0: aeroporto em Ponta Delgada, as condições meteorológicas melhoraram, mas ainda se espera por informações. A SATA já garantiu que vai tentar reacomodar os passageiros afetados com a maior brevidade possível. Para retomar a operação, a transportadora aérea vai recorrer a ACMI, aluguer de aviões com tripulação.
1: A SATA espera ter a operação normalizada nas próximas 48 horas. Mais de 60 repartições de finanças encerraram hoje em todo o país. Nos Açores estiveram cerrados os balcões em Ponta Delgada e na Povoação. Isto devido à realização de um plenário online convocado pelo Sindicato dos Trabalhadores dos Impostos. Os serviços serão retomados ainda hoje à tarde. Henrique Linhares.
2: O plenário registou mais de 2 mil inscrições. António Pinto, do Sindicato dos Trabalhadores dos Impostos, explica as razões desta iniciativa.
3: Não sendo o nosso primeiro objetivo o encerramento de serviços, o nosso primeiro objetivo é fazer sentir ao Governo as preocupações que já têm sido manifestadas de há um ano a esta parte, quer com o nosso sistema de avaliação, o SEADAP, quer com o movimento de transferências de funcionários, quer com o reconhecimento das nossas funções, não esquecendo também o grande pilar desta instituição, que é a segurança e controle da fronteira externa da União Europeia.
2: Serviços encerrados em várias zonas do país, incluindo os Açores.
3: Para além de Ponta Delgada, fechou o Serviço de Finanças da população e os outros serviços não tiveram totalmente encerrados. Portanto, houve sempre alguém disponível para atender os contribuintes, mas totalmente fechados também não tenho informação que tenha havido mais. Com a adesão grande que tivemos, alguns tiveram que fechar e outros tiveram com poucos funcionários para poder atender os contribuintes.
2: Os serviços das finanças retomam o funcionamento normal durante a tarde.
1: A Polícia Judiciária nos Açores comemora hoje 50 anos de existência. Nas celebrações que decorreram esta manhã na Igreja do Colégio em Ponta Delgada, fala-se do passado, mas sobretudo do futuro, que passa pela nova sede em São Gonçalo, que vai permitir novas valências. Sandra Pimenta.
4: Depois de um início conturbado, até com ataques à bomba para expulsar os agentes destacados, a presença da Polícia Judiciária nos Açores é hoje, 50 anos depois, muito apreciada. E Renato Furtado, diretor do Departamento de Investigação Criminal, assume que vai melhorar ainda mais depois da inauguração da nova sede prevista para o final de 2027, num investimento de 5 milhões e meio de euros.
5: A nova sede que muito necessitamos, porque onde estamos é muito exígua para o desenvolvimento natural que fomos tendo ao longo dos tempos, pela maior capacitação em termos de número de inspectores, necessitamos de mais espaço no sentido de congregar toda a gente num único local, bem como ter um investimento na polícia científica para resolver os crimes cada vez mais elaborados por parte dos agentes do crime.
4: Um combate ao crime que precisa de meios humanos cada vez mais qualificados.
5: São as pessoas, é a qualidade, é a formação, o elemento essencial na resolução dos crimes, a sua motivação, o seu empenho, a sua abnegação. E por isso estamos a formar as pessoas que temos, pessoas que chegaram e queremos continuar a receber novos inspectores para ver um plus contínuo.
4: Um reforço de meios que o Presidente do Governo, José Manuel Bolieiro, admite serem fundamentais para elevar ainda mais o trabalho da PJ nos Açores.
6: Um reforço de meios nas capacidades da PJ e uma melhor compreensão nacional e europeia da fronteira ocidental que os Açores representam para o reconhecimento das oportunidades, mas também dos riscos e dos perigos que se apresentam com tão grandiosa dimensão e mobilidade internacional.
4: Meio século de PJ nos Açores, a assinalar a luta contra o crime organizado, o tráfico de droga, homicídios e criminalidade económica ou financeira.
1: A época de apanha de lapas começa hoje. No arquipélago há 115 apanhadores com licença. Entre limites máximos em quilos e em tamanho mínimo de lapa apanhada, a Federação das Pescas apela a que os apanhadores profissionais e lúdicos cumpram as regras da Secretaria do Mar e das Pescas. O risco do não cumprimento é a sustentabilidade do recurso. Linda Luz.
7: Limites máximos diários em todas as ilhas, que vão dos 30 aos 50 quilos, limites máximos semanais de 300 quilos para os apanhadores de lapas das ilhas do Corvo, Faial, Pico e São Jorge.
8: É uma das novidades que parece-me que vai melhorar aqui alguma capacidade de exploração do recurso, não pondo sempre em causa o mesmo.
7: Jorge Gonçalves, presidente da Federação das Pescas dos Açores, e é para preservar a espécie que alerta para o cumprimento das regras, principalmente para quem não tem licença de apanha.
8: Para a apanha ilegal, a venda também ilegal das pessoas que não devem comprar lapas que não sejam devidamente que tenham rastreabilidade. Se todas as pessoas conseguirem cumprir com aquilo que está estipulado, o recurso agradece. Se não, é muito mais problemático, claro.
7: Problemático porque em risco está a espécie.
8: Damos o exemplo de, por exemplo, a Ilha das Flores está com problemas neste momento. Há próprios apanhadores nas flores que solicitaram, de facto, que medidas de restrição, atendendo a que estão preocupados com o recurso. Nós também podemos dar aqui o exemplo em São Miguel e da Terceira, que de facto está muito tem um recurso muito, muito limitado.
7: A apanha lúdica é possível aos fins de semana e feriados, até 1,5 kg por pessoa. A lapa brava deve ter pelo menos 5 cm e a mansa 3. Nos Açores há 115 apanhadores, a ilha com menos é Santa Maria, apenas 3. Em São Jorge, a ilha com mais apanhadores são 22.
1: Apoios à cultura, o novo modelo do REJAC, o Regime Jurídico de Apoio às Atividades Culturais, está a ser contestado. Em cerca de 300 candidaturas elegíveis, apenas 130 foram apoiadas. De fora ficam festivais como o Azores Burning Summer e o Festival Monte Verde, em São Miguel. O Festival Fusão Graciosa, o único projeto cultural daquela ilha a candidatar-se a apoio do Governo Regional. Laura Lobão, co-diretora, lamenta a concentração de apoios a algumas entidades.
9: Não há, é pena. Havendo outras entidades que têm mais de 10 projetos aprovados, nem um pequeno apoio, que é isso é que é estranho, porque eu acho que parece-me que isto está tudo feito para agentes culturais profissionais. Ora, eu muitas vezes vejo que a cultura não é profissional, é de amor, é de paixão. Muita gente é amador, diz tudo aquilo. É assim, é a solidão do artista ou do agente cultural. É assim, porque nove ilhas não são sempre o projeto melhor, nem a ilha maior, ou a mais pequena, são todas as ilhas.
1: No primeiro ano de implementação, o novo modelo do REJAC aumentou a competição entre projetos e deixou de fora mais de uma centena de candidaturas elegíveis, enquanto permitiu a concentração de fundos por outras entidades. Os agentes queixam-se ainda da falta de clareza ao longo do processo e de as regras terem sido alteradas a meio do concurso. Ora, a Secretária Regional de Educação, Cultura e Desporto rejeita críticas ao novo modelo do REJAC. Sofia Ribeiro lembra que esta alteração é uma resposta a um pedido dos próprios agentes culturais nos Açores.
10: Ora, isto resulta de uma alteração ao regulamento, até por proposta dos próprios agentes culturais, que ambicionavam que os apoios culturais passassem a ser processados por patamares e não em percentagem de cada uma das candidaturas. Ora, isso implica que apenas os projetos em cada uma das áreas artísticas, apenas os projetos mais bem avaliados consigam aceder ao apoio. Apoio esse que tem também de frisar, tem vindo a ser crescente de ano para ano e que se traduz no ano 2026 numa atribuição de sensivelmente 1,5 milhão de euros.
1: A responsável pela tutela da cultura garante ainda que não houve nenhuma mudança de regras a meio do processo, mas sim uma oportunidade de reapreciação dos patamares a que os projetos se candidataram. Arranca hoje a época balnear nos Açores, mas nem todas as áreas abrem ao mesmo tempo. Há este ano 88 zonas balneares oficialmente registadas na região, mais uma do que no ano passado. A falta de nadadores salvadores continua a condicionar, sobretudo, nas 57 zonas com madeira azul, com abertura marcada para 15 de junho. Sofia Brum.
4: O verão ainda não chegou ao calendário, mas a época balnear começa já em várias das 88 zonas balneares registadas este ano nos Açores. A falta de nadadores salvadores faz variar o arranque da época, sobretudo nas 57 zonas com bandeira azul.
11: Os nadadores salvadores são essenciais e são obrigatórios, e esse é de facto um dos grandes desafios, porque há efetivamente muita dificuldade em garantir a disponibilidade de nadadores salvadores para as nossas zonas balneares.
4: Carlos Ferreira, presidente da Associação de Municípios da Região Autónoma dos Açores, que aponta também outros desafios.
11: Qualificar as zonas balneares para usufruto da população e de todos aqueles que nos visitam, e nessa qualificação estão naturalmente questões de acesso, de segurança, de conforto, também de limpeza regular dos espaços.
4: Municípios e região continuam a investir na valorização da costa e na qualidade da água. Há este ano 64 zonas balneares com classificação qualidade de ouro, atribuída pela Quercus, um número que a AMRRA quer ver crescer.
11: Estamos a trabalhar para aumentar essas zonas. Todos os municípios dos Açores estão a desenvolver esse trabalho para também, ao nível da qualidade das águas balneares, poderem apresentar o galardão e, naturalmente, atrair cada vez mais, mais visitantes. Sendo certo que, mais do que a quantidade, temos qualidade para oferecer.
4: Além da bandeira azul e do galardão qualidade de ouro, há ainda 21 zonas balneares distinguidas com o selo Zero Poluição.
1: A época balnear arranca hoje em vários concelhos de São Miguel. Este ano, a Associação de Nadadores Salvadores da Costa Norte vai reforçar a presença na maioria dos municípios da ilha. Durante o verão, a Praia de Santa Bárbara, na Ribeira Grande, vai também passar a ter em permanência uma mini-ambulância. Ana Leal Pereira.
12: É um novo equipamento que pode ajudar a salvar vidas. Com a presença em permanência de uma mini-ambulância na Praia de Santa Bárbara, vai ser possível melhorar a capacidade de resposta em caso de acidentes.
13: Uma viatura 4x4 vai ser transformada numa mini-ambulância, vai estar equipada com DAE, oxigenoterapia de pequena e grande capacidade, um monitor de sinais vitais. O médico pode, com aquele monitor, ligar o 112 e, efetivamente, dizer assim: tem um paciente deste grau. Digamos, já temos uma capacidade de resposta imediata.
12: Um investimento feito na totalidade pela Associação de Nadadores Salvadores da Costa Norte. Segundo o seu coordenador Marco Medeiros, este verão são cerca de 60 os nadadores que vão estar em vigilância na maioria dos concelhos de São Miguel.
13: Este ano houve um reforço dos municípios no concelho da povoação, Praia da Ribeira Canda, Praia do Morro da Povoação, Praia dos Palamos e Faial da Terra, inclusive também o Terra Nostra. Vamos voltar a fazer no concelho de Vila Franca, vamos prestar o serviço no concelho da Lagoa, nas piscinas da Lagoa, Caloura.
12: E para as próximas épocas, Marco Medeiros, nadador salvador há quase 30 anos, deixa um alerta aos municípios.
13: Da parte dos municípios, não têm respeitado a parte dos nadadores salvadores. Só se lembra nos concursos públicos, muito em cima da época balnear, na experiência que tem, em mês de abril, as associações já têm que ter uma resposta dos concursos.
12: Junho arranca com a época balnear em São Miguel. Na povoação e Vila Franca do Campo, a vigilância só começa a meados do mês.
1: Os clubes da Associação de Futebol de Angra do Heroísmo vão abandonar a Série Açores de Futsal da 3ª Divisão Nacional. A decisão é para a temporada 2027-2028, ou seja, daqui a duas épocas. Segundo Maurício Toledo, o presidente da Associação de Futebol de Angra, a principal razão prende-se com o facto do vencedor da Série Açores continuar sem acesso direto à 2ª Divisão de Futsal.
14: Há uns tempos tinha sido mais ou menos apalavrado que o nosso representante da 3ª Divisão iria ter a vaga garantida na 2ª Divisão. E não temos visto isso a ser materializado, e que gostávamos que isso fosse materializado. Nascente, não é viável que as nossas equipas participem nessa 3ª Divisão, que tem os constrangimentos todos que têm associados. O ano passado tivemos uma equipa, uma das equipas ficou vários dias retidas no Corvo. O próprio hotel do Corvo recusa-se a ter equipas, grupos desportivos lá a pernoitar. Os apoios complementares começam a ser também muito pequenos para o real custo que um clube tem. Não podemos estar a pagar 20 euros um prato do dia. Resta pouco depois para a dormida.
1: As razões para que os clubes da Associação de Angra abandonem a Série Açores de Futsal daqui por duas épocas. Quanto ao Campeonato de Futebol dos Açores, Maurício Toledo deixa uma garantia. Todos os filiados querem a continuidade da prova.
14: Falta-nos reunir ainda em programa executivo com a Ilha Graciosa. Já reunimos em São Jorge com os clubes de São Jorge. Este fim de semana na Terceira com os clubes da Terceira. E a posição por parte dos clubes tem sido unânime naquilo que é a continuação do Campeonato de Futebol dos Açores. Portanto, muitas vezes fala-se cá fora que isto deve de acabar, que isto já está há tempo demais, mas a verdade é que os clubes querem que isto continue. Portanto, se é a vontade dos clubes, de nossa parte é isso que vamos defender, a continuação do Campeonato de Futebol dos Açores.
1: Sobre a Série Açores de Futsal, Maurício Toledo admite que a decisão de abandonar pode ser repensada caso a Federação abra vaga direta na 2ª Divisão Nacional em 27-28 para o campeão açoriano.
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0: Estamos de volta, 8 horas mais 18 minutos. Obrigado por estar aí deste lado connosco. A iniciar também a última hora do espaço de hoje. Segunda-feira, dia 1 de junho. Quanto tempo para esta noite? O céu limpo, mínima 42 graus. Para amanhã, vamos ter o sol acompanhado de algumas nuvens e durante a tarde também a probabilidade de aguaceiros com máximas nos 72 graus e para amanhã à noite, algumas nuvens máximas ou neste caso mínimas 51.
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0: Umidade relativa do ar, 52%. Quanto ao horário das marés para hoje, a maré alta irá estar connosco às 9 horas 40 minutos desta noite. A temperatura fora dos estúdios, em Hyannis, com 51 graus, 56 em Lowell, 57 em Boston e 61 em Newark, New Jersey. 57 em Fall River, 54 em Peabody, 61 em Hartford, Connecticut, Orlando mais quentinha, com 84 graus, 57 em Providence, 54 em New Bedford, Taunton, e 60 graus em Quebec, Canadá.
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0: E na música vamos iniciar esta última hora ao som de Toy e Stefano no tema Eu Estou Enamorado. Estão na estrada, muito boa viagem, em casa ou no trabalho. Obrigado por estar connosco desse lado.

E foi desta forma que nós iniciamos musicalmente a última hora do nosso espaço. Não sabemos estar na estrada. Boa viagem com uma condução segura. Olho na estrada, ouvido aqui nesta que é a sua rádio. Depois deste tema do Toy Stefano, vamos ouvir o Roupa Nova, uma excelente banda brasileira com o tema Volta para Mim.

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3: 8 horas 35 minutos, uma vez mais, muito boa noite, e nós vamos rodar aqui um tema que em Portugal criou alguma polémica, mas nem todos. Há quem goste, há quem não goste, nós temos aqui a canção, que é precisamente o tema da rapariga, numa versão de Bárbara Bandeira, que fez aqui uma mixagem com a nossa saudosa Amália. Nós vamos ouvir, porque é uma canção que está muito bem conseguida, mas, como disse há pouco, em Portugal houve muitas opiniões negativas. Nós temos também a nossa opinião. Vamos ouvir a rapariga com Bárbara Bandeira e também a nossa Amália Rodrigues.

E ora cá está, duas gerações diferentes, num trabalho técnico muito bem conseguido, a rapariga com Bárbara Bandeira, filha do Rui, e também a nossa saudosa Amália Rodrigues. Continuamos com música suave, agora ternura para a voz do Tony Carreira, que vai estar na festa de Ludlow, num grande e enorme espetáculo.

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E assim foi, ouvimos neste ponto final um tema gravado originalmente pela banda Hellman Scorpions, no tema Winds of Change, como o vento mudou, digamos também uma versão muito bem conseguida pela dupla Rogério e Luciano.

hoje é segunda-feira, dia 1 de junho, 152º dia do ano, Dia Mundial da Criança, Dia Mundial de Ortóptica e também Dia Mundial do Hipoparatiroidismo, Dia Nacional do Sobreiro e da Cortiça, Dia Mundial também do Leite. Faltam 203 dias para o final deste ano. Gêmeos é o signo dos nascidos nesta data, destacando-se o dramaturgo austríaco Fernando Raimond, 1790, o fabricante de pianos Carl Bernstein, 1826, o orquestrador Nelson Ridley, 1921, os atores norte-americanos Marilyn Monroe, que nasceu em 1926, e Morgan Freeman, que em 1937, também o guitarrista dos Rolling Stones Ron Wood, 1947, e a cantora Helen Morissette, 1974. Em 1961, Eusébio estreava socialmente pelo Benfica com um golo e um penalti falhado em Setúbal para a Taça de Portugal. Na música vamos ouvir agora um tema, digamos um blues na noite, pelo Federico, o PC Só por Amor.

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0: E pronto, chegamos ao sinal das 9 da noite. Obrigado por estar connosco desse lado desde as 6 horas. Terminamos com um grande tema. Todas as canções de Roberto Carlos são grandes temas. Antigamente era assim. Marcamos encontro para amanhã fazermos tudo novamente, no horário habitual, ou seja, às 6 da tarde. Obrigado por estar sempre na nossa sintonia. Seja muito feliz e faça alguém também muito feliz. Uma grande noite. O encontro está marcado. Eu sou Dionísio e conto consigo amanhã. Boa noite.
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4: O Departamento da Polícia de New Bedford informou que 4 pessoas foram detidas no domingo. As detenções ocorreram após um grande desacato no centro da cidade. Um suspeito de 25 anos, natural de Fall River, foi acusado de perturbação de paz e conduta desordeira. Um segundo detido, de 26, de New Bedford, enfrenta acusações por conduta desordeira. Um terceiro suspeito, de 43 anos, também de New Bedford, foi acusado de agressão a um agente da autoridade, resistência à detenção, perturbação da paz e conduta desordeira. Por fim, um jovem de 22 anos, também de New Bedford, foi detido por perturbação da paz, posse de arma perigosa e conduta desordeira. O Departamento da Polícia de New Bedford explicou que os agentes estavam a dispersar a multidão na Pleasant Street por volta das 2 da manhã de domingo. Nessa altura, repararam que um estabelecimento ainda tinha clientes no interior. Os agentes informaram a gerência de que era necessário evacuar o espaço. Foi nesse momento que começaram alegadamente várias rixas de grandes dimensões. As autoridades indicam que cerca de 75 pessoas estiveram envolvidas no incidente. Uma arma de fogo e uma arma branca foram alegadamente apreendidas a 2 suspeitos detidos. 2 agentes da autoridade terão sido agredidos durante os desacatos. Os polícias foram transportados para o hospital para avaliação e tratamento médico, mas não sofreram ferimentos graves. Um meteoro explodiu ao largo da costa de Massachusetts. O incidente provocou um estrondo intenso que foi ouvido em várias áreas da Nova Inglaterra durante a tarde de sábado. A NASA informou que a energia libertada durante a explosão equivaleu a cerca de 300 toneladas de TNT. O barulho foi ouvido por volta das 2:10 da tarde de sábado. Sendo que o estrondo fez tremer janelas, assustou animais de estimação e até abalou algumas casas. De acordo com relatórios preliminares da Sociedade Americana de Meteoros, dezenas de pessoas em todo o Nordeste afirmaram ter visto uma bola de fogo por volta das 2 da tarde. Os avistamentos abrangeram vários estados, o que ajudou os cientistas a reconstruir a trajetória do meteoro na atmosfera. Entretanto, também vídeos de várias pessoas que captaram a queda já foram divulgados. Num comunicado, a NASA explicou que o meteoro se fragmentou a uma altitude de 40 milhas sobre o nordeste de Massachusetts e o sudeste de New Hampshire. A energia libertada explica o forte barulho que se fez sentir. A maioria dos meteoros arde de forma inofensiva na atmosfera. No entanto, alguns objetos maiores podem ocasionalmente passar pela atmosfera, criando bolas de fogo brilhantes e as ondas de choque estrondosas que chamam a atenção das pessoas. Sobre o local da queda, a NASA adiantou que o meteoro caiu mesmo no meio da baía do Cape Cod, numa área onde a água tem uma profundidade de cerca de 110 pés. Foram suspensos 8 funcionários e 4 supervisores do Departamento de Transportes de Massachusetts. A decisão faz parte de uma investigação em curso sobre uma possível fraude no pagamento de horas extraordinárias nas instalações de manutenção de Charlestown. A ordem surgiu após notícias na comunicação social sobre cobranças suspeitas naquelas instalações. Vai ser também antecipado a implementação da nova ferramenta de controlo de horas de trabalho. O sistema, que estava previsto para o outono, vai avançar já este verão. O departamento contratou investigadores independentes que já ouviram mais de 20 trabalhadores. Os 8 funcionários e os 4 supervisores estão em licença administrativa sem vencimento, a aguardar pelas audiências disciplinares. Os suspeitos podem enfrentar sanções que incluem o despedimento. Além disso, um supervisor de topo foi transferido como parte das medidas de gestão. O Departamento de Transportes de Massachusetts sublinhou que qualquer funcionário envolvido no roubo de salários poderá enfrentar um processo criminal e perder a sua pensão. A governadora Maura Healey disse estar à espera dos resultados desta investigação, mas antecipou desde já que haverá pessoas a perder empregos. De acordo com a informação partilhada, os funcionários e supervisores daquelas instalações de manutenção estão a ser acusados de registar e cobrar horas extraordinárias por tempo em que não estavam a trabalhar ou não estavam no local onde deveriam estar. O caso chamou a atenção dos diretores do departamento após denúncias feitas por reportagens de vários meios de comunicação social. A investigação procura apurar quem esteve envolvido neste esquema, que é considerado fraude contra dinheiros públicos e os contribuintes. A superintendente das escolas públicas de Fall River escolheu Kevin Bates para ser o novo diretor da Viveiros Elementary School. Kevin Bates tem mais de 15 anos de experiência no ensino e trabalha nas escolas da cidade desde 2012. Tinha já trabalhado também como subdiretor nesta mesma escola entre 2019 e 2023. Segundo a superintendente Kathleen Smith, o novo diretor assume o cargo de forma oficial no dia 1 de julho.
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6: Fica agora com a previsão do estado do tempo para as próximas horas. Para amanhã, terça-feira, o dia será de sol acompanhado de algumas nuvens a surgir durante a tarde e uma ligeira probabilidade de aguaceiros. Para a noite, o céu vai apresentar-se parcialmente nublado. O vento sopra fraco de oeste-sudoeste entre 5 a 10 milhas por hora, rodando depois para oeste entre 5 a 10 milhas por hora para o fim do dia. Para a área de New Bedford, a temperatura máxima será de 72 graus e a mínima de 51 graus. Avançando para quarta-feira, prevê-se um dia soalheiro com algumas nuvens, mantendo-se a ligeira probabilidade de uma passagem de chuva. Durante a noite, o céu estará maioritariamente limpo. O vento sopra fraco de noroeste entre 5 a 10 milhas por hora, rodando depois para sudoeste entre 5 a 10 milhas por hora para a noite. Para a área de New Bedford, a temperatura máxima será de 77 graus e a mínima de 55 graus. 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
1: Fica agora com a previsão do estado do tempo para as próximas horas. Para amanhã, terça-feira, o dia será de sol acompanhado de algumas nuvens a surgir durante a tarde e uma ligeira probabilidade de aguaceiros. Para a noite, o céu vai apresentar-se parcialmente nublado. O vento sopra fraco de oeste-sudoeste entre 5 a 10 milhas por hora, rodando depois para oeste entre 5 a 10 milhas por hora para o fim do dia. Para a área de New Bedford, a temperatura máxima será de 72 graus e a mínima de 51 graus. Avançando para quarta-feira, prevê-se um dia soalheiro com algumas nuvens, mantendo-se a ligeira probabilidade de uma passagem de chuva. Durante a noite, o céu estará maioritariamente limpo. O vento sopra fraco de noroeste entre 5 a 10 milhas por hora, rodando depois para sudoeste entre 5 a 10 milhas por hora para a noite. Para a área de New Bedford, a temperatura máxima será de 77 graus e a mínima de 55 graus. 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

0: Jornal das Comunidades com Isabel Gaspar Dias. Vamos então aos títulos de hoje, Isabel.
1: O ministro português dos Negócios Estrangeiros apela aos luso-americanos para que participem na vida política norte-americana, quer como eleitores, quer como candidatos. O governo acredita que vão correr bem as negociações para a revisão do Estatuto do Ensino de Português no Estrangeiro. Os conselheiros das comunidades lamentam não terem sido ouvidos.
0: Jornal das Comunidades com Isabel Gaspar Dias.
1: Apelo à participação dos luso-americanos nas eleições intercalares dos Estados Unidos, em novembro, o ministro português dos Negócios Estrangeiros acha que a importância da comunidade de origem portuguesa depende do voto e da existência de candidatos e eleitos para cargos públicos. De visita aos Estados Unidos, Paulo Rangel participou numa reunião do Conselho Consultivo do Consulado de Portugal em Nova Iorque, que foi a bordo do navio Escola Sagres, que está atracado junto à Baixa de Manhattan. Em declarações aos jornalistas, o ministro considerou essencial que os lusodescendentes participem na vida política americana, quer como eleitores, quer como candidatos. Já em Newark, depois de uma visita ao Sport Clube Português e à Escola de Português, o ministro dos Negócios Estrangeiros afirmou que é necessário reforçar o ensino de português nas comunidades e anunciou o desenvolvimento de um programa de intercâmbio para estudantes lusodescendentes. A ideia é que filhos e netos de emigrantes portugueses possam realizar períodos de estudo em Portugal. O projeto ainda está a ser desenvolvido. Com o mesmo objetivo, mas método diferente, os conselheiros das comunidades portuguesas defendem campos de férias com treino de português para as novas gerações da diáspora. Hilário Caixeiro, conselheiro em Espanha, explica a ideia.
2: O que poderemos chamar Portugal terceira geração, que é uma espécie de colónia de férias de aprender português dirigido a pessoas que vivem fora de Portugal, que possam enviar os seus filhos a vir a aprender português a Portugal, da mesma forma como hoje em dia os portugueses que vivem em Portugal enviam imensos filhos ao Reino Unido e à Irlanda para aprender inglês. Porque é que nós com as comunidades não fazemos ao contrário? Recebê-los para aprender português, e quem sabe com isso gera um turismo adicional das pessoas, e isto é aproximar a segunda e a terceira geração que nascem fora para manter os vínculos emocionais e de conhecimento do país.
1: O conselheiro das comunidades portuguesas em Madrid esteve em Lisboa no final da semana passada para participar nas reuniões do Conselho das Comunidades, que é um órgão de consulta do governo. Os conselheiros lamentam não terem sido ouvidos pelo governo sobre a reforma do ensino de português no estrangeiro. O secretário de Estado das Comunidades desdramatiza. Emílio Sousa diz que pediu aos conselheiros para enviarem sugestões, até porque as negociações com os sindicatos ainda agora começaram. O próprio secretário de Estado sente-se bem informado.
3: Eu apercebo muito bem das dificuldades do ensino de português no estrangeiro, porque sempre que vou às nossas comunidades, reúno com os professores, reúno com os pais e procuro perceber o que é que está a passar. Eles são os informadores privilegiados para nós. E o que lhes pedi é que me façam chegar o mais rapidamente possível as suas sugestões, porque eu sou o principal interessado, eu, quando digo eu ao governo português, que o nosso regime jurídico funciona bem do ensino português. Nós queremos, é estratégico para nós, queremos verdadeiramente fazer do ensino português no estrangeiro uma ferramenta política, uma política pública.
4: Os sindicatos tomaram pela primeira vez conhecimento da proposta do governo e para já a primeira reação é de frustração, porque a alegada revolução que estavam à espera não está a acontecer e aponta mesmo lacunas, nomeadamente, por exemplo, de um retrocesso nas comissões de serviço, que agora têm limites, portanto são por 3 anos, renováveis até aos 9, a tabela salarial que vai sair em portaria, que irão conhecer até ao dia 15 de junho, data da próxima reunião. Portanto, já existem aqui alguns obstáculos. O governo está disposto a abrir mão?
3: É um processo social que se inicia. Há uma grande preocupação da nossa parte que o regime jurídico do ensino português funcione bem. E os sindicatos fazem parte ativa desta negociação.
1: Otimista, o secretário de Estado das Comunidades fez estas declarações à jornalista Paula Machado para o Jornal das Comunidades. Foi na sexta-feira, no final da reunião anual das comissões temáticas do Conselho das Comunidades Portuguesas. A revisão do Estatuto Jurídico do Ensino Português no Estrangeiro começa agora a ser negociada com os sindicatos. Sandra Mann, conselheira das Comunidades no Reino Unido, lamenta que os conselheiros não tenham sido ouvidos neste processo pelo Governo nesta matéria e afirma que faltam professores.
5: Continuamos a batalhar no recrutamento de docentes e de trabalharem para uma maior atratividade da profissionalização com atualizações salariais, nas colocações geográficas, recursos humanos para os cativar os docentes a permanecerem nos postos. Também abordamos a situação de não termos sido ouvidos na revisão da legislação do EPE. Foi-nos dito que não era o tempo perfeito e que a posteriori nos seria mostrado o documento ou o conteúdo dessa revisão. Contudo, nós achamos que, em termo útil, nós deveríamos ter sido ouvidos numa fase preliminar, ouvirem-nos, ouvirem as nossas preocupações. Nós sabemos o que é que se passa no terreno.
1: Sandra Mano, uma das conselheiras das comunidades portuguesas que esteve a semana passada em Lisboa em várias reuniões, é conselheira no Reino Unido. Ao Governo, os conselheiros recomendam novas modalidades para a realização de cursos para dirigentes associativos.
5: Acrescentarem um formato que era o híbrido ou o online, de forma a poderem dar formação a um maior número de dirigentes associativos e chegarem às geografias dispersas de uma forma mais fácil. Incluir também, e não só já dirigentes associativos com cargos executivos, mas também potenciais novos dirigentes associativos, visto que o associativismo está a sofrer de um envelhecimento e precisamos de rejuvenescer e motivar a inclusão de novos dirigentes.
1: Faltam jovens às associações portuguesas no mundo. Os conselheiros das comunidades portuguesas pedem também o apoio do Governo aos órgãos de comunicação social da diáspora. Defendem que a entidade reguladora para a comunicação social deve reconhecer os registros feitos na Direção-Geral das Comunidades Portuguesas.
5: Aumentar o número de registros de órgãos de comunicação social da diáspora na ERC para assegurar a sua sobrevivência e não só a informação prestada às comunidades, que muitas das vezes é escassa, como por exemplo relativamente aos processos eleitorais e à participação cívica. Toda a informação governamental que causa impacto nas comunidades muitas das vezes não chega às comunidades e esses órgãos de comunicação social devem ser apoiados por parte do Governo de forma a sobreviverem e a patrocinarem também essa informação para chegar às comunidades portuguesas.
1: Sandra Mano, conselheira das comunidades no Reino Unido. Estas questões foram discutidas no final da semana passada entre conselheiros das comunidades e membros do Governo ou de outros organismos institucionais. O teste ao voto digital também foi muito debatido. Falta a discussão no Parlamento, a que cabe mudar a lei. Rui Ribeiro Barata, conselheiro em França, também lamenta, para além da falta do teste ao voto digital, lamenta que os portugueses no estrangeiro não possam votar de forma antecipada e à imobilidade.
6: O português no estrangeiro sofre de uma discriminação relativamente ao voto, mais uma, que é não podem votar em imobilidade ou de forma antecipada. E continuamos a não perceber, uma vez que os cadernos eleitorais já estão desmaterializados a 100% no estrangeiro, foi uma questão que nos foi garantida. Tecnicamente não há qualquer tipo de impossibilidade, apenas já vemos aqui de ajustar, terem atenção às datas relativamente aos processos eleitorais. Podemos facilmente disponibilizar essas duas metodologias às comunidades portuguesas, embora o primeiro teste em mobilidade foi feito nas últimas eleições europeias, que correu bem, ou seja, uma pessoa que mora em Estrasburgo e estava de férias em Londres podia naquele fim de semana ir votar a Londres.
1: Correu bem, mas não se repetiu a experiência do voto em mobilidade para os portugueses no estrangeiro. Os conselheiros das comunidades dizem que há discriminação. Agora, Estados Unidos, porque começa hoje a Semana dos Vinhos Portugueses na Califórnia. É promovida pela que se diz ser a única empresa que importa e distribui exclusivamente vinhos portugueses em Los Angeles. Há restaurantes e bares associados, onde se vão fazer provas de vinho. Sandra Gomes Rocha, da empresa que organiza estes eventos, aguça o apetite.
7: Decidi montar esta semana de Portuguese Wines para dar a apresentar o que é a região, a cultura, a comida e a arte de Portugal. Agora, temos diferentes eventos. Por exemplo, o nosso evento maior é um evento num barco. Para mim, eu queria incluir a história marítima de Portugal e como fica a afetar o mundo dos vinhos portugueses. Então, para mim, era uma história muito linda para dar num dia, num domingo. Vamos num barco, vamos pela Marina del Rey, e lá, pois, falamos dos vinhos portugueses, da história de Portugal, e é o evento mais grande que nós temos nesta semana. E também temos provas em diferentes restaurantes por Los Angeles. Damos ao consumidor a capacidade de poder provar vinhos da maneira que eles queiram prová-los, num restaurante, num bar.
1: Sandra Gomes da Rocha importa vinhos portugueses a partir de Los Angeles e vai promovê-los ao longo desta semana. Filha de transmontanos, nasceu na Venezuela, chegou aos Estados Unidos com 10 anos, cresceu em Newark, há 16 anos mudou-se para a Califórnia. Revela que existe apenas um restaurante português em Los Angeles, embora mais alguns, poucos, tentem alguma aproximação. E também vão ter vinhos portugueses no menu.
7: Realmente aqui em Los Angeles não há restaurantes portugueses. Talvez há dois. Um deles é Barra Santos, que é mesmo português. Eles tomam a cozinha portuguesa e fazem mais o estilo de Los Angeles, que é um pouco mais eclético. Os outros restaurantes, não. São restaurantes mais típicos californianos. E para mim, eu quero que o povo que entenda que o vinho português não só tem que ser bebido junto à comida portuguesa, são vinhos que podem ser bebidos junto, seja qualquer cozinha, seja italiana, seja americana, seja espanhola, seja do Japão. Então são vinhos que realmente que podem estar à mesa de todos.
1: Esta vai ser uma semana de promoção dos vinhos portugueses em Los Angeles. Ouvimos Sandra Gomes Rocha, da Diniz Cellars, que será a única empresa que importa e distribui exclusivamente vinhos portugueses nesta cidade norte-americana.

0: Fica agora com a previsão do estado do tempo para as próximas horas. Para amanhã, terça-feira, o dia será de sol acompanhado de algumas nuvens a surgir durante a tarde e uma ligeira probabilidade de aguaceiros. Para a noite, o céu vai apresentar-se parcialmente nublado. O vento sopra fraco de oeste-sudoeste entre 5 a 10 milhas por hora, rodando depois para oeste entre 5 a 10 milhas por hora para o fim do dia. Para a área de New Bedford, a temperatura máxima será de 72 graus e a mínima de 51 graus. Avançando para quarta-feira, prevê-se um dia soalheiro com algumas nuvens, mantendo-se a ligeira probabilidade de uma passagem de chuva. Durante a noite, o céu estará maioritariamente limpo. O vento sopra fraco de noroeste entre 5 a 10 milhas por hora, rodando depois para sudoeste entre 5 a 10 milhas por hora para a noite. Para a área de New Bedford, a temperatura máxima será de 77 graus e a mínima de 55 graus. 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
1: Fica agora com a previsão do estado do tempo para as próximas horas. Para hoje, terça-feira, o dia será de sol acompanhado de algumas nuvens a surgir durante a tarde e uma ligeira probabilidade de aguaceiros. Para a noite, o céu vai apresentar-se parcialmente nublado. O vento sopra fraco de oeste-sudoeste entre 5 a 10 milhas por hora, rodando depois para oeste entre 5 a 10 milhas por hora para o fim do dia. Para a área de New Bedford, a temperatura máxima será de 72 graus e a mínima de 51 graus. Avançando para quarta-feira, prevê-se um dia soalheiro com algumas nuvens, mantendo-se a ligeira probabilidade de uma passagem de chuva. Durante a noite, o céu estará maioritariamente limpo. O vento sopra fraco de noroeste entre 5 a 10 milhas por hora, rodando depois para sudoeste entre 5 a 10 milhas por hora para a noite. Para a área de New Bedford, a temperatura máxima será de 77 graus e a mínima de 55 graus. 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
1: Fica agora com a previsão do estado do tempo para as próximas horas. Para hoje, terça-feira, o dia será de sol acompanhado de algumas nuvens a surgir durante a tarde e uma ligeira probabilidade de aguaceiros. Para a noite, o céu vai apresentar-se parcialmente nublado. O vento sopra fraco de oeste-sudoeste entre 5 a 10 milhas por hora, rodando depois para oeste entre 5 a 10 milhas por hora para o fim do dia. Para a área de New Bedford, a temperatura máxima será de 72 graus e a mínima de 51 graus. Avançando para quarta-feira, prevê-se um dia soalheiro com algumas nuvens, mantendo-se a ligeira probabilidade de uma passagem de chuva. Durante a noite, o céu estará maioritariamente limpo. O vento sopra fraco de noroeste entre 5 a 10 milhas por hora, rodando depois para sudoeste entre 5 a 10 milhas por hora para a noite. Para a área de New Bedford, a temperatura máxima será de 77 graus e a mínima de 55 graus. 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

0: sorte, reconstruindo. Até a próxima. Até a próxima.
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2: Fica agora com a previsão do estado do tempo para as próximas horas. Para hoje, terça-feira, o dia será de sol acompanhado de algumas nuvens a surgir durante a tarde e uma ligeira probabilidade de aguaceiros. Para a noite, o céu vai apresentar-se parcialmente nublado. O vento sopra fraco de oeste-sudoeste entre 5 a 10 milhas por hora, rodando depois para oeste entre 5 a 10 milhas por hora para o fim do dia. Para a área de New Bedford, a temperatura máxima será de 72 graus e a mínima de 51 graus. Avançando para quarta-feira, prevê-se um dia soalheiro com algumas nuvens, mantendo-se a ligeira probabilidade de uma passagem de chuva. Durante a noite, o céu estará maioritariamente limpo. O vento sopra fraco de noroeste entre 5 a 10 milhas por hora, rodando depois para sudoeste entre 5 a 10 milhas por hora para a noite. Para a área de New Bedford, a temperatura máxima será de 77 graus e a mínima de 55 graus. 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
1: Fica agora com a previsão do estado do tempo para as próximas horas. Para hoje, terça-feira, o dia será de sol acompanhado de algumas nuvens a surgir durante a tarde e uma ligeira probabilidade de aguaceiros. Para a noite, o céu vai apresentar-se parcialmente nublado. O vento sopra fraco de oeste-sudoeste entre 5 a 10 milhas por hora, rodando depois para oeste entre 5 a 10 milhas por hora para o fim do dia. Para a área de New Bedford, a temperatura máxima será de 72 graus e a mínima de 51 graus. Avançando para quarta-feira, prevê-se um dia soalheiro com algumas nuvens, mantendo-se a ligeira probabilidade de uma passagem de chuva. Durante a noite, o céu estará maioritariamente limpo. O vento sopra fraco de noroeste entre 5 a 10 milhas por hora, rodando depois para sudoeste entre 5 a 10 milhas por hora para a noite. Para a área de New Bedford, a temperatura máxima será de 77 graus e a mínima de 55 graus. 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
1: Fica agora com a previsão do estado do tempo para as próximas horas. Para hoje, terça-feira, o dia será de sol acompanhado de algumas nuvens a surgir durante a tarde e uma ligeira probabilidade de aguaceiros. Para a noite, o céu vai apresentar-se parcialmente nublado. O vento sopra fraco de oeste-sudoeste entre 5 a 10 milhas por hora, rodando depois para oeste entre 5 a 10 milhas por hora para o fim do dia. Para a área de New Bedford, a temperatura máxima será de 72 graus e a mínima de 51 graus. Avançando para quarta-feira, prevê-se um dia soalheiro com algumas nuvens, mantendo-se a ligeira probabilidade de uma passagem de chuva. Durante a noite, o céu estará maioritariamente limpo. O vento sopra fraco de noroeste entre 5 a 10 milhas por hora, rodando depois para sudoeste entre 5 a 10 milhas por hora para a noite. Para a área de New Bedford, a temperatura máxima será de 77 graus e a mínima de 55 graus. 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
1: Fica agora com a previsão do estado do tempo para as próximas horas. Para hoje, terça-feira, o dia será de sol acompanhado de algumas nuvens a surgir durante a tarde e uma ligeira probabilidade de aguaceiros. Para a noite, o céu vai apresentar-se parcialmente nublado. O vento sopra fraco de oeste-sudoeste entre 5 a 10 milhas por hora, rodando depois para oeste entre 5 a 10 milhas por hora para o fim do dia. Para a área de New Bedford, a temperatura máxima será de 72 graus e a mínima de 51 graus. Avançando para quarta-feira, prevê-se um dia soalheiro com algumas nuvens, mantendo-se a ligeira probabilidade de uma passagem de chuva. Durante a noite, o céu estará maioritariamente limpo. O vento sopra fraco de noroeste entre 5 a 10 milhas por hora, rodando depois para sudoeste entre 5 a 10 milhas por hora para a noite. Para a área de New Bedford, a temperatura máxima será de 77 graus e a mínima de 55 graus. 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

para si que já está ao volante e nos leva como companhia nesta manhã de 2 de junho. É terça-feira, um dia perfeito para grandes viagens no tempo. Sabia que foi num dia como o de hoje, no ano de 1988, que os restos mortais do poeta português Fernando Pessoa foram trasladados para o Mosteiro dos Jerónimos, em Lisboa? Daqui a pouco, quando baterem as 6 da manhã, chegam até si as notícias fresquinhas da Antena 1, em direto de Lisboa, para o manter informado. E logo a seguir, Carlos Félix vai espalhar boa energia no seu programa Bom Dia até às 10 da manhã. Fique connosco na sua rádio de todos os dias, que nós tratamos do resto.

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Um excelente bom dia para todos os que já despertaram e fazem da estrada o seu primeiro escritório desta terça-feira. A esta hora as ruas ainda espreguiçam, mas aqui no estúdio a energia já está no máximo para lhe oferecer a melhor companhia. Sabemos que a semana ganha outro encanto com as vozes certas, por isso preparámos uma emissão recheada com a sua família radiofónica. Depois do Carlos Félix lhe dar os bons dias, a equipa maravilhosa do Jorge Moraes e da Rita Alves toma conta da casa entre as 10 da manhã e as 2 da tarde com o Rotação 97. Para o seu regresso a casa ao fim do dia, a Diana Garcia entra em ação com a Hora de Ponta até às 6 e a noite prossegue com a simpatia inconfundível do Dionísio Garcia no Paralelo 1821. Desfrute da viagem porque há sempre muito para ouvir na nossa rádio.

A conduzir nesta manhã de terça-feira, relaxa as mãos no volante e aproveita o trajeto, porque a banda sonora e as palavras certas ficam por nossa conta. A sua rádio compreende a importância de manter as raízes bem vivas e presentes no dia-a-dia. 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

Mais uma vez, saiba que a vontade de lhe fazer companhia já ilumina este espaço que é todo seu. Sabia que foi a 2 de junho de 1924 que se assinou nos Estados Unidos o histórico ato que concedeu cidadania a todos os nativos americanos nascidos no país? Gostamos de celebrar a história, mas celebramos, acima de tudo, o presente consigo. Esteja a caminho do trabalho ou simplesmente a desfrutar da calma da estrada a esta hora, continue desse lado. Daqui a breves instantes chegam os blocos informativos da capital portuguesa para o manter a par de toda a atualidade. E logo depois temos um encontro marcado, até às 10 da manhã, para distribuir sorrisos com a emissão do programa Bom Dia. Uma ótima terça-feira para si e uma viagem muito segura.

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1: Bom dia, manhã de terça-feira, dia 2, são 6 horas. Vamos agora ficar com as notícias desde Lisboa.
2: Foi reaberto o aeroporto de Ituri, na República Democrática do Congo, Eduardo Maio.
3: Ao fim de 10 dias, é o aeroporto de Bunia, fica na província de Ituri, onde começou a crise do ébola. Reabriu hoje, as autoridades garantem que há condições de segurança. O fenómeno que aquece as águas do Pacífico e que perturba o clima em todo o planeta, o El Niño, vai manifestar-se de forma poderosa a partir deste mês e até ao final do ano. As previsões já foram atualizadas há pouco em Genebra pela Organização Meteorológica Mundial. Ricardo Velho foi à sala de imprensa na cidade do futebol. Vamos saber daqui a pouco o que disse no segundo dia de preparação da Seleção Nacional para o Mundial de Futebol 2026. Está lá em Oeiras o repórter João Alves Domingos.
2: Agora estão 18 graus em Coimbra, 19 no Porto e em Lisboa, 25 graus em Faro, nas Ilhas, Funchal com 20 graus e Ponta Delgada com 18 graus. As notícias, edição de Eduardo Maio.
3: Em Genebra, a Organização Meteorológica Mundial acaba de fazer, em conferência de imprensa, um ponto de situação sobre os impactos do El Niño que são esperados nos próximos meses. Nesta altura, são muito altas as possibilidades deste fenómeno que aquece de forma anormal as águas do Oceano Pacífico, se venha a manifestar já este mês, até agosto, em força, mas pode prolongar-se até ao final do ano. Este fenómeno tem impacto no clima de todo o planeta e, portanto, os próximos meses, Sara Araújo de Almeida, podem trazer mais situações climáticas extremas.
4: O El Niño está a bater à nossa porta e é muito provável que fique até ao final do ano. É preciso preparar para um fenómeno potencialmente poderoso, avisa a secretária-geral da Organização Meteorológica Mundial, Celeste Saulo.
5: Embora ainda exista alguma incerteza quanto à intensidade, a maioria dos modelos de previsão sugere que será pelo menos moderada, com possibilidade de intensificar-se.
4: El Niño é o nome dado a uma variação climática natural que provoca o aumento da temperatura nas águas do oceano Pacífico. Isso altera a circulação do ar na atmosfera e esta mudança desregula o clima em várias partes do globo. Celeste Saulo explica o que pode acontecer.
5: É importante notar que não existem dois eventos El Niño exatamente iguais. Os impactos também podem variar de região para região e outros fatores climáticos também desempenham um papel importante. É provável que se assista a chuvas intensas e inundações noutras condições de seca. Noutras, aumento ou redução do calor extremo ou da atividade de ciclones tropicais.
4: O último fenómeno, em 2023 e 2024, fez destes dois anos os mais quentes desde que há registro. A troca de calor, por si só, já é um dos riscos climáticos mais mortíferos que enfrentamos e um novo fenómeno pode intensificar ainda mais esta ameaça. Mais doenças relacionadas com o calor e o aumento da pressão sobre os sistemas de abastecimento de água e de alimentos. No entanto, o El Niño não tem de ser uma receita para o desastre.
5: Com previsões fiáveis e precisas e alertas precoces e eficazes, podemos antecipar os impactos, tomar medidas para reduzir os riscos e agir antes que os perigos se tornem críticos.
4: As populações têm de estar capacitadas para gerir riscos e preservar vidas e bens, para tomar decisões estratégicas de cultivo, para lidar com o calor, a seca e as tempestades.
3: É o alerta que a Organização Meteorológica Mundial faz hoje a partir de Genebra para todo o mundo. Deve preparar-se para os impactos e as perturbações do clima que o El Niño pode trazer ao longo de todo o ano. O aeroporto de Bunia, no leste da República Democrática do Congo, na província de Ituri, onde começou o atual surto de ébola, foi reaberto esta terça-feira, depois de ter estado encerrado durante 10 dias. As autoridades garantem que agora estão reunidas as condições de segurança sanitária para que os voos possam ser retomados. A epidemia foi declarada oficialmente há 18 dias. A Organização Mundial de Saúde mantém, por enquanto, o alerta máximo na região. Foi uma noite de sobressalto por toda a Ucrânia. A Rússia lançou um ataque de larga escala com mais de 650 drones, 70 mísseis, que atingiram várias regiões, incluindo a capital, Kiev. O presidente ucraniano, Zelensky, voltou a pedir hoje aos Estados Unidos Unidos o fornecimento de mísseis para o sistema Patriot, que é fundamental para conter a ameaça russa. Até ao momento estão confirmados nestes ataques 11 mortos, mais de uma centena de feridos. O número de vítimas pode aumentar ainda nas próximas horas, admitem as autoridades ucranianas. A Seleção Nacional cumpre hoje o segundo dia de preparação para a fase final do Mundial, com mais um treino que já deve estar a começar por esta hora na cidade do futebol em Oeiras. Antes disso, houve conferência de imprensa da Seleção. Na sala de imprensa esteve Ricardo Velho e o repórter da Antena 1, João Alves Domingos. Que novidades trouxe Ricardo Velho à sala de imprensa e aos jornalistas sobre o trabalho da Seleção, João?
6: Muito bom dia. Esteve a explicar um pouco aquilo que vai ser o papel do guarda-redes, que é uma peça extra nesta convocatória de Roberto Martínez para o Campeonato do Mundo, porque Ricardo Velho não vai estar inscrito no Mundial de Futebol. O Roberto Martínez, selecionador nacional, aproveitou aqui o regulamento que abre a possibilidade dos guarda-redes, em caso de lesão, serem a única posição onde pode haver aqui uma substituição a meio do Campeonato do Mundo e, portanto, chamou mais um guarda-redes, que é Ricardo Velho, para integrar a convocatória da seleção portuguesa, para ir também para os Estados Unidos, México e Canadá, em caso de um dos companheiros de setor se lesionar e poder então entrar e ter ali o Ricardo Velho na mão de semear para entrar para essa posição de guarda-redes e já trabalhar integrado com a seleção portuguesa. Ricardo Velho falou muito sobre essa situação excepcional que vai viver nesta convocatória, neste Campeonato do Mundo, e disse desde logo que não é uma posição ingrata.
7: Não é uma posição ingrata, porque eu estou aqui com muita felicidade, com muito orgulho. Temos três grandes guarda-redes, comigo podemos dizer que somos quatro, e espero que, muito sinceramente, espero que não aconteça que eu não vá para o banco por uma lesão ou algo desse género.
6: Ricardo Velho aqui a não desejar também que os companheiros se lesionem para que possa entrar de maneira oficial na convocatória da seleção portuguesa, e está satisfeito, mostrou isso aqui na sala de imprensa com esta chamada de Roberto Martínez e com a confiança depositada pelo selecionador nacional.
7: O facto de ele me chamar é um sinal de confiança, é um sinal que sente que eu posso ajudar em algo, sinto-me muito feliz por isso, quero ajudar. E o futuro é, como eu digo, é continuar um dia de cada vez, batalhar cada vez mais, ajudar naquilo que for preciso, e o futuro logo se vê, e eu quero é estar bem para poder ajudar e poder estar no lote que o Mister sinta que posso estar neste lote e que posso ajudar.
6: Ricardo Velho, guarda-redes emprestado pelo Farense a jogar na Turquia, ele que se destacou aqui no Campeonato Português e também mereceu esta confiança e a chamada de Roberto Martínez. Foi também falado qual será o papel de Ricardo Velho no dia de jogo, já que não vai poder estar no banco de suplentes, vai ter de assistir a partir da bancada, e o guarda-redes falou também sobre essa situação.
7: No dia de jogo é ajudar também da forma que for possível, da bancada, no balneário ou fora, tudo o que for possível, tudo o que eu puder ajudar, eu vou estar lá pronto para ajudar e apoiar, e isso é que é o importante.
6: Otimismo do guarda-redes da Seleção Nacional, apesar desta posição excepcional de não estar para já inscrito na convocatória do Campeonato do Mundo, apesar de ter sido chamado e estar aqui nesta posição intermédia. Só se alguém se lesionar, algum guarda-redes dos outros três, Ricardo Velho poderá então oficialmente entrar nos inscritos da Seleção Portuguesa. Daqui a 20 minutos a Seleção Nacional volta a subir ao relvado da Cidade do Futebol para a segunda sessão de trabalho de preparação para este Campeonato do Mundo. Vamos também poder confirmar se os 22 jogadores que ontem estiveram a trabalhar às ordens de Roberto Martínez estão também hoje todos disponíveis. Já sabemos, os quatro bicampeões europeus pelo Paris Saint-Germain apenas integram no sábado os trabalhos da Seleção Nacional, dia em que Portugal tem o primeiro jogo de preparação no Jamor frente ao Chile.
3: Reportagem em direto da Cidade do Futebol de João Alves Domingos. Eu tinha dito aqui que o treino devia estar a começar, mas não, é às 10h30, portanto só vai começar daqui a cerca de 20 minutos, depois destas declarações feitas por Ricardo Velho na sala de imprensa esta manhã. José Manuel Pureza confirma que as várias formações... Bloco Recusa, que esteja em formação uma nova frente de esquerda. O desafio, explica Pureza na entrevista que dá hoje ao Política com assinatura da Antena 1, é trabalhar em conjunto propostas políticas que possam ver a luz do dia. Mas José Manuel Pureza também admite que a esquerda pode ainda não estar preparada para soluções de aliança em caso de eleições antecipadas.
8: Toda a gente à esquerda está desafiada a encontrar um programa, um conjunto de propostas políticas. Essa é uma tarefa com que toda a esquerda está confrontada. Não vale ficar em cima do muro, quer dizer, ou se está de um lado, ou se está do outro.
9: E esse programa pode se transformar numa
8: coligação
9: eleitoral,
8: de negociação entre partidos.
9: Num acordo parlamentar?
8: Natália,
9: não.
8: Estamos longe de ter que nos colocar esse cenário. Tomara eu que houvesse caminho no sentido de aproximação de posições sobre questões concretas.
9: Mas tem que estar preparados.
8: Exatamente,
9: nesse sentido. E a questão é, não estão, reconhece isso.
8: E, portanto, eu, mais do que reconhecer, o meu compromisso é o de fazer com que essa preparação, essa força, essa determinação possa existir.
3: Entrevista do José Manuel Pureza à editora de Política da Antena 1, Natália Carvalho. Pode ouvir a entrevista na íntegra já a seguir a este jornal. Entretanto, soube-se que PSD e Chega apresentaram em conjunto um requerimento para suspender o prazo de entrega de projetos de revisão constitucional até 30 de dezembro e terão também manifestado vontade de concluir esse processo até ao final da próxima sessão legislativa. Com este requerimento entregue em conjunto pelo PSD e pelo Chega, o Presidente da Assembleia da República já através de despacho deu a ordem para devolver ao Chega o projeto de revisão constitucional que o partido já tinha entregue no dia 7, no início do mês de maio, e que estava para ser analisado para perceber se está de acordo com a lei fundamental. Portanto, processo para já em suspenso depois deste acordo entre PSD e Chega. Esta terça-feira vamos conhecer mais logo o Plano Nacional de Restauro da Natureza que o Governo está a preparar e que vai ser posto em prática ao longo dos próximos 4 anos. Ele passa pela recuperação dos ecossistemas terrestre, também marinho. E neste contexto há um manifesto, o manifesto de Vila Nova de Mil Fontes pelo futuro das florestas marinhas de Portugal, que junta cientistas, organizações da sociedade civil e também empresas ligadas ao mar, que apelam à proteção dos ecossistemas marinhos portugueses, defendendo mesmo a criação de uma estratégia própria, uma estratégia nacional para a biodiversidade marinha. Mário Antunes.
10: É um apelo dirigido a quem tem o poder de decisão. É urgente proteger as florestas marinhas enquanto ecossistemas essenciais para a proteção costeira, para a pesca, para o clima e para a saúde dos oceanos.
11: Chamamos a atenção para a necessidade de conservar o que existe, porque quando perdemos, podemos tentar muitas ações de recuperação e de restauro, mas o conhecimento científico, não só a nível nacional, mas a nível mundial, mostra que quando há estas perdas de ecossistemas, não recuperam rapidamente e muitas vezes não recuperam nunca dentro do tempo das gerações humanas que os conseguem observar.
10: Esther Serrão, investigadora do Centro de Ciências do Mar da Universidade do Algarve e signatário do manifesto, alerta para a crescente ameaça sobre estes ecossistemas. A poluição, a erosão, as espécies invasoras, a degradação dos solos, a sobrepesca. Muitas ameaças são esquecidas porque não estão à nossa vista.
11: Imaginemos no meio terrestre, é fácil pensar o que seria o meio terrestre, o que seriam os ecossistemas terrestres se deixássemos de ter as árvores, os arbustos, o mato, as ervas, né? No meio marinho podem ser as grandes florestas de macroalgas ou pequenas florestas de macroalgas, podem ser animais, existem as florestas dos corais. Portanto, se desaparecer a vegetação, a floresta, o mato, etc., no fundo o mar é o mesmo. Todo o ecossistema entra num colapso.
10: Neste manifesto, escrito após o Festival das Florestas Marinhas de Vila Nova de Mil Fontes, em maio último, é considerada prioridade nacional a proteção eficaz e urgente do que ainda existe.
11: O que é que será o futuro se nós já perdemos tanto? Temos que pensar, nós queremos deixar o planeta melhor que o encontramos, pelo menos não pior do que o encontramos.
10: O manifesto, assinado por cientistas como César Serrão, reconhece que o restauro ecológico, embora essencial, não substitui a prevenção. O texto defende também a criação e expansão de áreas marinhas protegidas ao longo da costa portuguesa.
3: Portugal tem de restaurar pelo menos 1/5 das áreas terrestres e marinhas nos próximos 4 anos. O Plano Nacional de Restauro da Natureza vai estar em debate ainda esta manhã na Antena Aberta.
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1: Na previsão do estado do tempo para hoje, o dia será de sol, acompanhado de algumas nuvens durante a tarde e uma ligeira possibilidade de aguaceiros, o vento a superar até 10 milhas por hora. Já para amanhã, um dia com sol e algumas nuvens. Quanto às temperaturas, máxima hoje para a área de New Bedford, 72. Amanhã, 77 graus.
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1: No gráfico das marés para hoje, a primeira baixa mar foi às 3:30 da manhã. A próxima será às 3:15 da tarde. A primeira praia mar ou maré alta às 10 da manhã, a seguinte às 10:15 da noite. O nascer do sol hoje foi às 5:11. O pôr do sol será às 8:13 da noite. Continuação de Bom Dia.
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1: Programa Bom Dia desta terça-feira, 2 de junho. Como sempre, até às 10 vou estar consigo. Temos muita música, muita informação e não só nesta edição de terça-feira. Agora fica o original de Carlos Paião com o grupo Vinil.

0: Bom dia, 6 horas 23 minutos.
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2: O Centro Comunitário Grupo Amigos da Terceira anuncia o famoso convívio todas as quintas-feiras e esta quinta-feira, 4 de junho, o jantar consta de feijoada. Haverá também venda de biscoitos 4 e 5 de junho. Na sexta-feira, dia 5, almoço do meio-dia às 2, pode almoçar no restaurante ou encomendar para levar. Prato do dia, iscas de fígado, salmão grelhado e alcatra. À noite também haverá jantar e muita música com Tony Borges. No dia 23, de julho, São Joaninas dos Amigos da Terceira, jantar com caldo verde, sardinha assada, batata cozida e sobremesa, desfile das marchas ao vivo desde São Joaninas de Angra do Bismo. Haverá ainda tempo para saltar as fogueiras. Atenção, este fim de semana, sábado e domingo, os Amigos da Terceira vão ter a sua tasquinha na Festa Dia de Portugal, em Providence. Amigos da Terceira, 55 Memorial Drive, em Pataca, Rhode Island, lhe deseja um feliz dia de Portugal. 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Na sexta-feira, dia 5 de junho, a partir das 6, cerimónia de abertura no State House. 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Logo a seguir haverá DJ Rock de Mike, ainda atuação dos Capitalistas, ranchos folclóricos, Nossa Senhora de Fátima de Cumberland e danças e cantares, Toulousitana, a partir das 7, vindo de New Jersey, o cowboy Carlos Peta e a sua banda. No domingo, as tasquinhas abrem a partir do meio-dia. Haverá também DJ Rock de Mike. 2:30 da tarde, cerimónias de abertura em frente ao State House. Logo a seguir, a parada com várias organizações, incluindo Vitor Bahia, grande futebolista, a convite da House of Puma e também a equipa feminina Boston Legacy. 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
1: 97.3, bom dia, dia 2 de junho, hoje é terça-feira. Obrigado por estar connosco, agora com a música também de Hélder Batista e Jorge Ferreira.

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2: Aproxima-se o Dia de Portugal, de Camões e das Comunidades e, como é habitual, a WGFT vai acompanhar com apontamentos de reportagem em três cidades, Providence, Fall River e New Bedford, on-air, online, na app ou no Facebook. Onde você preferir, vamos estar lá. E obrigado por estar connosco. Obrigado também por apoiar os nossos patrocinadores. 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

vem para ficar. Estivemos com Rui Oliveira. Ficamos agora também com Bia Cabós, a madeirense que vai estar por cá nas festas do Dia de Portugal de Fall River. Eu quero

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Estamos para o fim da primeira hora do programa desta terça-feira, 2 de junho. Vamos ter notícias, como sempre, desde Lisboa, num trabalho da Antena 1 às 7 da manhã. Teremos também, na segunda hora, a informação desportiva. Não esquecendo que vamos ter ainda no decorrer do programa de hoje as notícias dos Açores às 8 da manhã, também as notícias da nossa região às 9 da manhã, depois as habituais rubricas, além das curiosidades e muito mais. Bom dia!

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1: Muito bom dia, são 7 horas, manhã de terça-feira, agora notícias com a Antena 1.
2: Vamos agora conhecer os títulos desta edição.
3: O PSD e o Chega entregaram um requerimento conjunto na Assembleia da República onde se comprometem a concluir um processo de revisão constitucional até ao verão do próximo ano. É um texto assinado pelo líder parlamentar dos sociais-democratas, Hugo Soares, e pelo presidente do Chega, André Ventura, que detalhamos e analisamos neste jornal. A taxa de inflação na zona euro acelerou para os 3,2% em maio, tinha ficado duas décimas abaixo em abril. Ricardo Velho, guarda-redes que integra o estágio da Seleção Nacional, mas que está de reserva para o caso de algum dos outros guarda-redes se lesionar, garante que a função que tem na caminhada para o Mundial não é ingrata.
2: Notícias com edição de João Vasco.
3: O Chega decidiu retirar da discussão no Parlamento o projeto de revisão constitucional que tinha apresentado depois de ter chegado a acordo com o PSD para suspender o prazo de entrega de projetos de revisão da Constituição até 30 de dezembro. É o que revela um requerimento conjunto assinado pelo líder parlamentar do PSD, Hugo Soares, e pelo presidente do Chega, André Ventura, requerimento que foi conhecido há pouco. Nesse texto, PSD e Chega comprometem-se a concluir um processo de revisão da Constituição até ao final da próxima sessão legislativa, Madalena Santos. Ou seja, até ao verão do próximo ano.
4: PSD e Chega entenderam-se para fazer avançar a revisão constitucional no próximo ano. Os dois partidos acordaram entregar projetos de revisão constitucional até 30 de dezembro e comprometem-se a terminar o processo de revisão da lei fundamental até ao verão de 2027. Assim sendo, o Chega retira o projeto que já tinha dado entrada no Parlamento. O requerimento conjunto, a que a Lusa teve acesso, é assinado por André Ventura e pelo líder parlamentar do PSD, Hugo Soares.
3: Em direto neste jornal está o comentador de política da Antena 1, Filipe Luís. Viva Filipe, bom dia. Como devemos ler este requerimento conjunto de PSD e Chega? Um sinal de que os dois partidos concordam em alterar vários pontos da Constituição com os quais não estão de acordo? Um sinal de aproximação?
5: Pode ser visto assim. Vamos ver, mas conforme o projeto que cada um apresenta, se é mesmo assim, ou seja, se a Constituição vai ser alterada à direita, utilizando e aproveitando a maioria de direita que existe no Parlamento, que é uma maioria legítima, é representante da vontade popular, ou se haverá um esforço de conciliação com o Partido Socialista, que não pode ficar de fora desta jogada. Tem que ir a jogar, uma vez o processo constitucional desencadeado. Agora, há aqui uma alteração nos planos de Luís Montenegro, líder do PSD, porque ele foi bastante claro a dizer, ainda não há muito tempo, que a revisão constitucional não era de forma nenhuma uma prioridade para o PSD. Mudou de ideias, portanto, enfim, desafiado pelo Chega, o PSD alinha em apresentar um projeto conjunto, claro, mas um requerimento conjunto para tratar da revisão constitucional ainda nesta legislatura. A próxima eleição legislativa é a que começa depois das férias de verão.
3: Acreditas que pela primeira vez, Filipe, podemos ter uma alteração à Constituição promovida apenas pela direita? É necessário também a iniciativa liberal para haver o número de deputados mínimo para se proceder a uma revisão da Constituição, mas acreditas que pela primeira vez o PS poderá ficar de fora deste processo?
5: Bom, existe essa possibilidade. Essa possibilidade é bastante... Não propriamente o PSD, mas quer o Chega, quer a Iniciativa Liberal são muito claros nesse aspecto. Acham que se deve aproveitar a oportunidade de existir uma maioria de direita. Agora, isso faz com que tenhamos, se isso vier a acontecer, uma revisão constitucional sem o acordo e sem o voto, ou com o voto contra do PS, que é também um grande partido representado na Assembleia, isso significa que a Constituição fica mais frágil. Parecendo que não. Porquê? Porque deixa de ser o produto de um consenso entre moderados, entre centro-esquerda e centro-direita, portanto, consenso alargado e portados do espectro político, para ser uma constituição de facção. de facção, portanto, divisiva, cozinhada apenas à direita. Ela nunca foi cozinhada apenas à esquerda, nem nunca foi cozinhada apenas à direita. Ou seja, foi sempre revista com o acordo dos dois grandes partidos estruturantes da democracia portuguesa. Agora, existe, de facto, uma anomalia, mas que não é uma anomalia, é para ficar, portanto, um novo paradigma, que é haver um terceiro grande partido, e que inclina as coisas para a direita. E, portanto, é muito provável que a revisão seja revista, que a Constituição seja revista à direita. Mas lá está. Mas vai ser sempre uma Constituição ideologicamente muito marcada, ao contrário do que acontece atualmente.
3: Obrigado pela tua análise, Filipe Luís. Apesar de algumas interferências, creio que conseguimos perceber o essencial da mensagem transmitida pelo comentador de política da Antena 1. O coordenador do Bloco de Esquerda considera que os sinais que têm sido dados pelo Governo e pelo PSD mostram que os sociais-democratas estão a adotar a agenda política do partido de André Ventura, uma acusação feita por José Manuel Pureza em entrevista esta manhã ao programa Política com Assinatura, aqui na Antena 1.
6: Eu olho para um governo que tem vindo a refinar a sua iniciativa política em aproximação à extrema-direita. Isso é verdade.
7: O Chega sustenta o governo, na sua opinião, sem estar no governo?
6: Sim, eu acho que até agora poder-se-ia dizer que o Chega era a muleta do governo, ou do PSD.
7: E agora?
6: Agora é o contrário. Agora é o PSD a ser muleta do Chega. É o que está a acontecer. O PSD é quem leva as propostas do Chega à frente para criar a maioria que o Chega sozinho.
7: Eu ia-lhe perguntar quem é que está a usar quem neste arranjo.
6: Já respondi.
7: Na sua opinião.
6: Já respondi.
7: Não vê nada de positivo? Não há nenhuma única medida?
6: Tenho uma grande dificuldade.
3: Nesta entrevista à editora de política da Antena 1, Natália Carvalho, José Manuel Pureza defende a forma como a UGT se comportou durante o processo negocial das alterações à Lei do Trabalho e dispara em direção à ministra Maria do Rosário Ramalho.
6: Há muitas maneiras de tentar apoucar aquilo que é a decisão do mundo do trabalho. Dizer que foi o Presidente da República que condicionou uma central sindical é dizer mal do Presidente da República, é dizer mal da central sindical, e a estratégia é exatamente essa. Não, não foi isso. O que aconteceu foi que os trabalhadores dos sindicatos representados por essa central sindical entenderam que não havia nenhuma condição de aceitação. E eu estou muito convencido, até porque as notícias que nos chegam, que são públicas, de gente sindicalizada e não sindicalizada, de sindicatos que não têm a ver nem com a CGTP nem com o GT, de muitos sindicatos que pertencem ao UGT e que entram agora em pré-avisos de greve. Esta greve geral vai ser uma greve geral grande.
3: A convicção de José Manuel Pureza, líder do Bloco de Esquerda, ele foi entrevistado hoje, o entrevistado de hoje, no programa Política com Assinatura, um programa que foi para o ar na última hora e que pode voltar a ouvir em podcast. Os pré-avisos de greve de vários sindicatos que decidiram aderir à greve geral convocada pela CGTP para amanhã antecipam uma quarta-feira de fortes constrangimentos em escolas, unidades de saúde e transportes públicos. Nos transportes, Gonçalo Costa Martins, os efeitos da greve estão já a sentir-se hoje.
8: E até às 10 horas da manhã, cerca de 12% dos comboios da CP já foram suprimidos, cerca de 50 comboios em quase 400 programados. Os urbanos do Porto estão a ser os mais afetados, mas também se estende os efeitos a outras partes do país e a outros tipos de serviços. Ainda assim, há serviços mínimos que estão previstos para amanhã, também na região de Coimbra, no metro Mondego, e na região de Lisboa, nos comboios da Fertacos e nos autocarros da Carris. Mas não há serviços mínimos nos barcos da Transtejo e no metro de Lisboa. A Antena 1 sabe que as duas empresas vão recorrer da decisão. Os metros de Lisboa e do Porto param hoje às 11 da noite. No caso do Porto, há um serviço reduzido amanhã. Estão a prever também perturbações os autocarros do Xemetuca em Coimbra e da STCP no Porto. Incertezas ainda noutros serviços, as consultas e as cirurgias programadas devem ser as áreas mais afetadas na saúde, com a adesão de alguns sindicatos de médicos e enfermeiros, embora com serviços mínimos, por exemplo, nas urgências hospitalares. Esperada a adesão também de sindicatos dos professores e no ensino superior, há ainda expectativa de impactos nas autarquias.
3: Os serviços que devem ser afetados pela greve geral de amanhã, os efeitos desta paralisação convocada pela CGTP, estão a sentir-se já hoje no setor dos transportes. A taxa de inflação na zona euro aumentou 2 décimas entre abril e maio. De acordo com a estimativa rápida hoje divulgada pelo Eurostat, o Gabinete de Estatísticas da União Europeia, a taxa de inflação nos países da moeda única ficou nos 3,2% em maio, tinha sido 3% em abril. O setor da energia registou a taxa de inflação homóloga mais elevada privada no mês de maio, seguida dos serviços. Ricardo Velho, guarda-redes que integra a convocatória da Seleção Nacional, apesar de não estar inscrito para o Campeonato do Mundo, não se sente incomodado com o lugar que ocupa. Ele foi o jogador que compareceu hoje na sala de imprensa para falar com os jornalistas. Ricardo Velho fez votos para que nenhum dos outros guarda-redes da seleção se lesione e mostrou-se orgulhoso por poder ajudar.
9: Não é uma posição ingrata, porque eu estou aqui com muita felicidade, com muito orgulho. Temos três grandes guarda-redes, comigo podemos dizer que somos quatro, e espero que, muito sinceramente, espero que não aconteça que eu não vá para o banco por uma lesão ou algo desse género.
3: Ricardo Velho, elemento extra na convocatória de Roberto Martínez, hoje na sala de imprensa, antes de mais um treino da equipa portuguesa, treino que está a acontecer a esta hora na Cidade do Futebol.
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1: É a altura agora para olharmos para a previsão do estado do tempo. Hoje o céu com poucas nuvens durante a manhã, tornando-se nevoado a partir da tarde. O vento vai soprar de sudoeste entre 5 a 10 milhas por hora. Já para amanhã, algumas nuvens, mas de forma passageira. Há a possibilidade de alguns aguaceiros. O vento vai soprar até 10 milhas por hora. Quanto às temperaturas máximas previstas, 73 para New Bedford, Fall River e Peabody, 76 para Taunton, Providence, Boston e Worcester, 66 para Gloucester, 78 para Hartford, 80 para Newark e 92 de máxima hoje prevista para Orlando.
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1: O dólar americano vale hoje na zona euro 85 cêntimos, no Brasil 5 reais e 4 centavos, em Cabo Verde 94 escudos.
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1: No gráfico das marés para hoje, a primeira baixa mar foi às 3:30 da manhã. A próxima será às 3:15 da tarde. A primeira praia mar ou maré alta às 10 da manhã, a seguinte às 10:15 da noite. O nascer do sol hoje foi às 5:11. O pôr do sol será às 8:13 da noite. Continuação de Bom Dia.
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1: Segunda hora do programa, terça-feira, 2 de junho. Agora vamos ficar com uma recordação. É precisamente Roberto Lima.

0: Chegou a altura de olharmos para o trânsito nesta manhã, agora de New Bedford a Boston, pelo menos 2 horas. Já de Providence até Boston, mais de 2 horas e 20 minutos. A situação está muito complicada na zona de Attleboro, na 95 Norte. Estão a ser mesmo os automobilistas aconselhados a procurar alternativas. De Worcester até Boston, mais ou menos 1 hora e 50 minutos. A partir de Lowell até à capital do estado, 1 hora e meia. De Peabody até Boston, 1 hora e 10. Já de New Bedford a Providence, já 45 minutos. Sendo que a zona de East Providence está já bastante congestionada. De New Bedford a Hyannis, pelo menos 1 hora e 10 minutos, com ambas as pontes já bastante congestionadas nesta manhã. Bom dia e boa viagem.
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0: Bom dia, agora 7 horas 24 minutos.
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Obrigado por continuar desse lado. Hoje é terça-feira, 2 de junho. Fica a saber que nesta data, em 1953, decorria a coroação da Rainha Isabel II de Inglaterra. Portanto, faz anos hoje, 2 de junho de 1953. Daqui a pouco vamos ter a informação desportiva nesta manhã. Bom dia, se vai na estrada, boa viagem.

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1: Vamos agora ficar com a informação desportiva nesta manhã. Este, como sempre, é um trabalho da Antena 1, a Rádio Pública Portuguesa. O Sporting oficializou mais um reforço. Jornalista Mário Silva da Costa.
2: Issa Dumbiá foi apresentado com a camisola verde e branca. O médio italiano chega do Veneza. O Sporting paga 20 milhões de euros pela contratação do jogador, num negócio que envolve ainda mais 6 milhões por objetivos. Nas primeiras declarações com a camisola do Sporting, Issa Dumbiá mostrou-se entusiasmado com a decisão na carreira.
3: Bem, porque, segundo me, para o meu percurso, é a estrada melhor.
4: Para a minha carreira, é o melhor caminho, é o melhor clube para me ajudar no trajeto que estou a percorrer no futebol. Este é o passo mais importante da minha carreira.
3: É o participio importante da minha carreira.
2: Nestas declarações aos meios do clube de Alvalade, Dumbiá apresentou-se como jogador.
3: Bem, meu estilo de jogo, tipo, poderia dizer físico, técnico.
4: Quanto ao meu estilo de jogo, posso dizer que sou um jogador físico, técnico, com intensidade, rápido e ágil. Estou disposto a ajudar a equipa e a mostrar ao treinador que pode contar comigo para fazer tudo o que me pedir.
2: Issa Dumbiá diz ainda que está ansioso por jogar na Liga dos Campeões. O médio italiano assinou até 2031 e fica com uma cláusula de rescisão de 80 milhões de euros. Marco Silva está muito próximo de ser o novo treinador do Benfica. O jornal A Bola afirma que houve progressos nas negociações durante o dia de ontem e que o acordo está perto de ser alcançado. A publicação refere também que o negócio só vai ser formalizado quando José Mourinho sair para o Real Madrid. Arrancaram os trabalhos da seleção portuguesa para preparar o Mundial. Antes do treino de ontem, Ruben Neves foi o porta-voz da equipa das esquinas. O médio reforçou as ambições de Portugal no Campeonato do Mundo e afirmou também que todos os jogadores sabem o que é jogar com pressão.
5: Todos os jogadores da seleção nacional estão mais do que habituados a esse tipo de pressão. Todos os jogadores jogam em grandes equipas. Tivemos mais recentemente 4 jogadores a ganhar a Champions pela segunda vez. Portanto, acho que somos um grupo jovem, mas muito experiente e sabemos as nossas qualidades. Portanto, eu acho que é uma pressão positiva. Não levamos isso para o lado negativo, mas sim para o lado de uma responsabilidade ainda maior, porque sabemos que temos qualidade e que podemos fazer e chegar a grandes conquistas por Portugal.
2: Ruben Neves explicou ainda que pode contribuir para a seleção nacional em 2 posições diferentes nesta fase da carreira.
5: Acho que é uma mais-valia também para qualquer jogador poder jogar em 2 posições. Este ano, a verdade é que eu fiz muitos minutos como defesa central, também devido a algumas lesões que tivemos no clube. Já não era a primeira vez que eu também faria essa posição aqui na seleção, portanto sinto-me confortável. Como é óbvio, sou um médio, mas estou preparado para jogar a qualquer posição para ajudar a seleção naquilo que for necessário.
2: Ruben Neves em conferência de imprensa. Hoje a seleção nacional treina às 10:30 da manhã na cidade do futebol. Antes, um jogador vai falar aos jornalistas. Afonso Eulálio chegou a Portugal depois da participação no Giro de Itália. O ciclista português terminou a prova no 6º lugar e venceu na categoria da juventude. À chegada a Portugal, Afonso Eulálio fez um balanço da prestação na volta à Itália.
6: Sabia que estava bem. Eu sei que posso estar sempre a disputar. Sei que não consigo estar com os melhores dentro da questão de lutar pelo pódio, mas eu sei que estou bem. Raramente tenho as minhas oportunidades, também gosto do mundo de trabalhar. O meu maior medo era ter um dia mesmo muito mau e perder como 15, 20 minutos, mas eu sabendo que se estivesse sempre bem, conseguia estar sempre ali cerca do top 10.
2: As palavras de Afonso Eulálio depois de ter terminado a volta à Itália em bicicleta no 6º lugar.
1: Foi assim a informação desportiva nesta manhã de terça-feira, 2 de junho. Não se esqueça que ao meio-dia, depois das notícias da nossa região, há informação de desporto em jornal alargado e novamente às 4 da tarde.
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Amor, por favor, com Cuca Roseta. Nós estamos próximos já das 8 da manhã. Daqui a pouco vamos ter as notícias dos Açores. Muito bom dia.

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1: Continua a ter uma boa terça-feira, são 8 horas. Agora vamos ter notícias dos Açores.
2: Governo Regional avança com nova etapa na requalificação das fábricas do álcool e do açúcar em São Miguel. Novo modelo de subsídio de mobilidade entra em vigor no próximo sábado. A açoriana Maria Vicente vai participar no Campeonato do Mundo para atletas com síndrome de Down. O Governo Regional acaba de celebrar contrato para aquisição de serviços destinados à execução dos trabalhos prévios no âmbito da intervenção e requalificação da fábrica do álcool, localizada no Conselho da Lagoa. Quanto à fábrica do açúcar, em Ponta Delgada, já deu início ao levantamento topográfico de toda a área, com uma extensão superior a 5 hectares. Inês Linhares Dias.
3: São os primeiros passos para a reabilitação dos emblemáticos edifícios da Sinaga. O da fábrica do álcool na Lagoa é o que levanta menos dúvidas. Desde cedo que se concordou num programa que inclui uma unidade hoteleira de charme e espaço para comércio e serviços. O intuito é fazer daquele um importante polo de dinamização cultural, económica e social. Para este espaço, o Governo Regional avança com a execução dos trabalhos prévios. O contrato celebrado com a empresa M Arquitetos prevê o levantamento topográfico e arquitetónico, estudo geológico e geotécnico, a avaliação do estado de conservação do edificado e da sua estrutura, é um estudo de viabilidade económica e financeira e um programa preliminar. Já para a fábrica do açúcar em Ponta Delgada, avançam apenas trabalhos técnicos como o levantamento topográfico. Trata-se de um espaço mais complexo, quer pela sua área de 5 hectares, como pelo enquadramento. Fica no espaço de aproximação ao aeroporto de Ponta Delgada, pelo que há limites de construção em altura, faz fronteira a sul com uma frente marítima que pertence a portos dos Açores e que tem restrições devido à proximidade ao porto de Ponta Delgada e está ainda por cima de uma câmara lávica da Gruta do Carvão. Com ainda tudo em aberto, para aquele espaço fala-se de um polo que crie habitação, comércio e serviços, espaços de fruição e criação cultural e um parque de estacionamento. Foi também equacionada a hipótese de criar ali a tão desejada central de camionagem. Ainda que a ritmos diferentes, o Governo Regional vai dando passos para a requalificação das antigas unidades fabris da Sinaga.
2: Já está publicado em Diário da República o novo modelo do subsídio social de mobilidade. Tarifas compradas a partir desta data deixam de ter teto máximo elegível para reembolso. É esta a principal diferença. O novo modelo do agora chamado Mecanismo de Continuidade Territorial segue o prazo da Lei Geral do Trabalho. Francisco César, deputado do PS na Assembleia da República e coautor com o Chega do novo modelo, avisa o governo de Luís Montenegro que a lei tem de ser aplicada tal qual está e dentro do prazo previsto por lei.
4: Esta lei entra em vigor no dia 6 de junho. Dia 6 de junho, ou seja, aplicando-se a lei geral, a lei entra em vigor 5 dias após a sua publicação. Em segundo lugar, esta lei necessita de poucas adaptações regulamentares, necessita de algumas administrativas, informáticas e, em momento algum, suspende, ou seja, as adaptações regulamentares, administrativas ou informáticas não podem suspender a entrada em vigor da lei.
2: A atual plataforma não está preparada para este novo modelo. Os reembolsos, por enquanto, têm de voltar a ser feitos nos CTT. É preciso estabelecer com os Correios um contrato nesse sentido. Na aquisição do bilhete, os açorianos pagam por inteiro, mas para reembolso não há limite ao máximo de valor elegível. É essa a principal alteração.
4: E acaba o limite máximo de 600 euros ao custo elegível por bilhete. Segundo a norma, não podem ser aplicados cortes, fracionamentos, coeficientes de redução ou apoio em função da modalidade do bilhete. Terceiro ponto. Não pode ser exigida regularidade tributária ou contributiva aos cidadãos para atribuição ou pagamento do apoio. Quarto. Basta a fatura ou documento equivalente e, portanto, não pode continuar a ser exigido o recibo ou fatura-recibo como condição para o pagamento. É importante separar o que é direito imediato do que exige adaptação técnica. Há matérias que necessitam de adaptação técnica, não regulamentar.
2: Teto máximo elegível para reembolso deixa de existir e essa não é a única alteração significativa, Ana Paula Santos.
5: Com a nova lei, os Correios ou uma entidade semelhante voltam a ser chamados à equação por dois motivos. O primeiro é porque a plataforma não está atualizada para aceitar as novas regras. O segundo é porque com a nova lei volta a ser possível obter o reembolso através de uma procuração.
4: É possível que qualquer cidadão possa delegar num terceiro, numa agência de viagens ou numa empresa, a possibilidade de levantar o seu subsídio social de mobilidade. Isto, aliás, é um mecanismo que permite, efetivamente, por exemplo, com as agências de viagens, que o açoriano só pague 119 euros. Porque as agências de viagens podem comprar a passagem, receber do Estado a 3 dias e só pagar efetivamente a passagem a 10.
5: Já questionado sobre um contrato do Governo da República para a prestação deste serviço, Francisco César diz que nem esta nem outras insuficiências podem travar a aplicação da nova lei já no próximo sábado.
4: Uma portaria não trava uma lei da Assembleia da República, nem a Administração Central pode invocar problemas na plataforma ou falta de regulamentação para continuar a aplicar regras que a nova lei, agora publicada, afastou. A publicação desta lei é também uma derrota de insensibilidade do Governo da República, da passividade do Governo Regional, que fez com que demasiados açorianos ficassem demasiado tempo sem uma resposta à altura.
5: Na altura, há cerca de uma semana e já depois de aprovada a nova lei na Assembleia da República, o Primeiro-Ministro não se comprometeu com datas para a sua implementação, temendo um bloqueio. Francisco César e Carlos Pereira, da bancada socialista, pediram já a intervenção da Provedoria de Justiça.
2: O Governo Regional atualiza acordos de cooperação financeira com Misericórdias e PSS dos Açores. O financiamento da URMA e da Euripsa é reforçado em 2,4%, ligeiramente acima da inflação. Anúncio feito por Mónica Seidi, a secretária com a tutela da Saúde e Segurança Social.
6: Nós chegámos a acordo com a URMA e com a Euripsa de majorarem 2,4%, portanto, ligeiramente acima do valor da inflação. Isto corresponde a um esforço de um montante global de cerca de 2 milhões de euros que serão já processados com os duodécimos do mês de junho para que as instituições já no mês de junho possam cumprir com essas obrigações. Convém também dizer, e também a público, estamos a falar de 28 valências que serão já majoradas com esta taxa de 2,4%, nesta perspectiva de dar aqui também outra margem de manobra para fazer face àquilo que são os seus compromissos.
2: Com subsídios de férias já aí para pagar, o Governo açoriano atualiza acordo de cooperação com a URMA, a União de Misericórdias, e com a Euripsa, a União de Instituições de Solidariedade Social nos Açores. E o Governo açoriano prefere os interesses da República e dos grandes patrões aos dos trabalhadores. A acusação é da CGTP Açores. Foi feita ontem em conferência de imprensa, depois de meses de espera sem sucesso para reunir com o executivo de José Manuel Bolieiro. Uma reunião que não tem data agendada, mesmo em vésperas de greve geral. Linda Luz.
7: Tentativas em outubro, novembro e dezembro de 2025. Até este ano, a CGTP em Açores já pediu para ser ouvida pelo Governo Regional. Mas sem sucesso, revela o coordenador Rui Teixeira.
8: O Governo da Região foi a única das entidades a quem nós quisemos entregar o caderno que não nos recebeu. Fomos recebidos pelo Presidente da Assembleia Legislativa Regional, que fez chegar o caderno reivindicativo a todos os deputados da região. Reunimos com os grupos parlamentares, nomeadamente com os três que compõem a coligação do Governo.
7: Posto isto, para o sindicalista, há conclusões a tirar.
8: Entre o Governo da República e o interesse dos trabalhadores dos Açores, o Governo da Região prefere o primeiro. Entre o interesse dos grandes patrões e o da Região, o Governo da Região prefere o primeiro.
7: Mesmo assim, os trabalhadores não desarmam.
8: Nos Açores, os trabalhadores têm rejeitado sucessivamente e claramente este pacote laboral.
7: Em causa, explica Rui Teixeira, o novo pacote laboral que pode entrar em vigor brevemente e que motiva a greve geral de quarta-feira.
8: Não há modernidade em facilitar despedimentos, aumentar a precariedade ou impor horários que dificultam a conciliação entre a vida profissional e a vida pessoal e familiar. Estas medidas apenas aprofundam um modelo económico assente em baixos salários e reduzido valor acrescentado, de baixa incorporação tecnológica, que acentua os déficits produtivos do país e também da região.
7: A CGTP espera uma adesão semelhante à da última greve geral em dezembro de 2025, com constrangimentos em serviços públicos, de transporte aéreo e também nos privados.
2: Esta quarta-feira, a greve geral nos Açores, estão agendadas concentrações na Horta, em Angra do Heroísmo e em Ponta Delgada. Califórnia reconhece Dia dos Açores, Dia de Portugal e Mês da Herança Portuguesa. A legislatura estadual da Califórnia aprovou ontem a resolução que declara junho como Mês da Herança Portuguesa, 10 de junho como Dia de Portugal e 25 de maio como Dia dos Açores, numa votação bipartidária sem votos contra. A proposta foi introduzida na Assembleia Estadual em abril pelas representantes luso-americanas Cecília Aguiar Corrim, do Partido Democrata, e Alexandra Macedo, do Partido Republicano. No texto da resolução, as autoras salientaram que a presença portuguesa na Califórnia antecede o estabelecimento da Califórnia como Estado, como parte dos Estados Unidos, e existem laços duradouros entre o Estado e os Açores. Hoje, mais de 350 mil pessoas de origem portuguesa vivem na Califórnia, das quais aproximadamente 90% são de ascendência açoriana. No desporto, a açoriana Maria Vicente é uma das 8 portuguesas que vão participar no Campeonato do Mundo de Atletismo para atletas com síndrome de Down. O evento realiza-se em Sofia, na Bulgária, de 15 a 18 de junho. Henrique Linhares.
9: A atleta do Clube Desportivo Santa Clara vai competir em 4 provas. Maria Vicente tem boas hipóteses de sair do Campeonato do Mundo com medalhas, admite o treinador Paulo Borges.
10: No peso e no triatlo, penso que se tivermos um bom dia e se as coisas correrem a nosso favor, poderemos almejar alguma das medalhas. Nos 100 e nos 200 será muito difícil. Vai ter as italianas e as mexicanas a competir com ela, e essas são de um patamar bastante superior.
9: O evento realiza-se em Sófia, na Bulgária, e conta com Maria Vicente como a única açoriana. Uma prova que a aposta do Santa Clara no desporto adaptado continua a dar frutos.
10: É um motivo de grande orgulho, não é? E mais uma vez coloca o Santa Clara num patamar de excelência no que diz respeito ao desporto adaptado. E por outro lado também, claro, o reflexo do trabalho que tem sido feito com a Maria e com os outros todos que nós temos no atletismo adaptado, que a cada dia que passa e a cada prova em que a gente compete, os resultados estão à vista e estamos numa espiral de crescimento.
9: A seleção nacional vai estar representada no Campeonato do Mundo por 11 elementos, 8 atletas e 3 treinadores.
2: A açoriana Maria Vicente vai participar no Campeonato do Mundo para atletas com síndrome de Down.
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12: 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É a altura agora para olharmos para a previsão do estado do tempo. Hoje o céu com poucas nuvens durante a manhã, tornando-se nublado a partir da tarde. O vento vai soprar de sudoeste entre 5 a 10 milhas por hora. Já para amanhã, algumas nuvens, mas de forma passageira. Há possibilidade de alguns aguaceiros. O vento vai soprar até 10 milhas por hora. Quanto às temperaturas máximas previstas, 73 para New Bedford, Fall River e Peabody, 76 para Taunton, Providence, Boston e Worcester, 66 para Gloucester, 78 para Hartford, 80 para Newark e 92 de máxima hoje prevista para Orlando.
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12: O dólar americano vale hoje na zona euro 85 cêntimos, no Brasil 5 reais e 4 centavos, em Cabo Verde 94 escudos.
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12: No gráfico das marés para hoje, a primeira baixa mar foi às 3:30 da manhã. A próxima será às 3:15 da tarde. A primeira praia mar ou maré alta às 10 da manhã, a seguinte às 10:15 da noite. O nascer do sol hoje foi às 5:11. O pôr do sol será às 8:13 da noite. Continuação de Bom Dia.
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12: Esta é a terceira hora do programa de terça-feira, 2 de junho, o programa Bom Dia Consigo, agora com Mário Mata.

0: Mais uma vez, bom dia. Obrigado por estar connosco nesta manhã. Olhamos agora para o trânsito de New Bedford a Boston, 1h40. Melhorou ligeiramente em relação a uma hora. Mesmo assim, não é dos melhores dias. De Providence a Boston está muito melhor do que há uma hora. Cerca de 1h35 é o tempo necessário para fazer este trajeto. Há uma hora atrás era bem mais do que 2 horas. Agora de Worcester até Boston, 1h25. De Lowell a Boston, 1h15. De Peabody a Boston, 1h10. De New Bedford a Providence, 50 minutos. Aqui a situação está bastante mais complicada neste momento. E de New Bedford a Hyannis, pelo menos 1h15. As duas pontes estão muito congestionadas, com destaque para a ponte Sagamore, onde há mesmo o registro de um acidente. Bom dia e boa viagem.
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Juro por Deus com Matias Damásio nesta manhã de terça-feira. Fica a saber que faz anos hoje, 2 de junho de 1989, na Praça Tiananmen, na China. Milhares de soldados avançam sobre dezenas de milhares de estudantes que estavam há 6 semanas no centro de Pequim. 2 de junho de 1989 faz

0: Faltam agora 20 minutos para as 9.
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Chegamos com Fábia Rebordão, a caminho das 9 da manhã. Daqui a pouco, como sempre, vamos ter as notícias da nossa região. Mas agora vou dizer-lhe que o Boeing 747, caso não saiba, e se estiver totalmente carregado, pesa cerca de 875 mil libras ao descolar. Portanto, ao levantar voo, o Boeing 747 totalmente carregado tem um peso de cerca de 875 mil libras. Mais uma curiosidade que se calhar nem lhe passava pela cabeça.

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Estivemos com Fernando Tordo nesta edição de terça-feira, 2 de junho. Fica a saber que a Biblioteca do Congresso dos Estados Unidos, que fica em Washington, D.C., tem mais de 850 milhas distantes. Se estivessem todas em fila, chegava quase de Washington a Chicago. Portanto, fica esta curiosidade. A Biblioteca do Congresso tem mais de 850 milhas distantes, cheias de livros, que se estivessem todas seguidas em fila, umas atrás das outras, chegava praticamente de Washington a Chicago. É mais uma curiosidade.

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1: Muito bom dia, são agora 9 horas.
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4: A polícia de Rehoboth realizou uma grande operação de combate ao narcotráfico na passada segunda-feira, que resultou na detenção de uma mulher de 36 anos. As autoridades executaram um mandado de busca numa residência na rua Winthrop, por volta das 9 da manhã. No local, os agentes apreenderam uma grande quantidade de substâncias ilícitas, incluindo cerca de meia libra de cocaína, além de metanfetaminas, fentanil e outros. Ao todo, o peso das drogas apreendidas ultrapassa uma libra. A suspeita, que é natural de Bristol, foi detida no local e será presente a tribunal. Um condutor que circulava em contramão chocou contra uma viatura da Polícia Estadual de Massachusetts na Estrada 1 em Peabody. O acidente ocorreu na madrugada de domingo e provocou ferimentos num agente. Pouco antes das 2 da manhã, um agente viu o veículo a seguir para sul, nas faixas de sentido norte. Minutos depois, o condutor em contramão bateu contra o carro de um dos agentes que responderam à ocorrência. Ambos foram levados para um hospital local com ferimentos. A Polícia Estadual informou que o agente deverá recuperar sem problemas. O condutor suspeito, de 41 anos, residente em Newburyport, já teve alta do hospital. O detido está acusado de conduzir sob o efeito de álcool, condução negligente e condução em contramão numa estrada estadual. Este incidente ocorre semanas depois de um outro polícia ter morrido numa situação semelhante, também na Estrada 1, em Linfield. O primeiro terminal remoto dos Estados Unidos para o aeroporto de Logan abriu ontem em Framingham. Em vez de passarem pela segurança em Boston, alguns passageiros e as suas bagagens podem agora passar pelo controlo da Administração de Segurança de Transportes, TSA, num terminal remoto. Depois, os visitantes embarcam num autocarro com serviço direto até à porta de embarque no aeroporto de Logan, a 23 milhas de distância. A governadora de Massachusetts, Maura Healey, afirmou que esta novidade vai mudar a vida de muitas pessoas. As instalações, separadas do atual Logan Express em Framingham, aceitam para já apenas os passageiros das companhias JetBlue e Delta, com voos entre as 5:30 da manhã e as 4 da tarde. Os passageiros podem despachar as malas no terminal de Framingham antes de passarem pela segurança, e após entregarem as malas e receberem o cartão de embarque, os passageiros passam pelo controlo TSA, muito semelhante à do aeroporto Logan. A seguir, aguardam numa sala de espera, parecida com uma porta de embarque, antes de entrarem num autocarro em direção ao aeroporto de Logan. Os autocarros transportam 55 passageiros, cada um, e partem a cada hora, entre as 4 da manhã e a 1 da tarde, com destino ao aeroporto de Logan. O autocarro para diretamente no terminal, já depois da segurança do aeroporto. Os passageiros são deixados na pista. Os bilhetes para usar o terminal remoto podem ser comprados na internet, custam 9 dólares por cada viagem e crianças até aos 18 anos não pagam se viajarem com um familiar que tenha bilhete. Existem cerca de 400 lugares de estacionamento disponíveis neste terminal remoto em Framingham, que custam 7 dólares por dia. O Senado de Massachusetts aprovou o envio de alguns documentos para a Auditora do Estado. Os documentos dizem respeito ao processo de auditoria legislativa em curso. O Senado aprovou a resolução na quinta-feira. A medida passou com 33 votos a favor e 6 contra. O texto dita os documentos exatos que vão ser entregues ao gabinete da auditora Diana DiZoglio. Esta auditoria às contas resulta de uma lei que foi aprovada pelos eleitores nas urnas em 2024. Os registros autorizados incluem orçamentos, auditorias, transações de saldos e acordos financeiros. A auditora Diana Di Zoglio afirmou que o Senado apenas concordou em divulgar estes documentos porque o Tribunal se preparava para os obrigar a respeitar a vontade das pessoas que aprovaram esta medida. A auditora explicou que este processo não é um simples pedido de registros públicos, mas sim uma auditoria completa às contas da Assembleia de Massachusetts. Como tal, a legislatura tem de cooperar com a equipa de auditores. Recorde-se que o impasse entre o Senado de Massachusetts e a auditora do Estado tem origem numa lei que foi aprovada em 2024. Essa lei foi validada por 72% dos eleitores e exige uma auditoria à legislatura. Embora alguns documentos sejam agora entregues, a recusa do Senado a entregar toda a documentação solicitada e a exigência de uma auditoria completa por parte da auditora mantém a disputa em aberto.
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8: 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Caldo verde. Coza uma libra de batatas com 4 onças de cebola em água temperada com sal. Triture tudo até obter um creme liso. Junte 6 onças de couve cortada muito fina e deixe cozinhar mais 10 minutos. Finalize com 2 onças de azeite e algumas rodelas de chouriço. 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
4: Como é hábito a esta hora, ficamos agora a conhecer o significado de mais uma palavra do dicionário português com Mafalda Lopes da Costa. Qual é a palavra do dia para hoje?
10: A palavra do dia é antologia. Antologia é um termo que tem origem no grego antigo e é composto por antos, flor em grego, e logia, que deriva do verbo grego que significa reunir, colher. Literalmente, uma antologia é uma colheita ou uma coleção de flores. A metáfora refere-se à seleção dos melhores textos ou obras funcionando como um ramalhete literário, um termo associado também ao conceito de florilégio. Na Grécia Antiga, o termo referia-se ao ato de colecionar flores. Mais tarde, o poeta Meleagro de Gadara, por volta do século I a.C., compilou a primeira antologia grega, usando a metáfora de colher flores para descrever a reunião de poemas. Com o tempo, este significado inicial passou a designar coletâneas de textos, de poemas, de músicas ou de filmes selecionados por um critério específico, como o autor, o tema, a época, etc. O termo, no sentido de antologia literária, é uma tradução literária e direta da ideia de reunir o que de melhor foi produzido, como, por exemplo, as melhores flores de um jardim.
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0: voz que o acompanha, agora na rádio, Carlos Félix.
1: Estamos na última hora do programa desta terça-feira, 2 de junho, agora com Tony Henriques para escutarmos. Bom dia.

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mais próximos das 10 da manhã, mas ainda há tempo para mais música, para a informação desportiva daqui a pouco e agora para mais uma curiosidade. A escultura Mount Rushmore tem rostos com 60 pés de altura, o equivalente a um prédio de 6 andares. É verdade, são as esculturas que ficam em Mount Rushmore, e que é um monumento localizado em South Dakota. A obra foi esculpida em granito, retrata os rostos de 4 presidentes dos Estados Unidos, nomeadamente George Washington, Thomas Jefferson, Theodore Roosevelt e Abraham Lincoln. É também mais uma curiosidade, já agora fica a saber que a cara que está esculpida no granito tem cerca de 60 pés de altura, o equivalente a um prédio de 6 andares. Mais uma curiosidade nesta manhã.

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1: 9 horas 29 minutos. Bom dia.

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2: Vamos agora ficar com a informação desportiva nesta manhã. Este, como sempre, é um trabalho da Antena 1, a Rádio Pública Portuguesa. Marco Silva, próximo da luz. Jornalista Mário Silva da Costa.
3: O técnico e o Benfica estão perto de chegar a acordo. O jornal A Bola afirma que houve progressos nas negociações durante o dia de ontem e que o acordo está muito perto de ser alcançado. A publicação refere também que o negócio só vai ser formalizado quando José Mourinho sair para o Real Madrid. Entretanto, o candidato à presidência do Real Madrid, Henrique Riquelme, volta a descartar Mourinho para o clube merengue. O empresário diz que o treinador não é opção para esta fase do Real.
4: Fez um grande treinador.
5: Mourinho é um grande treinador. Teve o seu momento no Real Madrid, mas nesta altura o clube precisa de um projeto de curto, médio e longo prazo. Curto porque o Real não pode dar-se ao luxo de esperar X anos para criar uma equipa. Tem de apresentar resultados desde o primeiro minuto. Mas também é verdade que é preciso, a médio e longo prazo, criar algo sustentável no tempo. Insisto, Mourinho é um grande treinador, mas não é o que nesta altura faz falta ao Real Madrid.
3: A declaração de Henrique Riquelme sobre José Mourinho. O Sporting oficializou a contratação de Issa Dumbiá. O médio italiano chega do Veneza. Os Leões pagam 20 milhões de euros pelo jogador num negócio que envolve ainda mais 6 milhões por objetivos. Nas primeiras declarações com a camisola verde e branca, Issa Dumbiá mostrou-se feliz com a escolha pelo Sporting.
6: É um sentimento único. Estou muito contente com este passo. Posso dizer que sou muito sortudo porque é um clube muito importante.
7: Como se vê.
3: Nestas declarações aos meios do clube de Alvalade, Dumbiá disse ainda estar ansioso por jogar na Champions.
7: Obviamente
5: que é um sonho poder jogar a Liga dos Campeões e este ano posso concretizá-lo. Espero conseguir isso o mais rapidamente possível.
3: E se Dumbiá assina até 2031 e fica com uma cláusula de rescisão de 80 milhões de euros. A Seleção Nacional de Futebol realiza esta manhã o segundo treino para preparar o Campeonato do Mundo. Os jogadores começam a subir ao relvado por volta das 10:30 da manhã. Antes, um jogador vai responder às perguntas dos jornalistas. Ontem, Ruben Neves foi o porta-voz da equipa das esquinas. O médio do Al Hilal reforçou as ambições da seleção para este Campeonato do Mundo.
8: O título é o nosso grande objetivo. O objetivo de todos os jogadores, individualmente, nestas competições, é difícil escolher um objetivo porque estamos todos muito focados naquilo que podemos ganhar como um grupo, como um país. E eu não sou um jogador, melhor marcador não vou ser de certeza, portanto, o objetivo é mesmo ganhar a competição e é nisso que estamos focados.
3: Ruben Neves disse ainda que está preparado tanto para jogar ao meio-campo como a defesa central. Arrancam hoje os quartos de final do torneio Roland Garros. O tenista espanhol Rafael Rodar vai medir forças com o alemão Alexander Zverev, número 3 do ranking mundial. No outro jogo de hoje, Jakub Mencik defronta o brasileiro João Fonseca. Amanhã, os outros dois jogos dos quartos de final, Félix Auger-Aliassime contra Flávio Cololi e Matteo Berrettini frente a Matteo Arnaldi.
2: Foi assim a informação desportiva nesta manhã de terça-feira, 2 de junho. Não se esqueça que ao meio-dia, depois das notícias da nossa região, há informação do desporto em jornal alargado e novamente às 4 da tarde.
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Estamos a chegar ao fim do programa desta edição de terça-feira, 2 de junho. Deste lado esteve na sua companhia Carlos Félix. Marcamos o encontro para amanhã, para mais um programa, como sempre, a partir das 6, aqui na 97.3. Bom dia.

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2: Mais uma vez, bom dia, são 10 horas.
3: No continente e na Madeira, 2 da tarde nos Açores. Vamos conhecer as notícias que estão a marcar esta terça-feira. João Vasco.
4: O sentido de voto Chega nas alterações à lei laboral não vai ser condicionado pelo nível de participação dos trabalhadores na paralisação de amanhã. É a garantia de André Ventura, que insiste na descida da idade da reforma para os 65 anos ou após 40 anos de descontos. O Tribunal Central Criminal de Lisboa decidiu hoje que Ricardo Salgado não vai ter de cumprir os 13 anos de prisão a que foi condenado em 2 processos devido à doença de Alzheimer que lhe foi diagnosticada. Portugal vai receber 2 aviões ligeiros de combate a incêndios da União Europeia este verão e bombeiros da Áustria. Anúncio feito esta tarde pela Comissária de Gestão de Crises, que esteve a apresentar os meios que os Estados-membros vão ter disponíveis durante a época de maior risco de fogo.
3: Notícias às 3 da tarde. A edição é do jornalista João Vasco.
4: Na véspera da greve geral convocada pela CGTP, André Ventura garante que o sentido de voto Chega não vai mudar se os trabalhadores aderirem de modo significativo à paralisação. Em conferência de imprensa ao início da tarde, Ventura anunciou também que o Chega mantém a intenção de baixar a idade da reforma para os 65 anos ou após 40 anos de descontos. Teresa Borges.
5: A descida da idade da reforma foi usada por André Ventura como condição nas negociações sobre a reforma laboral, uma intenção que é agora detalhada pelo partido.
6: Quem atingir os 40 anos de desconto deve ter direito a reformar-se em Portugal. Ou quando se atinge 65 anos de idade, pois essa era a base precisamente que partimos quando começámos a deteriorar a situação contributiva das pessoas face à reforma.
5: E acrescenta 2 elementos à legislação.
6: O primeiro é dos incentivos fiscais aos planos poupança-reforma, podendo, como noutros países europeus, haver incentivos para que quem quiser, paralelamente, possa ter complementos de reforma através dos instrumentos de planos de poupança existentes, os PPRs. O segundo é um benefício de natalidade, garantindo um sistema de créditos na carreira contributiva dos trabalhadores.
5: Para além da idade da reforma, o Chega propõe também colocar um teto máximo para as pensões mais altas. O valor fica assim definido.
6: O Chega propõe que as reformas milionárias que temos hoje no nosso país sejam limitadas ao valor de 4.500 euros líquidos mensais e que as subvenções vitalícias pagas, mesmo já pagas, com critérios inaceitáveis, como aquele que aconteceu com Assunção Esteves, sejam consideradas nulas e que o Estado deixe de as pagar.
5: São medidas, diz, para corrigir uma lei que estava mal feita, apresentadas em véspera de uma greve geral que terá o pacote laboral no centro das reivindicações. Mas Ventura insiste que não se deixa condicionar.
6: Chega, decidiu defender quem trabalha e quem investe, procurar o melhor para a lei laboral, é independente de fenómenos externos e de qualquer condicionamento externo.
5: Apesar de já ter garantido que, sem alterações, a proposta do Governo para alterar a legislação laboral irá ter o voto contra do Chega.
4: Teresa Borges com um resumo das ideias deixadas nesta conferência de imprensa pelo líder do Chega, André Ventura. O primeiro-ministro Luís Montenegro acaba de se pronunciar sobre a greve geral de amanhã. Ele diz que respeita o direito à greve, mas afirma também que há quem queira fazer uma vida normal esta quarta-feira e por isso faz votos de que a greve geral não prejudique as pessoas que querem trabalhar.
7: Temos um grande respeito pelos portugueses que querem emitir a sua discordância sobre alguns temas e querem fazer greve. Mas temos igualmente muito respeito pelos portugueses que querem trabalhar e aquilo que eu espero é que deixem os portugueses trabalhar. Isto é, deixem os portugueses que querem exercer um direito a poder exercê-lo, o direito à greve, mas também deixem aqueles que não querem exercer esse direito,
8: vai ter um grande impacto,
7: que querem trabalhar, que querem ir para a escola, que querem ir às consultas médicas, que querem fazer aquilo que são as suas tarefas diárias, que o possam fazer.
4: Luís Montenegro, há pouco, em declarações aos jornalistas no Porto, à entrada para a conferência sobre os 50 anos do poder local, Montenegro foi recebido por sindicalistas da CGTP. Os efeitos da greve geral marcada para amanhã já se notam no dia de hoje. De acordo com a informação disponibilizada pela CP, até ao meio-dia houve 74 comboios suprimidos, num total de 540 programados. O Serviço de Urbanos do Porto foi o mais afetado, com 35 cancelamentos, seguinte sub-regional com 29. No serviço de longo curso houve ainda 9 viagens que não se efetuaram. A CP informa ainda que todos os serviços mínimos que estavam previstos foram cumpridos. Depois de meses de impasse no Parlamento até que PSD, PS e Chega chegassem a acordo para uma lista conjunta de juízes para o Tribunal Constitucional, os candidatos a juízes foram hoje ouvidos pelos deputados na Comissão de Assuntos Constitucionais, numa audição em que os quatro candidatos asseguraram que, se forem eleitos, vão desempenhar os cargos com independência e imparcialidade. Um dos candidatos a deixar essa garantia foi o juiz desembargador Luís Brites Lameiras, nome indicado pelo Chega, que foi também questionado sobre a decisão dos juízes acerca da Lei da Nacionalidade, onde, depois de um primeiro chumbo, o Tribunal Constitucional voltou a declarar inconstitucional a perda de nacionalidade para quem fosse condenado a uma pena de prisão efetiva igual ou superior a 5 anos. Ora, Luís Brites Lameiras acompanha a decisão dos juízes, mas com reservas.
8: O Tribunal Constitucional fez a sua jurisprudência. Pronto, um candidato ao Tribunal Constitucional agora vir aqui dizer que está de acordo ou que discorda, custa-me um bocadinho. Não acho que fique bem. Relativamente ao primeiro acórdão, creio que o subscreveria, subscrevê-lo-ia. Relativamente ao segundo acórdão, estaria mais próximo, mas é assim, preferiria não me pronunciar sobre esse ponto.
4: O juiz desembargador foi ainda questionado sobre a pena de morte e sobre a prisão perpétua. Brites Lameiras apontou para a Constituição portuguesa.
8: Não faz parte da nossa cultura jurídica, nunca fez, historicamente, somos um país muito afastado dessas realidades, a concepção de uma pena de prisão perpétua ou de uma pena de morte. Eu da pena de morte diria que, até pela minha formação católica, nunca poderia concordar com a pena de morte, que aliás está perfeitamente arredada da Constituição da República, é uma norma que o proíbe. Relativamente à prisão perpétua, também não faz parte da nossa cultura jurídica e, portanto, eu tenho alguma dificuldade com o quadro constitucional atual. Não é possível a nossa lei consagrar uma pena de prisão com essas características.
4: As posições de Luís Brites Lameiras hoje no Parlamento sobre a pena de morte e sobre a prisão perpétua. Ele é o juiz indicado pelo Chega, ou o nome indicado pelo Chega para o Tribunal Constitucional. O Tribunal Central Criminal de Lisboa decidiu esta tarde um cúmulo jurídico de 13 anos de prisão para o antigo presidente do Banco Espírito Santo, Ricardo Salgado, relativo ao processo que resultou do chamado caso EDP e também do processo separado da Operação Marquês. A juíza Ana Paula Rosa anunciou que essa pena está suspensa pelo prazo máximo de 13 anos ou até cessar a doença de Alzheimer e decretou ainda a obrigação de ser apresentado semestralmente um relatório médico ao Tribunal. À saída do Campos da Justiça, Sandra Henriques, a defesa de Ricardo Salgado mostrou-se satisfeita.
9: Foi uma decisão justa, foi o que disse aos jornalistas um dos advogados do antigo presidente do Banco Espírito Santo, Ricardo Salgado. O advogado Francisco Proença de Carvalho destaca desde logo como positiva a suspensão da execução da pena de 13 anos em cúmulo jurídico.
10: O aspecto mais importante é obviamente a suspensão. E o segundo aspecto mais importante é que a perícia que foi feita neste processo indicou que os primeiros indícios de Alzheimer foram em 2017, o diagnóstico definitivo de Alzheimer foi em 2021 e, portanto, que estes julgamentos, que foi aplicada uma pena de prisão, foram feitos quando o arguido já tinha doença de Alzheimer, não tinha capacidade, como se viu, aliás, quando veio cá ao Tribunal, num dos processos, pelo menos, para se autodefender, para explicar os factos, para confessar, se assim o entendesse, e, portanto, este julgamento, obviamente, não foi justo. Agora, a suspensão da pena foi um ato elementar de proteção da dignidade humana do Dr. Ricardo Salgado, ou de qualquer outra pessoa, e, portanto, foi uma decisão nesse aspecto justa.
9: Francisco Proença de Carvalho admite mesmo processar o Estado português.
10: Estaremos até ao limite na defesa daquilo que é inviolável para qualquer pessoa, que é a dignidade humana. E, portanto, se for necessário, se tivermos esse apoio, claro que processaremos o Estado português pelo que tem vindo a fazer quanto ao julgamento do nosso povo.
9: Questionado pelos jornalistas se vai usar a decisão de hoje do Tribunal noutros processos, Francisco Proença de Carvalho diz que vai agora fazer uma reflexão com a família de Ricardo Salgado.
4: O antigo banqueiro não vai ter de cumprir os 13 anos de prisão a que foi condenado em dois processos devido à doença de Alzheimer que lhe foi diagnosticada. A Comissão Europeia apresenta hoje os meios que vai ter disponíveis para apoiar os Estados-membros na época de incêndios. Esse plano prevê um reforço de efetivos e de meios. Portugal vai receber 2 aviões ligeiros e bombeiros da Áustria no mês de julho. A correspondente da Antena 1 em Bruxelas, a jornalista Andréa Neves, tem os detalhes deste plano apresentado esta tarde pela Comissária de Gestão de Crises.
11: Um reforço de mais aéreos e de bombeiros pré-posicionados no terreno para prevenir e combater os fogos florestais deste ano. 22 aviões de combate a incêndios e 5 helicópteros da frota da União Europeia estão prontos para apoiar os países europeus. Portugal vai receber 2 aviões ligeiros. 777 bombeiros de 14 países europeus estarão estrategicamente colocados em zonas de alto risco, como explicou a Comissária para a Gestão de Crises.
12: More boots. On the ground.
13: Mais bombeiros no terreno. Antes que os incêndios comecem, estamos a posicionar mais bombeiros europeus em toda a Europa, de junho a setembro. Quase 800 bombeiros de 14 países europeus vão ser posicionados em áreas de alto risco, no Chipre, França, Itália, Espanha, Portugal e também na Grécia.
14: Cyprus, France, Italy, Spain, Portugal and Greece.
11: Portugal vai receber bombeiros da Áustria a 16 de julho. Foi o pedido feito para já, explica Hatja Labib.
14: This is their request.
13: Este é um pedido de Portugal. Não podemos impor a nossa opinião. Estamos a posicionar bombeiros em coordenação com os Estados-membros, portanto, não é algo que decidimos enquanto Comissão. Trabalhamos em conjunto com as autoridades locais e nacionais.
11: E se não for suficiente?
13: Se não for suficiente, podemos adaptar a resposta. Sei que já antes adaptámos a resposta. Temos agilidade para isso.
11: Especialistas do Centro de Coordenação de Resposta e Emergência vão estar 24 horas por dia, 7 dias por semana, a seguir de perto os riscos e a apoiar os destacamentos usando análises meteorológicas e científicas, enquanto o serviço de satélite da UE, como o Copérnicus, vai estar pronto para fazer um mapeamento de emergência.
4: Se este dispositivo não for suficiente, será revisto, admitiu a comissária com a pasta da gestão de crises.
3: João Vasco, edição das 3 da tarde no simultâneo com a RTP Antena 1 Açores e RTP Mundo. 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
16: E o tempo assim para hoje, vamos ter o céu parcialmente nublado, o vento vai superar entre 5 a 10 milhas por hora. Para a área do New Bedford, a temperatura máxima vai chegar aos 73 e a mínima de 50. Amanhã, quarta-feira, poucas nuvens e uma ligeira possibilidade de aguaceiros. O vento vai superar entre 5 a 10 milhas por hora. Para a área do New Bedford, a temperatura máxima vai chegar aos 78 e a temperatura mínima de 53.
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16: E o dólar americano vale hoje na zona euro 85 cêntimos, no Brasil 5 reais e 2 centavos, em Cabo Verde 94 escudos.
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19: E as marés para hoje, zona de New Bedford, a maré baixa será às 13h15 da tarde, a maré alta será às 10h15 da noite.
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22: A Bolsa de Wall Street abriu mista na sessão de hoje. Os investidores estão atentos às negociações entre Estados Unidos e o Irão, mas, sobretudo, concentrados no forte dinamismo no setor da inteligência artificial. A Alphabet, a empresa dona da Google, viu as suas ações descerem depois de anunciar a intenção de angariar 80 bilhões de dólares para investir em infraestruturas de inteligência artificial. Em destaque também, a Marvell Technology registrou uma forte subida na sequência de declarações do presidente executivo da Nvidia, que apontou esta empresa como a próxima a atingir o valor de $1 trilhão. No plano financeiro, a retalhista Dollar General superou as estimativas de Wall Street e reviu em alta as previsões de lucro para este ano, subindo mais de 5% no mercado. Mas no setor da inteligência artificial, a tecnológica Anthropic avançou com o pedido confidencial para a sua entrada na bolsa, naquele que promete ser um dos maiores lançamentos do ano. Os preços do petróleo estabilizaram, com o barril de crude nos Estados Unidos a rondar os $92. Já o dólar americano está a descer em relação ao euro. O ouro está a valorizar ligeiramente. A onça está nos $4,529.
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19: Bom dia, vamos então iniciar Rotação 97 a passar 18 minutos das 10 da manhã. Muito bom dia. Fique com o Vira de Will Soto.

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Mimicado com o tema A Minha Gente. Passam 32 minutos das 10 da manhã. Quero lhe desejar uma ótima terça-feira, 2 de junho de 2026. Aproveite muito bem o seu dia e vamos recordar o tema Ferreiro com o grupo Vinil.

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No Correia, tudo o que eu quero és tu. Estamos a 4 minutos das 11 da manhã. Daqui a pouco a informação com a Antena 1. Mais uma vez, obrigada pela sua companhia nesta terça-feira. Fico com Roberto Carlos e Jennifer Lopes com o tema Chegaste.

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2: Boa tarde, são 4 horas no continente e na Madeira, 3 nos Açores. Começa agora o programa da tarde de terça-feira comigo e também com o Nuno Rodrigues. Olá, bem-vindo.
3: Olá, Karina, viva.
2: No topo da atualidade, quais são os principais títulos a esta hora?
3: Descontentes, os agricultores vão faltar à cerimónia de apresentação do plano de restauro da natureza. A CAP acusa o governo de quebra de confiança por não ter discutido as medidas na comissão de acompanhamento. Portugal vai contar com mais 2 aviões e cerca de 60 bombeiros. São meios destacados por Bruxelas para ajudar o país no combate aos incêndios. As escolas de condução avisam que está em causa a segurança nas estradas. É desta forma que avaliam a medida que permite aprender a conduzir com o tutor. Escutamos os argumentos mais à frente nesta semana dedicada à segurança rodoviária no programa da tarde.
2: 19 graus a esta hora em Ponta Delgada, 20 no Porto, 22 em Coimbra e também em Lisboa, 23 no Funchal e 28 em Faro. Edição das 4 no programa da tarde com Nuno Rodrigues.
3: A apresentação do plano para curar as feridas da natureza em Portugal não vai contar com a presença dos agricultores. A CAP anunciou que não vai à cerimónia marcada para as 6 da tarde e acusa o governo de quebra de confiança. Luís Mira, da Confederação dos Agricultores de Portugal, lamenta que as medidas que vão ser apresentadas mais logo não tenham sido discutidas pela comissão de acompanhamento criada no âmbito deste processo.
4: O governo estabeleceu um plano de consulta e de elaboração desta proposta através de uma portaria e depois não cumpriu esse plano, vai apresentá-lo agora sem que a Comissão de Acompanhamento se tenha debruçado sobre essa matéria. Cá acho inaceitável e, como forma de protesto, não estaremos na apresentação desse plano que deveria ter passado primeiro pela Comissão de Acompanhamento. O Governo não pode assumir um compromisso de consulta e que depois não cumprir. Para estar a fazer um plano em que não há o envolvimento dos próprios a quem o plano se destina, enfim, acho que é só uma falta de visão.
3: Os agricultores pedem agora uma reunião urgente da Comissão de Acompanhamento.
4: A CAP já pediu ao Governo que faça uma reunião da Comissão de Acompanhamento o mais rápido possível e até pedimos que não reagendasse a apresentação do plano. É um desrespeito claro por todos os parceiros que fazem parte da Comissão de Acompanhamento, que não é só o CAP.
2: Mesmo que a apresentação aconteça hoje, continuam a querer essa reunião?
4: Com certeza, continuamos e estamos disponíveis. Mas, quer dizer, não podemos aceitar estas situações de atropelo em silêncio.
3: Com estes argumentos, a CAP desafia o Governo a adiar a apresentação do plano e a convocar uma reunião extraordinária da Comissão de Acompanhamento, da qual a Confederação faz parte. Contactado já pela Antena 1, o Ministério do Ambiente ainda não respondeu a esse pedido. A cerimónia de apresentação do Plano Nacional de Restauro da Natureza continua marcada para esta tarde. Portugal vai investir em média até 2030 cerca de 500 milhões de euros por ano em restauro da natureza. Estão previstas mais de 400 medidas com intervenções para restaurar ecossistemas terrestres, marinhos, fluviais, urbanos, agrícolas e florestais. O país compromete-se também com a plantação de 3 milhões de árvores por ano até ao final da década. O novo plano segue agora para consulta pública durante um mês e deve ser enviado para Bruxelas durante o mês de agosto. A União Europeia vai destacar em Portugal, a partir de hoje, 2 aviões e também dezenas de bombeiros entre 16 de julho e o final de agosto. Estes meios foram anunciados hoje no âmbito da apresentação, aí em Bruxelas, Andréa Neves, do dispositivo que será mobilizado este verão ao abrigo do Mecanismo Europeu de Proteção Civil.
5: Um reforço de mais aéreos e de bombeiros pré-posicionados no terreno para prevenir e combater os fogos florestais deste ano. 22 aviões de combate a incêndios e 5 helicópteros da frota da União Europeia estão prontos para apoiar os países europeus. Portugal vai receber 2 aviões ligeiros. 777 bombeiros de 14 países europeus estarão estrategicamente colocados em zonas de alto risco, como explicou a Comissária para a Gestão de Crises.
6: Mobus, on the ground.
7: Mais bombeiros no terreno. Antes que os incêndios comecem, estamos a posicionar mais bombeiros europeus em toda a Europa, de junho a setembro. Quase 800 bombeiros de 14 países europeus vão ser posicionados em áreas de alto risco, no Chipre, França, Itália, Espanha, Portugal e também na Grécia.
6: Cyprus, France, Italy, Spain, Portugal and Greece.
5: Portugal vai receber bombeiros da Áustria, 16 de julho. Foi o pedido feito para já, explica Hatia Labib.
6: This is their request.
7: Este é um pedido de Portugal. Não podemos impor a nossa opinião. Estamos a posicionar bombeiros em coordenação com os Estados-membros, portanto, não é algo que decidimos enquanto Comissão. Trabalhamos em conjunto com as autoridades locais e nacionais.
5: E se não for suficiente?
7: Se não for suficiente, podemos adaptar a resposta. Sei que já antes adaptámos a resposta. Temos agilidade para isso.
5: Especialistas do Centro de Coordenação de Resposta e Emergência vão estar 24 horas por dia, 7 dias por semana, a seguir de perto os riscos e a apoiar os destacamentos usando análises meteorológicas e científicas, enquanto o serviço de satélite da UE, como o Copérnicus, vai estar pronto para fazer um mapeamento de emergência.
3: No total, perto de 800 bombeiros vão estar mobilizados em 6 países considerados de alto risco: Portugal, Espanha, França, Itália, Grécia e Chipre. No caso de Portugal, vão ser destacados 60 bombeiros. Um contingente de 20 da Letónia estará no país já no próximo mês de julho. Outro contingente de 40 bombeiros de Malta estará em Portugal durante todo o mês de agosto. Deixem os portugueses trabalhar. Foi este o apelo deixado ao início da tarde pelo Primeiro-Ministro, na véspera da greve geral convocada pela CGTP. Luís Montenegro, que foi recebido no Porto por alguns sindicalistas, lembra que a greve é um direito, mas também é preciso respeitar quem não participa no protesto.
8: Temos um grande respeito pelos portugueses que querem emitir a sua discordância sobre alguns temas e querem fazer greve. Mas temos igualmente muito respeito pelos portugueses que querem trabalhar, e aquilo que eu espero é que deixem os portugueses trabalhar, isto é, deixem os portugueses que querem exercer um direito a poder exercê-lo, o direito à greve, mas também deixem aqueles que não querem exercer esse direito,
9: vai ter um grande impacto.
8: Que querem trabalhar, que querem ir para a escola, que querem ir às consultas médicas, que querem fazer aquilo que são as suas tarefas diárias, que o possam fazer.
3: Respeito por quem não participa, o pedido deixado ao início da tarde pelo Primeiro-Ministro no Porto, a greve geral convocada para amanhã já começou a ter impacto, por exemplo, nos comboios. A CP adianta que até ao meio-dia foram suprimidas 74 ligações, num total de mais de 500 que estavam programadas. Ricardo Salgado não vai cumprir pena de prisão. O antigo banqueiro foi condenado a 13 anos de cadeia, com pena suspensa, tal como defendia o Ministério Público. A defesa entende que neste aspecto Sandro Henriques foi feita a justiça.
10: Foi uma decisão justa. Foi o que disse à saída do tribunal um dos advogados do antigo presidente do Banco Espírito Santo, Ricardo Salgado. O advogado Francisco Proença de Carvalho destaca desde logo como positiva a suspensão da execução da pena de 13 anos em cúmulo jurídico.
11: O aspecto mais importante é obviamente a suspensão. E o segundo aspecto mais importante é que a perícia que foi feita neste processo indicou que os primeiros indícios de Alzheimer foram em 2017, o diagnóstico definitivo de Alzheimer foi em 2021 e, portanto, que estes julgamentos foi aplicada uma pena de prisão, foram feitos quando o arguido já tinha doença de Alzheimer, não tinha capacidade, como se viu, aliás, quando veio cá ao tribunal, num dos processos, pelo menos, para se autodefender, para explicar os factos, para confessar, se assim o entendesse, e, portanto, este julgamento, obviamente, não foi justo. Agora, a suspensão da pena foi um ato elementar de proteção da dignidade humana do Dr. Ricardo Salgado ou de qualquer outra pessoa e, portanto, foi uma decisão nesse aspecto justo.
10: Francisco Proença de Carvalho admite mesmo processar o Estado português.
11: Estaremos até ao limite na defesa daquilo que é inviolável para qualquer pessoa, que é a dignidade humana. E, portanto, se for necessário e se tivermos esse apoio, claro que processaremos o Estado português pelo que tem vindo a fazer quanto ao julgamento do SQ.
10: Questionado se vai usar a decisão de hoje do Tribunal noutros processos, Francisco Proença de Carvalho diz que vai fazer uma reflexão com a família de Salgado.
3: O Tribunal decidiu aplicar uma pena única de 13 anos de prisão ao antigo presidente do Banco Espírito Santo, suspensa pelo mesmo período, considerando que Ricardo Salgado não tem condições de saúde para cumprir a pena em estabelecimento prisional devido à doença de Alzheimer. Está em causa a segurança nas estradas. É desta forma que as escolas de condução avaliam a medida que permite aprender a conduzir com um tutor. Ainda recentemente, o Presidente da República promulgou este diploma que permite aprender a conduzir com um tutor como alternativa às aulas práticas em escolas de condução. Estes estabelecimentos, Isabel Cunha, avisam que a carta até pode ficar mais cara e que está em causa a segurança rodoviária.
9: Os familiares, de uma forma geral, eles sabem conduzir, eu não ponho isso em causa, mas têm experiência para ensinar. Eles sabem como é que efetivamente se ensina a arrancar, eles sabem arrancar, mas sabem explicar.
12: Elson Oliveira, instrutor há 16 anos, tem as maiores dúvidas sobre a figura do tutor no ensino da condução.
9: Conseguem perceber ou antecipar as situações reais que podem acontecer? Um instrutor experiente sabe. Se eu disser aí ao aluno, nas primeiras aulas, trava um pouquinho, não travas muito, ele vai travar a fundo. Tenho essa experiência, entende? Depois da circulação, em circulação normal e real de trânsito, não é? O contexto de aula, o aluno muitas das vezes bloqueia. Somos nós que estamos a ajudá-lo. Portanto, nós temos todas as ferramentas capazes de ajudar o aluno na evolução tranquila.
12: Para já, às escolas de condução não chegaram pedidos para registar tutores no Instituto da Mobilidade e dos Transportes.
9: Não, não tenho conhecimento de pedidos. Existiram pedidos ao longo destes anos, mas, por aquilo que falam nas associações, pelo menos 4 ou 5 pedidos. Imagino que é uma percentagem ínfima, não é?
12: Proprietário de uma escola de condução em Gaia, Elson Oliveira questiona também a redução de custos. Com o novo regime, com tutor, o preço da carta pode não descer assim tanto.
9: Supostamente vai diminuir custos, mas essa diminuição dos custos, sinceramente, eu acho que não será vantajosa, porque o que é que irá acontecer? Assim, muito simples. Eu acho que, se eventualmente for só o ensino dado pelo tutor, só, dificilmente um aluno passa num exame prático.
3: As dúvidas das escolas que vamos escutar ainda ao longo do programa da tarde de hoje, nesta semana dedicada à prevenção rodoviária e às medidas que o Governo está a preparar para responder ao elevado número de mortes nas estradas do país. Depois do ataque russo que causou mais de 2 dezenas de vítimas mortais e centenas de feridos, o Presidente da Ucrânia pede a Donald Trump que envie mísseis para ajudar o país a defender-se. Os ataques das últimas horas atingiram em particular a capital Kiev, mas também outras cidades, como Dnipro ou Zaporizhia. Zelensky avisa que se a Ucrânia não for protegida de ataques com mísseis balísticos, Moscovo vai continuar a castigar o país. Na semana passada, numa carta enviada à Casa Branca e ao Congresso, o presidente ucraniano já tinha pedido assistência aos Estados Unidos, descrevendo os mísseis Patriot como uma ferramenta vital para salvar vidas. Trump tem ignorado estes pedidos. Nos últimos meses, centenas de mísseis Patriot foram utilizados durante a guerra contra o Irão. As negociações de paz estão nesta altura num impasse. O regime iraniano não está disponível para conversar, enquanto Israel não parar com as operações militares em Gaza e no Líbano. Nas últimas horas surgiram informações que dão conta de uma nova ronda de conversas entre Israel e o Líbano, negociações que estão a decorrer em Washington, depois de Donald Trump ter anunciado ontem um cessar-fogo entre as partes. Nos últimos dias, pelo menos 9 moçambicanos morreram em ataques xenófobos na África do Sul. A comunidade moçambicana está alarmada, Frederico Pinheiro, e há mesmo quem esteja a fugir do país.
13: Os números acabam de ser confirmados pelo Ministro da Saúde de Moçambique. A comunidade moçambicana está assustada e, por isso, o SEN-IS espera pelo menos 1000 pessoas a atravessarem a fronteira.
14: O governo prevê o repatriamento de cerca de 1000 cidadãos moçambicanos. Entretanto, até o momento, a informação de que dispomos indica que cerca de 884 cidadãos moçambicanos estão afetados pela situação.
13: O governante moçambicano, em declarações no final da reunião do Conselho de Ministros, garantiu estar tudo preparado para receber os cidadãos em fuga. Vários já começaram a chegar à fronteira de Ressano Garcia, como Levi Munguambo, ouvido pela Rádio Pública, dá nota da violência diária contra os imigrantes.
15: Começávamos a bater e praticamente nós também não conseguimos entender bem o que está acontecendo. E dizem que nós, moçambicanos, levamos mulheres deles, levamos casas deles, levamos trabalhos deles.
13: O presidente de Moçambique, Daniel Chapo, foi à África do Sul o mês passado reunir-se com o homólogo Cyril Ramaphosa. Pediu ajuda para proteger os moçambicanos, mas os ataques violentos continuam. A situação está a preocupar outros países africanos, como a Nigéria e o Ghana. A Acre já chegaram centenas de cidadãos evacuados num voo de repatriamento.
3: Centenas de pessoas em fuga na África do Sul, depois de uma nova onda de manifestações no país contra imigrantes, em particular contra pessoas que estão em situação irregular na África do Sul.
2: Nuno Rodrigues, nesta edição das 4, no programa da tarde, um simultâneo com a RTP Mundo e em permanência online em noticias.rtp.pt.
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19: O tempo então para hoje, vamos ter o céu parcialmente nublado, a temperatura máxima vai chegar aos 73, a mínima de 50. Amanhã, quarta-feira, poucas nuvens e uma ligeira possibilidade de aguaceiros, temperatura máxima de 78, a temperatura mínima de 53.
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19: E o dólar americano vale hoje na zona euro 85 cêntimos, no Brasil 5 reais e 2 centavos, em Cabo Verde 94 escudos.
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19: E as marés para hoje, zona de New Bedford, a maré baixa será às 3h15 da tarde, maré alta será às 10h15 da noite.
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19: Estamos assim na segunda hora de Rotação 97, só ligou a sua rádio agora, seja bem-vindo. Ficamos com Vitor Clay, Tudo Me Lembra Você.

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5: Tem início este fim de semana as celebrações do Dia de Portugal de Camões e das comunidades em Rhode Island, com destaque para as cerimónias oficiais da State House, a parada no domingo e a real nos dois dias, sábado e domingo, em Providence. O embaixador de Portugal em Washington, Francisco Duarte Lopes, preside as celebrações. Nesta edição, publicamos um apontamento de reportagem sobre o hastear da bandeira no português Discovery Monument em Newport. O hastear da bandeira portuguesa nos diversos municípios de Rhode Island acontece esta semana e na próxima edição publicaremos reportagens sobre estas cerimónias. A chegada do navio Escola Sagres a Nova Iorque é motivo de reportagem do nosso colega de redação, Matthew Rood, e disso damos conta nesta edição. Em New Bedford, a Irmandade do Divino Espírito Santo do Pico conhece novos corpos diretivos e o nosso repórter Augusto Pessoa esteve lá para registar e imortalizar o momento para as páginas do PT. Publicamos uma extensa entrevista com um empresário de pesca em New Bedford, Pedro Cura, que nos fala sobre o impacto do aumento dos combustíveis neste ramo de atividade. Em Fall River, a Sociedade Cultural Açoriana promove uma vez mais as festas são-joaninas, dias 19 e 20 de junho. A portuguesa Mariana Van Zeiler foi distinguida com 7 prémios no 47º Emmy de Notícias e Documentários, realizado em Nova York, e batendo assim o seu próprio recorde. Noutra notícia damos conta de que americanos interessados na cidadania portuguesa insurgem-se contra a nova lei da nacionalidade em Portugal, com o aumento das exigências burocráticas. Viajar de comboio suburbano na costa sul de Massachusetts para Boston vai tornar-se muito mais acessível este verão, graças às promoções tarifárias que a MBTA está a oferecer de junho a agosto. Tudo isto e muito mais nesta primeira edição do mês de junho. Poderá ainda consultar a nossa edição completa em www.portuguesetimes.com. Aqui da redação do PT para a WGFD, convosco esteve Francisco Rezendes.

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Relembramos assim o tema dos chutes e pontapés, a minha casinha. Passam assim 43 minutos das 11 da manhã, está muito bem sintonizado com a sua 97.3. Fica com o DJ Tuga. Aleluia na saudade.

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Fernanda e Sorocaba com o tema Everest. Estamos a 5 minutos do meio-dia. Daqui a pouco hoje cozinho eu, notícias locais e também toda a informação do desporto aqui na sua WGFT. Continuo sintonizado connosco. Obrigada pela sua companhia nesta terça-feira e fique com Nininho Vaz Maia Calone.

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3: A polícia de Rehoboth realizou uma grande operação de combate ao narcotráfico na passada segunda-feira, que resultou na detenção de uma mulher de 36 anos. As autoridades executaram um mandado de busca numa residência na rua Winthrop por volta das 9 da manhã. No local, os agentes apreenderam uma grande quantidade de substâncias ilícitas, incluindo cerca de meia libra de cocaína, além de metanfetaminas, fentanil e outros. Ao todo, o peso das drogas apreendidas ultrapassa uma libra. A suspeita, que é natural de Bristol, foi detida no local e será presente a tribunal. Um condutor que circulava em contramão chocou contra uma viatura da Polícia Estadual de Massachusetts na Estrada 1 em Peabody. O acidente ocorreu na madrugada de domingo e provocou ferimentos num agente. Pouco antes das 2 da manhã, um agente viu o veículo a seguir para sul, nas faixas de sentido norte. Minutos depois, o condutor em contramão bateu contra o carro de um dos agentes que responderam à ocorrência. Ambos foram levados para um hospital local com ferimentos. A Polícia Estadual informou que o agente deverá recuperar sem problemas. O condutor suspeito, de 41 anos, residente em Newburyport, já teve alta do hospital. O detido está acusado de conduzir sob o efeito de álcool, condução negligente e condução em contramão numa estrada estadual. Este incidente ocorre semanas depois de um outro polícia ter morrido numa situação semelhante, também na Estrada 1, em Linfield. O primeiro terminal remoto dos Estados Unidos para o aeroporto de Logan abriu ontem em Framingham. Em vez de passarem pela segurança em Boston, alguns passageiros e as suas bagagens podem agora passar pelo controlo da Administração de Segurança de Transportes, TSA, num terminal remoto. Depois, os visitantes embarcam num autocarro com serviço direto até à porta de embarque no aeroporto de Logan, a 23 milhas de distância. A governadora de Massachusetts, Maura Healey, afirmou que esta novidade vai mudar a vida de muitas pessoas. As instalações, separadas do atual Logan Express em Framingham, aceitam para já apenas os passageiros das companhias JetBlue e Delta, com voos entre as 5:30 da manhã e as 4 da tarde. Os passageiros podem despachar as malas no terminal de Framingham antes de passarem pela segurança, e após entregarem as malas e receberem o cartão de embarque, os passageiros passam pelo controlo TSA, muito semelhante à do aeroporto Logan. A seguir, aguardam numa sala de espera, parecida com uma porta de embarque, antes de entrarem num autocarro em direção ao aeroporto de Logan. Os autocarros transportam 55 passageiros cada um e partem a cada hora, entre as 4 da manhã e a 1 da tarde, com destino ao aeroporto de Logan. O autocarro para diretamente no terminal, já depois da segurança do aeroporto. Os passageiros são deixados na pista. Os bilhetes para usar o terminal remoto podem ser comprados na internet, custam 9 dólares por cada viagem, e crianças até aos 18 anos não pagam se viajarem com um familiar que tenha bilhete. Existem cerca de 400 lugares de estacionamento disponíveis neste terminal remoto em Framingham, que custam 7 dólares por dia. O Senado de Massachusetts aprovou o envio de alguns documentos para a Auditora do Estado. Os documentos dizem respeito ao processo de auditoria legislativa em curso. O Senado aprovou a resolução na quinta-feira. A medida passou com 33 votos a favor e 6 contra. O texto dita os documentos exatos que vão ser entregues ao gabinete da auditora Diana DiZoglio. Esta auditoria às contas resulta de uma lei que foi aprovada pelos eleitores nas urnas em 2024. Os registros autorizados incluem orçamentos, auditorias, transações de saldos e acordos financeiros. A auditora Diana Di Zoglio afirmou que o Senado apenas concordou em divulgar estes documentos porque o Tribunal se preparava para os obrigar a respeitar a vontade das pessoas que aprovaram esta medida. A auditora explicou que este processo não é um simples pedido de registros públicos, mas sim uma auditoria completa às contas da Assembleia de Massachusetts. Como tal, a legislatura tem de cooperar com a equipa de auditores. Recorde-se que o impasse entre o Senado de Massachusetts e a Auditora do Estado tem origem numa lei que foi aprovada em 2024. Essa lei foi validada por 72% dos eleitores e exige uma auditoria à legislatura. Embora alguns documentos sejam agora entregues, a recusa do Senado a entregar toda a documentação solicitada e a exigência de uma auditoria completa por parte da auditora mantém a disputa em aberto.
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6: Partilho consigo mais uma sopa tradicional portuguesa. Simples, mas cheia de sabor. 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Coza uma libra de batatas com 4 onças de cebola em água temperada com sal. Triture tudo até obter um creme liso. Junte 6 onças de couve cortada muito fina e deixe cozinhar mais 10 minutos. Finalize com 2 onças de azeite e algumas rodelas de chouriço. Uma sopa tradicional que nunca sai de moda.
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12: Para onde vai Yulman? Neste jornal, o possível destino do capitão que está de saída do Sporting, Dumbiá, o novo Pogba, já fala a Leão. Marco Silva e Rui Costa mais perto do que nunca. Oponente de Florentino Pérez volta a arriscar nome de Mourinho para o futuro do Real Madrid. Dia 2 da Operação Mundial, Ricardo Velho confortável com o estatuto de último da lista de Martínez. Luís Soares brilha em vitória da Colômbia. Denis Gul do Futebol Clube do Porto confirmado na lista final da Turquia. Centralização, presidente da Liga vê luz ao fundo do túnel. E no ténis, Henrique Rocha segue em frente no Challenger de Perugia.
11: Jornal do Desporto, edição José Pedro Pinto.
12: Abrimos com uma notícia, Antena 1. O Atlético de Madrid vai voltar à carga por Morten Juhlmann, juntando-se à já extensa lista de pretendentes pelo capitão do Sporting e recuperando o caminho perdido em janeiro, quando não conseguiu convencer Frederico Varandas a libertar o jogador. Ao que apuramos, os colchoneros não riscaram o nome do dinamarquês e com o acordo de cavalheiros firmado entre o presidente do Sporting e o capitão verde e branco para uma saída imediata por valores a rondar os 40 milhões de euros, o Atlético não vai perder tempo e prepara-se para enviar nova proposta nos mesmos moldes da apresentada há 4 meses. O entendimento com o Yulman é total, tal como era em janeiro, e para o nórdico em cima da mesa está a possibilidade de triplicar o salário anual de 2 milhões brutos, excluindo bónus no Sporting, tem à espera cerca de 6 milhões em Madrid. O Atlético quer ganhar a frente da corrida por Yulman, sabendo-se que há interessados na Premier League e na Série A italiana, para além da já noticiada concorrência do Real Madrid, caso José Mourinho assuma o comando técnico dos merengues. Para o meio-campo que, sim ou sim, ficará sem Yulman, o Sporting negocia o regresso de João Palhinha com o Bayern de Munique, sendo que o entendimento com o médio é total. E por fechar, junto dos suecos do Aken, está também o dinamarquês Silas Andersen, por 7 milhões, mais 3 em variáveis. Já garantidos, para além de Zalazar, este para o ataque, no miolo entram Pedro Lima, ex-Aves, e oficializado nas últimas horas, um dos reforços mais caros da história do clube, Issa Doumbia, italiano 22 anos, recrutado ao Veneza por 20 milhões mais 6 em bónus, já fala a Leão.
13: Bem, porque, segundo me, pelo meu percurso, é a estrada melhor.
14: Para a minha carreira, é o melhor caminho, é o melhor clube para me ajudar no trajeto que estou a percorrer no futebol. Este é o passo mais importante da minha carreira.
13: Ela participa importante da minha carreira.
12: Doumbia sabe bem a exigência que o espera em Alvalade.
14: É um sentimento único, estou muito contente com este passo. Posso dizer que sou muito sobretudo porque é um clube muito importante.
13: Muito importante.
12: E é no Sporting que terá a oportunidade de se estrear na Liga dos Campeões.
13: Sim, obviamente.
14: Obviamente que é um sonho poder jogar a Liga dos Campeões e este ano posso concretizá-lo. Espero conseguir isso o mais rapidamente possível.
13: O primeiro possível.
12: Doumbia não hesita na comparação com um vulto do futebol mundial quando questionado sobre quem serve para si de referência. Os adeptos do Sporting que se preparem, está a chegar um novo Paul Pogba.
13: No estilo de jogo, tipo, poderia dizer físico, técnico.
14: Posso dizer que são um jogador físico, técnico, com intensidade, rápido e ágil. Estou disposto a ajudar a equipa e a mostrar ao treinador que pode contar comigo para fazer tudo o que me pedir.
12: Doumbia à Sporting TV, o médio assinou até 2031, fica blindado por cláusula de rescisão de 80 milhões. Para o ataque, o Sporting não larga Yeremay Hernández, mesmo que a cláusula do avançado do Deportivo tenha subido para 100 milhões com a subida à La Liga. O dianteiro de 23 anos, que esteve quase a ser reforço no último verão, confessa em entrevista ao Diário Desportivo Record que quer jogar Champions, reabre a porta de Alvalade, mas deixa tudo nas mãos dos empresários e do próprio Deport.
15: Sempre me han dicho, bueno, al final también...
16: A direção sempre me disse que só sai do clube quando quiser. Também sempre dei tudo ao Deport, mesmo em momentos em que muita gente teria saído para outras equipas. E é por isso que o clube gosta de mim. Estou agora a desfrutar deste momento e vou descansar desta temporada que foi dura e exigente. Estou tranquilo, porque deixo tudo nas mãos do clube e dos meus agentes, que se dão muito bem e que me deixam tranquilo.
12: Mas enquanto o processo não avança, venham as férias para Yeremay, ele que ainda tem 4 anos de contrato com os galegos.
15: Tenho contrato até 2030 e não...
16: Tenho contrato até 2030 e não penso em nada que não seja ir de férias com os meus amigos e com a minha família. Não posso dizer mais nada a não ser que tenho contrato com o Deportivo.
15: É só porque afinal tenho contrato e não cai.
12: Yeremay ao Record. Agora sim, Marco Silva, muito perto de ser o próximo treinador do Benfica. O diário desportivo A Bola avança que nas últimas horas houve progressos definitivos e que o acordo está perto de ser concretizado. Em matéria salarial, de acordo com a referida fonte, serão 5 milhões de euros limpos por temporada para o treinador, que ainda terá de informar o Fulham sobre a não aceitação da proposta de novo contrato e que será forçado a esperar pela saída de José Mourinho para o Real Madrid para poder ser apresentado na luz. A propósito de Mourinho e do Real, as eleições entre Florentino Pérez e Henrique Riquelme estão agendadas para domingo e sobre o treinador português, o oponente do atual líder dos merengues, voltou a ser bem concreto quanto ao tema. Mourinho de regresso? Não, obrigado.
17: És um grande treinador.
14: Mourinho é um grande treinador. Teve o seu momento no Real Madrid, mas nesta altura o clube precisa de um projeto de curto, médio e longo prazo. Curto porque o Real não pode dar-se ao luxo de esperar X anos para criar uma equipa. Tem de apresentar resultados desde o primeiro minuto. Mas também é verdade que é preciso, a médio e longo prazo, criar algo sustentável no tempo. Insisto, Mourinho é um grande treinador, mas não é o que nesta altura faz falta ao Real Madrid.
12: Taxativo, Henrique Riquelme, entrevistado na última noite no El Larguero de Cadena Ser. Jorge Salinas é por agora o alvo principal do Flóculo do Porto para reforçar o lado esquerdo da defesa. O lateral de 19 anos acaba de ser campeão da 2ª Liga Espanhola ao serviço do histórico Racing Santander, clube que ajudou assim a voltar à La Liga muitos anos depois e agrada quer a Francesco Farioli, quer a André Villas-Boas. Em Espanha, o diário AS dá aos campeões portugueses como um dos clubes que seguem atentamente Salinas e revelam que aquela que é uma cláusula de rescisão no mínimo confusa. O Racing entende que com a promoção à La Liga são 16 milhões de euros, mas há quem entenda que até 30 de junho, dentro desta época desportiva 25-26, portanto, o valor é metade, cerca de 8 milhões. Mas mais, por ainda estar inscrito na federação como jogador de formação, a cláusula até pode ficar em 4 milhões. Entretanto, e ainda sem lugar garantido no plantel da próxima época, Denis Gül feliz a dobrar. Faz parte da lista final da Turquia para o Campeonato do Mundo, depois de ontem ter marcado na goleada 4-0 sobre a Macedónia do Norte. Já Tiknaz, médio do Braga, segue para os Estados Unidos como reserva do selecionador, o italiano Vincenzo Montella. Dia 2 da Operação Mundial na Cidade do Futebol, já vamos ao dia marcado pela comunhão da seleção masculina com a feminina, mas antes o que disse o quarto guarda-redes sobre a posição de pouca relevância que terá durante o Campeonato do Mundo. Porta-voz de hoje da equipa das esquinas, Ricardo Velho.
18: Não é uma posição ingrata porque eu estou aqui com muita felicidade, com muito orgulho. Temos 3 grandes guarda-redes e muito sinceramente espero que eu não vá para o banco por uma lesão ou algo desse género.
12: Ricardo Velho, guardião dos turcos do Gensler Bilici, interpreta a convocatória de Roberto Martínez de forma totalmente oposta.
18: É um sinal de confiança, é um sinal que sinto que eu posso ajudar em algo. Sinto-me muito feliz por isso, quero ajudar. E o futuro é, como eu digo, é continuar um dia de cada vez, batalhar cada vez mais, ajudar naquilo que for preciso e o futuro logo se vê e eu quero estar bem para poder ajudar e poder estar no lote, que o míster sinta que posso estar neste lote e que posso ajudar.
12: E como serão os dias de jogo para o guarda-redes que irá para a bancada?
18: No dia de jogo é ajudar também da forma que for possível, da bancada, no balneário ou fora. Tudo o que for possível, tudo o que eu puder ajudar, eu vou estar lá pronto para ajudar e apoiar e isso é que é o importante.
12: Mas Ricardo Velho partilha do sentimento comum, voltar para casa só depois da final.
18: Espero ficar até dia 19 para trazermos a taça e depois disso tudo, ver-se o futuro e ver-se todo o resto. Mas o importante agora é focar aqui, focar na seleção, aproveitar ao máximo, tentarmos ir com tudo para voltar só após o 19, que assim seja e que seja um grande mundial para nós.
12: Ricardo Velho em conferência de imprensa antes do apronto matinal ministrado por Roberto Martínez e com participação especial, João Alves Mingos.
19: O segundo dia de treino da seleção portuguesa de futebol teve convidados especiais aqui na Cidade do Futebol. A seleção feminina, que está também neste local a preparar os jogos de apuramento para o Campeonato do Mundo, veio visitar antes do treino a seleção portuguesa principal, veio cumprimentar os jogadores. Houve um abraço entre Roberto Martínez e Francisco Neto, os dois selecionadores nacionais. Depois também foto com as jogadoras e toda a comitiva e todos os jogadores das duas seleções. E depois algumas jogadoras aproveitaram este momento de convívio e de partilha para pedirem algumas fotos com o capitão da seleção portuguesa, Cristiano Ronaldo. Depois desse momento, Dolores Silva, a capitã da seleção feminina portuguesa, dirigiu algumas palavras de incentivo aos jogadores da seleção principal, da seleção masculina de futebol, antes deste Campeonato do Mundo, e depois as jogadoras abandonaram abandonaram aqui o relvado principal da cidade do futebol para começar então o trabalho às ordens de Roberto Martínez. Começou com uma corrida ligeira, alguns exercícios de mobilidade e depois algum trabalho com bola por parte dos jogadores da seleção portuguesa. Os guarda-redes de Portugal trabalharam num relvado à parte, neste que foi o segundo dia de preparação da Seleção Nacional de Futebol para o Campeonato do Mundo.
12: João Alves Domingos no treino da equipa das Quinas. Atenção Portugal, porque dois dos três adversários na primeira fase do Campeonato do Mundo jogaram nas últimas horas. Se a República Democrática do Congo, com quem Portugal abre a contenda a 17 de junho, disputa somente amanhã o primeiro teste rumo ao Campeonato do Mundo frente à Dinamarca, a Colômbia, com Richard Rios a titular e Luís Soares suplente utilizado, bateu Costa Rica por 3-1 e o melhor marcador da Primeira Liga Portuguesa, Plano, fechando a contagem.
17: Mais importante do que ter marcado é que a equipa ganhou, fez um jogo sério, fez o que precisávamos, mas obviamente que estou contente por ter voltado a marcar com esta camisola e ter ajudado a equipa.
12: E o goleador do Sporting está naturalmente entusiasmado por poder disputar o primeiro Mundial da carreira.
17: Pessoalmente é uma emoção, um sonho de menino, para os que vão pela primeira vez, mas também para os que já estiveram. É muito emotivo para mim e para a minha família.
12: Colômbia será a última oponente de Portugal na fase de grupos a 28 de junho e antes, dia 23, duelo com o Uzbequistão, que foi na última noite derrotado pelo Canadá de Stefano Eustáquio. 2-0 foi o resultado final e o selecionador dos Uzbeques, o antigo bolador, o italiano Fábio Cannavaro, já olha para o Campeonato do Mundo.
20: Portugal, Colômbia e Congo are very tough teams.
17: Portugal, Colômbia e Congo são equipas muito difíceis. Duas delas vai ser muito difícil para nós. Não é normal. Não temos de pensar em mais nada, apenas pensar em desfrutar.
20: We don't need to think about nothing, we just need to think about to be enjoyed.
12: O realismo de Cannavaro, que acaba de divulgar a lista final de convocados, repleta de perfeitos desconhecidos da grande montra mundial, mas com o central do Manchester City, Kuzanov, como grande referência. Noutro plano das seleções nacionais, a feminina continua a preparar os jogos com Letónia, sexta-feira no Estoril, e Finlândia, terça-feira da próxima semana, em Tampere. Compromissos a contar para a Liga B da Liga das Nações, Portugal até agora com pleno de vitórias, 4-4 e com vontade de se manter rumo à promoção à Liga A. Porta-voz de hoje na Cidade do Futebol, uma das mais credenciadas das navegadoras, a centrocampista Andreia Jacinto.
21: É uma data complicada porque já estamos todas no final da nossa época de clubes, mas tendo um objetivo pela frente, que é assegurar o primeiro lugar neste grupo, obviamente que estamos todas concentradas e estamos a preparar da melhor forma estes dois jogos. É normal que estejamos em celebração também algumas jogadoras, por exemplo aqui que acabou de ganhar a Champions, então é normal, mas obviamente que a subida à Liga A é um objetivo e a partir do momento que entramos aqui só pensamos em trabalhar e as celebrações já ficaram em casa.
12: Em final de contrato com a Real Sociedade, Andreia Jacinto tem sido apontada ao Real Madrid, mas novidades só depois destes dois jogos da seleção.
21: O meu objetivo é sempre só continuar a evoluir a nível individual e depois para ajudar a minha próxima equipa ao máximo. Depois do estágio da seleção, durante o mês de junho, talvez princípios de julho, ainda não sei bem, mas acho que aí já se poderá saber.
12: Andreia Jacinto em conferência de imprensa. Agora o tema fraturante da centralização dos direitos televisivos e a esperança do presidente da Liga de que o acordo entre os grandes e os mais pequenos esteja mesmo ao virar da esquina. Recentemente foi de domínio público o diferendo entre Futebol Clube do Porto e Nacional da Madeira quanto à controversa chave de repartição. Pois bem, Reinaldo Teixeira apresentou ontem aqui na rádio, no programa Grandes Adeptos, um cenário que poderá permitir um acordo que já tarda.
22: É um documento que as chaves esportivas têm que aprovar, que no fundo é o mais sensível, que é a chave de repartição. No entendimento de alguns, os três têm, de facto, um valor desajustado face aos outros. O que é que eu sinto, na realidade, é que, da parte de vós os três, neste caso, sinto essa abertura para não só não aumentar, como até a reduzir pontualmente. E estamos em crer, talvez consigamos, que para uma chave que passará de uma diferença de 1 para 14, que é o menos recebe e o que mais recebe, de 1 para 7, mais ou menos. É sensível dizer isto, 1 para 7. E a mediana, que hoje é quase 12 e tal, perto dos 13, passar para 5.6, por aí assim. Isto será consensual, na nossa opinião?
12: Muito se tem falado igualmente da possibilidade de reduzir o número de equipas na Primeira Liga, mas essa possibilidade não está em cima da mesa, esclarece Reinaldo Teixeira.
22: Se eu tenho um produto para vender, se eu reduzo esse número de equipas, consequentemente vou ter menos receita. E por isso, na verdade, não está em cima da mesa a redução de equipas, nem a alteração do quadro competitivo. O que está sim é, digamos, democratização da Taça da Liga, ou seja, aquela que hoje é feita em formato Final Four. Nós temos tudo previsto para que na época 27-28 iremos alterar de forma que todas as equipas possam participar nessa competição.
12: E por último, fica uma garantia para a próxima temporada, numa temática que também motivou críticas à gestão da Liga na última temporada. Equipas nas competições europeias serão alvo de discriminação positiva.
22: Total sensibilidade para podermos tudo fazer para que se consiga dar o maior descanso, as melhores condições, para que no fundo continuemos a honrar esse grande crescimento que tivemos este ano e, por que não, olharmos para manter o sexto e olharmos para o quinto lugar, que é bom sinal. Por isso, resumindo, todos a participar, os europeus, mantém a filosofia que temos hoje. Essa é a nossa ideia.
12: Reinaldo Teixeira no Grandes Adeptos. Fechamos com ténis. Henrique Rocha apurou-se para os oitavos de final do Challenger de Perugia em Itália, depois de bater o anfitrião Henrique Dalla Valle em dois sets parciais de 6-4 e 7-6, com 7-9 no tiebreak. No acesso aos quartos, terá pela frente o vencedor do duelo entre o peruano Gonzalo Bueno e o sérvio Dusan Lajovic.
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E ouvimos assim um novo tema de Miquel Carreira, Tina. Assim a passar 30 minutos do meio-dia, boa tarde, bom almoço, continuo na nossa companhia, informação e música aqui na sua WGFT. Fica agora com April com o tema Olha Nós.

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Recordando este tema, Rapariga, na voz de Bárbara Bandeira e Amália Rodrigues. Um lindíssimo tema, um lindíssimo trabalho que Bárbara Bandeira está a fazer. Ficam assim a passar 49 minutos do meio-dia. Fique com uma grande fadista, Bia Cabós, com o tema Quero é Rir. Boa tarde.

Mais uma grande fadista, Sara Correia, com o tema Chelas, ela que lançou também um novo álbum. Estamos assim a 5 minutos da 1 da tarde, a 4 minutos da 1 da tarde. Já sabe, como é habitual, vamos ter a informação com a Antena 1, mas para já ainda temos tempo para ouvir Kiaro com o tema Se Fores ao Alentejo.

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2: Já são 6 horas no continente e na Madeira, 5 nos Açores. Voltando aos termómetros, a esta hora estão 18 graus em Ponta Delgada, 19 no Porto, 21 em Coimbra e também em Lisboa, 22 no Funchal e 27 em Faro. E nova ronda pela atualidade, a esta hora com Nuno Rodrigues. Quais são os principais títulos?
3: 500 portugueses vão ter acesso ao tratamento oncológico mais promissor do momento. O Semanário Expresso adianta esta tarde que a nova injeção contra o cancro, que teve resultados surpreendentes noutros países, também vai ser atestada em alguns hospitais do país. O PSD diz que quer fazer a revisão da Constituição com todos e garante que não há qualquer inconstitucionalidade no requerimento que o partido entregou com o Chega para suspender o processo até ao final de dezembro. Tem caminho livre, Marco Silva vai deixar o comando técnico do Fulham. O português é um dos nomes apontados para substituir José Mourinho no Benfica.
2: Nuno Rodrigues, na edição das 6 do programa da tarde.
3: 500 portugueses vão ter acesso a um tratamento oncológico promissor. O Semanário Expresso adianta esta tarde que a injeção para cancros da cabeça e do pescoço, que teve resultados surpreendentes num ensaio clínico realizado em vários países, também vai chegar a Portugal. O recrutamento dos participantes, Cláudia Godinho, já começou.
4: A próxima fase dos estudos vai contar com a participação dos hospitais de Gaia Espinho, EPO Porto, Santa Maria e CUF Descobertas. E numa entrevista ao Jornal Expresso, o investigador principal do ensaio em Portugal diz que o primeiro doente vai ser incluído já este mês no Hospital CUF Descobertas. Os doentes devem ser tratados com injeção e com imunoterapia para complementar o tratamento e aumentar as probabilidades de sucesso. Esta fase do estudo foca-se em doentes com carcinomas da cabeça e no pescoço incuráveis por terapias locais. Até que a injeção tinha sido testada quando os tumores já se tinham espalhado ou tornado resistentes à quimioterapia ou à imunoterapia. Os resultados do estudo foram conhecidos no encontro anual da Sociedade Americana de Oncologia Clínica, no fim de semana, em Chicago, nos Estados Unidos da América. Dos 102 doentes que participaram na fase de testes, 43 viram os tumores diminuírem ou desaparecerem por completo.
3: Próxima fase dos estudos vai contar com a participação dos hospitais de Gaia Espinho, IPO do Porto, Santa Maria e a CUF Descobertas. Os resultados sem precedentes deste novo tratamento promissor foram apresentados no encontro anual da Sociedade Americana de Oncologia Clínica, que está a decorrer em Chicago. O PSD diz que quer fazer a revisão da Constituição com todos. Os sociais-democratas e o Chega apresentaram hoje um requerimento conjunto para suspender o prazo de entrega de projetos de revisão constitucional até ao final de dezembro. Os dois partidos querem concluir esse processo até ao final da próxima sessão legislativa. Hugo Soares, líder parlamentar do PSD, não vê qualquer irregularidade.
5: O que nós fizemos foi uma coisa muito simples. Foi pedir a suspensão de um prazo que iria iniciar a sua contagem agora. O que nós sempre dissemos e cumprimos é que este não era o momento para discutirmos a revisão constitucional. O país tem hoje temas muito importantes em cima da mesa, a reforma do Tribunal de Contas, a reforma da legislação laboral, a reforma do Estado, esta grande reforma que é a prestação social única, e por isso nós quisemos que o país e o Parlamento pudessem estar concentrados nas reformas que o país precisa. E aquilo que acordamos com o Chega, de resto posso lhe dizer que comuniquei também ao Partido Socialista essa nossa intenção, e da parte do Partido Socialista não houve nenhuma objeção, é que nós pudéssemos adiar esta discussão para o ano 2027. Porquê é que o fizemos com o Chega? Por uma razão óbvia. Porque foi o Chega que deu entrada de um projeto de revisão constitucional e tinha que ser o Chega a anuir em que este prazo fosse suspenso. É só essa a razão.
3: O PSD rejeita as acusações de inconstitucionalidade apontadas pelo PS ao requerimento que o partido entregou com o Chega para suspender o processo de revisão da Constituição até ao final do ano. Eurico Brilhante Dias, o líder parlamentar socialista, só vê duas soluções possíveis: ou o Chega retira o projeto de revisão que apresentou, ou cabe ao Presidente da Assembleia não admitir a iniciativa.
6: O artigo 285, o número 2 do artigo 285 da Constituição da República Portuguesa é muito claro quando diz que, apresentado um projeto de revisão constitucional, quaisquer outros terão de ser apresentados no prazo de 30 dias. E esta data taxativa de natureza constitucional não é ultrapassável com um requerimento, nem mesmo, diria eu, por lei. Isso significa que o requerimento proposto viola de forma grosseira a Constituição da República Portuguesa no nosso entendimento. A partir deste requerimento, Sua Excelência, o Sr. Presidente da Assembleia da República, exarou um despacho. E neste despacho ficamos numa zona de ninguém, numa zona cinzenta, num limbo, se assim entenderem.
3: São questões que também levantam dúvidas ao LIVRE. A líder parlamentar do partido, Isabel Mendes Lopes, defende que o PSD e o Chega estão a aliar forças neste processo e sugere que o adiamento pode ser usado como moeda de troca no futuro.
7: Para que é que serve este adiamento? Serve para mais, se calhar, para umas moedas de troca entre uma revisão constitucional, o processo do pacote laboral e outras questões que estejam em cima da mesa. Portanto, não só do ponto de vista procedimental, de respeito pela própria Constituição, este processo nos levanta imensas dúvidas e, aliás, temos bastante certeza que não pode ser feito assim, mas, por outro lado, também vem consolidar a nossa inquietação e a nossa preocupação com a maneira como o PSD e o Chega se estão a aliar para uma série de políticas que, na prática, são retirada de direitos às pessoas em Portugal.
3: Declarações da líder parlamentar do LIVRE esta tarde no Parlamento, ainda a propósito do requerimento que o PSD e o Chega fizeram chegar na Assembleia para suspender o processo de revisão da Constituição até ao final do mês de dezembro. Vai começar dentro de instantes a apresentação do Plano Nacional de Restauro da Natureza. Está marcada para esta hora no Instituto Superior de Agronomia em Lisboa. É um plano para curar as feridas da natureza no nosso país. A Rita Fernandes, agora em direto. Portugal vai investir em média até 2030 cerca de 500 milhões de euros por ano nesta área.
8: Com o plano que tem mais de 400 medidas que vão começar a ser aplicadas ao longo dos próximos anos, é um plano que identifica algumas prioridades, são sobretudo os rios e outros cursos de água, como lagos ou áreas junto às margens dos rios e outros habitats costeiros, como as dunas junto ao mar, que aparecem neste plano como áreas prioritárias. Também o mar é uma prioridade de recuperar habitats e também aumentar o conhecimento que existe sobre estas áreas, fazer cartografia ou recolher amostras. Estas são algumas das medidas que estão neste plano, um plano que avança por fases. Até 2030 o foco está nestas medidas prioritárias que incluem também, por exemplo, medidas nas cidades. O que for perdido num espaço verde tem de ser compensado noutro espaço. São estas as linhas gerais do plano, que tem fases até 2050. Só nesse ano, daqui a 24 anos, é que Portugal, através deste plano, entra numa fase de manutenção de todos os resultados.
3: Alguns detalhes do Plano Nacional de Restauro da Natureza que vai ser apresentado daqui a pouco, numa cerimónia que não contará com a participação dos agricultores. A CAP anunciou ao início da tarde que não vai a esta cerimónia e acusa o Governo de quebra de confiança. Luís Mira, da Confederação dos Agricultores de Portugal, lamenta que as medidas que vão ser apresentadas não tenham sido discutidas pela Comissão de Acompanhamento criada no âmbito deste processo.
9: O Governo estabeleceu um plano de consulta e de elaboração desta proposta através de uma portaria e depois não cumpriu esse plano, vai apresentá-lo agora sem que a Comissão de Acompanhamento tenha debruçado sobre essa matéria. Capaz inaceitável e, como forma de protesto, não estaremos na apresentação desse plano que deveria ter passado primeiro pela Comissão de Acompanhamento. O Governo não pode assumir um compromisso de consulta e depois não cumprir. Para estar a fazer um plano em que não há o envolvimento dos próprios a quem o plano se destina, enfim, acho que é só uma falta de visão.
3: Com estes argumentos, a CAP desafia o Governo a convocar uma reunião extraordinária da Comissão de Acompanhamento, da qual faz parte esta confederação. O novo plano de restauro da natureza vai seguir para consulta pública durante um mês e deve ser enviado para Bruxelas durante o próximo mês de agosto. Pelo menos 9 moçambicanos já morreram na África do Sul na sequência de uma nova onda de violência contra imigrantes neste país, em especial pessoas que estão em situação irregular. mar. A comunidade moçambicana está alarmada e centenas de pessoas, Frederico Pinheiro, estão a deixar a África do Sul.
10: Os números acabam de ser confirmados pelo Ministro da Saúde de Moçambique. A comunidade moçambicana está assustada e, por isso, o SEN-ISSE espera pelo menos 1000 pessoas a atravessarem a fronteira.
11: O governo prevê o repatriamento de cerca de 1000 cidadãos moçambicanos. Entretanto, até o momento, a informação de que dispomos indica que cerca de 884 cidadãos moçambicanos estão afetados pela situação.
10: O governante moçambicano, em declarações no final da reunião do Conselho de Ministros, garantiu estar tudo preparado para receber os cidadãos em fuga. Vários já começaram a chegar à fronteira de Ressano Garcia, como Levi Munguambo, ouvido pela Rádio Pública, da nota da violência diária contra os imigrantes.
12: Começávamos a bater e praticamente nós também não conseguimos entender bem o que está acontecendo. E dizem que nós, moçambicanos, levamos mulheres deles, levamos casas deles, levamos trabalhos deles.
10: O presidente de Moçambique, Daniel Chapo, foi à África do Sul o mês passado reunir-se com o homólogo Cyril Ramaphosa. Pediu ajuda para proteger os moçambicanos, mas os ataques violentos continuam. A situação está a preocupar outros países africanos, como a Nigéria e o Ghana. A Acre já chegaram centenas de cidadãos evacuados num voo de repatriamento.
3: Nos últimos dias, pelo menos 9 moçambicanos morreram em ataques xenófobos na África do Sul. A comunidade moçambicana no país está naturalmente alarmada. Há centenas de pessoas que estão a fugir da África do Sul perante esta nova onda de violência contra imigrantes. Israel e o Líbano estão a negociar um possível acordo de paz. As negociações decorrem em Washington, depois de Donald Trump ter anunciado ontem um cessar-fogo entre as partes. O regime iraniano não está disponível para conversar com os Estados Unidos enquanto Israel não parar com as operações militares em Gaza e no Líbano. Neste caso, as negociações de paz entre Teherão e Washington estão num impasse. Esta tarde, o secretário de Estado norte-americano, Marco Rubio, disse estar otimista. Ele sublinhou também que o líder supremo do Irã, Mojtaba Khamenei, está vivo e cada vez mais participativo. O Fulham confirmou esta tarde a saída de Marco Silva, o treinador que esteve a treinar a equipa inglesa durante os últimos 5 anos. Tem agora caminho livre. Ele é apontado como um dos possíveis candidatos ao cargo de treinador do Benfica para substituir José Mourinho.
4: Edição das 6 com Nuno Rodrigues no programa da tarde, um simultâneo com a RTP Antena 1 Açores e RTP Mundo. 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
16: O tempo para esta terça-feira: vamos ter céu parcialmente nublado, a temperatura máxima pode chegar aos 73 e a mínima de 50. Para amanhã, quarta-feira, poucas nuvens e uma ligeira de possibilidade de aguaceiros, temperatura máxima de 78, temperatura mínima de 53.
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16: E o dólar americano vale hoje na zona euro 85 cêntimos, no Brasil 5 reais e 2 centavos, em Cabo Verde 94 escudos.
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16: E as marés para hoje, zona de New Bedford, maré baixa 3:15 da tarde, maré alta 10:15 da noite.
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16: Estamos assim de volta à Rotação 97 e começamos com os Los Romero com o tema Rosas.

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0: E ouvimos assim então a Giri e a Ana Moura, e também temos então já um ouvinte que está habilitado a ganhar uma passagem de avião para Cabo Verde, e temos já connosco o nosso ouvinte. Muito boa tarde.
1: Boa tarde.
0: Boa tarde, e pode repetir o seu nome?
1: Pedro Batista.
0: Olá, seu Pedro, muito boa tarde. Muitos parabéns. Pode estar habilitado a ganhar uma passagem para Cabo Verde na próxima sexta-feira. Costuma ir muitas vezes a Cabo Verde? Já há muitos anos que não vai, seu Pedro?
1: Não, vim dali em março.
0: Em março. Então, pode ser que tenha a oportunidade de visitar Cabo Verde novamente. É sempre uma boa oportunidade, não é, seu Pedro? Espero que esteja atento. Já sabe que sexta-feira vai ser um dia muito importante, porque pode ganhar esta passagem de avião. E então, esteja sempre sintonizado com a sua WJFT. E até sexta-feira. E desejo uma boa sorte.
1: Ok, obrigado.
0: Obrigada, seu Pedro. Tenha uma ótima tarde. Fique connosco sintonizado com a sua 97.3. Boa tarde, então.
1: Para ti também.
0: Obrigada, boa tarde.

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E assim terminamos Rotação 97. Obrigada pela sua companhia. Volta amanhã a partir das 10. Aproveite muito bem a sua terça-feira. Daqui a pouco Diana Garcia chega para lhe fazer companhia. Fique com Juliette e David Carreira. Vida boa!

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2: 7 horas no continente e na Madeira, 6 nos Açores. A esta hora estão 18 graus em Ponta Delgada, 19 no Porto, 21 em Coimbra e também em Lisboa. No Funchal estão 22 graus e em Faro 26 nesta altura. E agora olhamos também para as notícias com o Nuno Rodrigues.
3: Também vai passar por Portugal o ensaio clínico de um tratamento oncológico que teve resultados surpreendentes noutros países. Pelo menos 15 portugueses vão receber a nova injeção para cancros da cabeça e do pescoço. O PSD diz que quer fazer a revisão da Constituição com todos e garante que não há qualquer inconstitucionalidade no requerimento que o partido entregou com o Chega para suspender o processo até ao final do ano.
2: Informação Antena 1 às 7 da tarde com Nuno Rodrigues.
3: A injeção para cancros da cabeça e do pescoço que destruiu tumores, já em tratamento, num ensaio clínico realizado em vários países, também vai ser testada em Portugal. Ainda em Chicago, onde foram conhecidos nos últimos dias os resultados surpreendentes deste tratamento promissor, o médico que vai coordenar o ensaio em Portugal adiantou esta tarde à Antena 1 que a nova injeção vai ser administrada também a doentes seguidos em 5 hospitais do país. Numa primeira fase, Cláudia Godinho, vão ser abrangidas 15 pessoas.
4: Portugal vai testar esta terapia em 15 doentes, mas o número pode ser alargado, explica Diogo Alpuim Costa, oncologista e investigador principal do ensaio em Portugal.
5: Que a nível internacional realmente estima-se esse número dos 500 doentes. Em Portugal estima-se que possamos incluir entre 15 a 17 doentes, mas como é competitivo, a partir do momento que consigamos atingir esse número, e eventualmente se houver possibilidade, podemos ir mais além.
4: O estudo junta uma injeção à imunoterapia para doentes com cancro na cabeça e no pescoço e que ainda não tenham sido sujeitos a tratamentos.
5: Em Portugal temos agora também o prazer de ter um ensaio de fase 3, portanto uma fase mais avançada, com vários hospitais em Portugal, com a CUF Descobertas, onde eu trabalho, o Hospital de Santa Maria, o IPO do Porto, Gaia Espinho e Algarve.
4: Em Portugal o recrutamento já começou.
5: Já estamos na fase de recrutamento, portanto não só na CUF como nos outros hospitais. Ainda não incluímos nenhum doente, porque começámos ainda há pouco tempo, mas há estas perspectivas já este mês até de, eventualmente na CUF Descobertas, incluímos o primeiro doente em Portugal.
4: Entrevistado no programa da tarde da Antena 1, Diogo Alpuim Costa admite que ainda pode demorar até ter os resultados desta fase do estudo.
5: Uma vez que este ensaio começou há relativamente pouco tempo e é preciso incluir os tais 500 doentes a nível internacional, eu diria que o período de recrutamento será entre 2 a 3 anos. Portanto, ainda vamos ter que esperar algum tempo para os resultados definitivos, mas muitas vezes estes ensaios também têm análises interinas. E, portanto, nós também poderemos perceber mais cedo se realmente este tratamento da quimioterapia com a imunoterapia e o tal fármaco chamado amivantamab é realmente superior à quimioterapia com a imunoterapia.
4: Dos 102 doentes que participaram na fase de testes, 43 viram os tumores diminuírem ou desaparecerem por completo.
3: A próxima fase dos estudos envolve 500 doentes em vários países, pelo menos 15 em Portugal, e vai contar com a participação dos hospitais de Portimão, Gaia Espinho, IPO do Porto, Santa Maria e CUF Descobertas. O PSD diz que quer fazer a revisão da Constituição com todos. Os sociais-democratas e o Chega apresentaram hoje um requerimento conjunto para suspender o prazo de entrega de projetos de revisão constitucional até ao final de dezembro. Os dois partidos pretendem concluir este processo até ao final da próxima sessão legislativa. Hugo Soares, líder parlamentar do PSD, não vê qualquer irregularidade neste processo.
6: O que nós fizemos foi uma coisa muito simples. Foi pedir a suspensão de um prazo que iria iniciar a sua contagem agora. O que nós sempre dissemos e cumprimos é que este não era o momento para discutirmos a revisão constitucional. O país tem hoje temas muito importantes em cima da mesa, a reforma do Tribunal de Contas, a reforma da legislação laboral, a reforma do Estado, esta grande reforma que é a prestação social única, e por isso nós quisemos que o país e o Parlamento pudessem estar concentrados nas reformas que o país precisa. E aquilo que acordamos com o Chega, de resto posso lhe dizer que comuniquei também ao Partido Socialista essa nossa intenção, e da parte do Partido Socialista não houve nenhuma objeção, é que nós pudéssemos adiar esta discussão para o ano 2027. Porquê é que o fizemos com o Chega? Por uma razão óbvia. Porque foi o Chega que deu entrada de um projeto de revisão constitucional e tinha que ser o Chega a anuir em que este prazo fosse suspenso. É só essa a razão.
3: O PSD rejeita as acusações de inconstitucionalidade apontadas pelo PS ao requerimento que o partido entregou com o Chega para suspender o processo de revisão da Constituição até final de dezembro. Eurico Brilhante Dias, o líder parlamentar do PS, só vê duas soluções possíveis: ou o Chega retira o projeto de revisão que apresentou, ou cabe ao presidente da Assembleia não admitir a iniciativa.
7: O artigo 285, o número 2 do artigo 285 da Constituição da República Portuguesa é muito claro quando diz que, apresentado um projeto de revisão constitucional, quaisquer outros terão de ser apresentados no prazo de 30 dias. E esta data taxativa de natureza constitucional não é ultrapassável com um requerimento, nem mesmo, diria eu, por lei. Isso significa que o requerimento proposto viola de forma grosseira a Constituição da República Portuguesa no nosso entendimento. A partir deste requerimento, Sua Excelência, o Sr. Presidente da Assembleia da República, exarou um despacho. E neste despacho ficamos numa zona de ninguém, numa zona cinzenta, num limbo, se assim entenderem.
3: Declarações esta tarde no Parlamento, Eurico Brilhante Dias, líder parlamentar do PS. É um plano para curar as feridas da natureza em Portugal. O Plano Nacional de Restauro está a ser apresentado esta tarde em Lisboa. O país vai investir em média até 2030 cerca de 500 milhões de euros por ano. Rita Fernandes, agora em direto, estão previstas mais de 400 medidas com intervenções para restaurar ecossistemas terrestres, marinhos, fluviais, urbanos, agrícolas e também na floresta.
8: Numa primeira fase vão avançar projetos piloto em Beja, Évora, Leiria, São João da Madeira e também Vila Real. E são estes 5 municípios que vão ter de planear e implementar no terreno medidas em espaços verdes. O plano quer mais árvores nas ruas. É isso que explica a Ministra do Ambiente.
9: Queremos começar desde já a aumentar os espaços verdes das nossas cidades. E por isso temos um programa para a ação, para a resiliência e restauro da natureza em áreas urbanas e começámos já, através do Fundo Ambiental, com alguns projetos-piloto. Começámos com 5 projetos-piloto este ano, um maior que é o projeto em Évora, um jardim grande em Évora, celebrando também a capital europeia da cultura que Évora vai ser no próximo ano.
8: Maria da Graça Carvalho, a Ministra do Ambiente, que explica também que neste plano há o objetivo de recuperar 1.500 quilómetros de linhas de água. É um trabalho que ganhou mais volume depois das cheias do início deste ano. Tudo isto, Nuno, para devolver saúde a 20% das áreas terrestres em Portugal e a 20% das áreas marítimas no país.
3: Plano apresentado esta tarde, sem a presença da Confederação dos Agricultores de Portugal. Ao início da tarde, a CAP anunciou que não iria estar presente nesta cerimónia, acusando o governo de quebra de confiança por não ter discutido as medidas hoje apresentadas na comissão de acompanhamento criada no âmbito deste processo. É isso que explica o secretário-geral da CAP, Luís Mira.
10: Que o governo estabeleceu um plano de consulta e de elaboração desta proposta através de uma portaria e depois não cumpriu esse plano, vai apresentá-lo agora sem que a Comissão de Acompanhamento tenha debruçado sobre essa matéria. Acho isso inaceitável e, como forma de protesto, não estaremos na apresentação desse plano que deveria ter passado primeiro pela Comissão de Acompanhamento. O governo não pode assumir um compromisso de consulta e que depois não cumprir. Para estar a fazer um plano em que não há o envolvimento dos próprios a quem o plano se destina, enfim, acho que é só uma falta de visão.
3: Os agricultores pedem agora uma reunião urgente da Comissão de Acompanhamento para conhecer e detalhar melhor as medidas que já foram, entretanto, apresentadas esta tarde. O novo plano de restauro da natureza segue para consulta pública durante um mês. Deve ser enviado para Bruxelas no próximo mês de agosto. Nas últimas horas surgiram informações que davam conta de uma nova ronda de conversas entre Israel e o Líbano, negociações que estão a decorrer em Washington depois de Donald Trump ter anunciado ontem um cessar-fogo entre Tel Aviv e o movimento pró-iraniano Hezbollah. Israel e o Líbano negociam agora um possível acordo de paz. O regime iraniano não está disponível para conversar enquanto Israel não parar com as operações militares em Gaza e no Líbano. Essas negociações estão, nesta altura, num impasse, isso pelo menos que tem sido avançado, mas há cerca de uma hora, Sérgio Infante, o presidente norte-americano veio garantir que as conversas continuam. Donald Trump classifica como falsas as notícias que apontavam para uma suspensão das negociações entre Washington e Teherão.
11: Numa publicação nas redes sociais, o presidente norte-americano diz que as conversas entre o Irão e os Estados Unidos para um acordo de paz continuam, que não sofreram nenhuma alteração e, de resto, Marco Rubio, secretário de Estado norte-americano, alinhou pela mesma ideia. Hoje, no Senado, insistiu que os Estados Unidos mantêm conversações com o Irão, um dia depois do regime ter anunciado uma suspensão no diálogo. O secretário de Estado norte-americano diz mesmo que Teherão aceitou discutir aspectos do programa nuclear que antes não eram tema de conversa, reafirma que os Estados Unidos pretendem o urânio enriquecido. Marco Rubio avisa que qualquer avanço substancial nas conversações passa pela reabertura do Estreito de Hormuz, mas esclarece que a reabertura não implica um alívio nas sanções financeiras. Afirma que esse passo só será dado quando o Irão desistir do programa nuclear. E sobre o conflito armado, Marco Rubio assegura que as defesas convencionais iranianas sofreram um grande desgaste com os bombardeamentos norte-americanos e israelitas, mas reconhece que o país ainda tem uma quantidade elevada de drones.
3: Donald Trump garante que as conversas continuam, mas a televisão iraniana tem adiantado nas últimas horas que o Irão está ainda a analisar uma proposta de acordo apresentada pelos Estados Unidos para um cessar-fogo, mas não há negociações já há alguns dias.
2: O programa da tarde fica por aqui. Até amanhã, Nuno.
3: Até amanhã, à hora de sempre.
2: Edição das 7 no programa da tarde, um simultâneo com a RTP Antena Madeira e com a RTP Mundo, edição de Nuno Rodrigues. 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
13: Olá, muito boa tarde. Estamos com 2 horas e 13 minutos, hora de ponta a começar. Seja muito bem-vindo. Para esta tarde, teremos céu nublado. Para a noite, céu com algumas nuvens, temperatura mínima nos 50 graus. Para amanhã, quarta-feira, dia soalheiro e haverá uma ligeira possibilidade de aguaceiros. Temperatura máxima prevista de 75 graus. Para a noite, céu limpo com mínima a rondar os 53 graus.
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13: O dólar americano vale na zona euro 85 cêntimos, no Brasil R$ 5,02 e em Cabo Verde 94 escudos.
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13: Em New Bedford, a maré baixa será às 3 horas e 15 minutos da tarde, maré alta às 10 e 15 da noite. Esta hora, Providence, Hartford, Connecticut e Lowell estão com 76 graus, 75 em Taunton, Peabody, Fall River, 72 graus, 74 graus em Boston e 70 graus em New Bedford. Umidade relativa do ar neste momento em New Bedford é de 55%.
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Não sei se é loucura, voz de Marco Gomes a iniciar a nossa Hora de Fonte de hoje. São 4 horas na sua companhia e é tão bom mesmo estar aqui consigo. Teodoro e Sampaio, ela mexe comigo.

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The Fevers com Mar de Rosas. Era bom se fosse só Mar de Rosas, mas não é. 2 horas e 33 minutos. Grupo Tabu, onde é que está o mal?

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Superman a fazer-nos uma risita. Superman, a voz de Mark Dennis. Já estamos com David Navarro, a mulher certa para mim. Logo após, vamos ouvir Roberta Miranda.

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4: Assim chegamos ao final da primeira hora, das quatro que estamos juntos. Terminamos com Sara Pacheco, Miscelânea Popular. E é assim que nós vamos até às notícias.

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3: A polícia de Rehoboth realizou uma grande operação de combate ao narcotráfico na passada segunda-feira, que resultou na detenção de uma mulher de 36 anos. As autoridades executaram um mandado de busca numa residência na rua Winthrop por volta das 9 da manhã. No local, os agentes apreenderam uma grande quantidade de substâncias ilícitas, incluindo cerca de meia libra de cocaína, além de metanfetaminas, fentanil e outros. Ao todo, o peso das drogas apreendidas ultrapassa uma libra. A suspeita, que é natural de Bristol, foi detida no local e será presente a tribunal. Um condutor que circulava em contramão chocou contra uma viatura da Polícia Estadual de Massachusetts na Estrada 1 em Peabody. O acidente ocorreu na madrugada de domingo e provocou ferimentos num agente. Pouco antes das 2 da manhã, um agente viu o veículo a seguir para sul, nas faixas de sentido norte. Minutos depois, o condutor em contramão bateu contra o carro de um dos agentes que responderam à ocorrência. Ambos foram levados para um hospital local com ferimentos. A Polícia Estadual informou que o agente deverá recuperar sem problemas. O condutor suspeito, de 41 anos, residente em Newburyport, já teve alta do hospital. O detido está acusado de conduzir sob o efeito de álcool, condução negligente e condução em contramão numa estrada estadual. Este incidente ocorre semanas depois de um outro polícia ter morrido numa situação semelhante, também na Estrada 1, em Linfield. O primeiro terminal remoto dos Estados Unidos para o aeroporto de Logan abriu ontem em Framingham. Em vez de passarem pela segurança em Boston, alguns passageiros e as suas bagagens podem agora passar pelo controlo da Administração de Segurança de Transportes, TSA, num terminal remoto. Depois, os visitantes embarcam num autocarro com serviço direto até à porta de embarque no aeroporto de Logan, a 23 milhas de distância. A governadora de Massachusetts, Maura Healey, afirmou que esta novidade vai mudar a vida de muitas pessoas. As instalações, separadas do atual Logan Express em Framingham, aceitam para já apenas os passageiros das companhias JetBlue e Delta, com voos entre as 5:30 da manhã e as 4 da tarde. Os passageiros podem despachar as malas no terminal de Framingham antes de passarem pela segurança, e após entregarem as malas e receberem o cartão de embarque, os passageiros passam pelo controlo TSA, muito semelhante à do aeroporto Logan. A seguir, aguardam numa sala de espera, parecida com uma porta de embarque, antes de entrarem num autocarro em direção ao aeroporto de Logan. Os autocarros transportam 55 passageiros cada um e partem a cada hora, entre as 4 da manhã e a 1 da tarde, com destino ao aeroporto de Logan. O autocarro para diretamente no terminal, já depois da segurança do aeroporto. Os bilhetes para usar o terminal remoto podem ser comprados na internet. Custam 9 dólares por cada viagem e crianças até aos 18 anos não pagam se viajarem com um familiar que tenha bilhete. Existem cerca de 400 lugares de estacionamento disponíveis neste terminal remoto em Framingham, que custam 7 dólares por dia. O Senado de Massachusetts aprovou o envio de alguns documentos para a Auditora do Estado. Os documentos dizem respeito ao processo de auditoria legislativa em curso. O Senado aprovou a resolução na quinta-feira. A medida passou com 33 votos a favor e 6 contra. O texto dita os documentos exatos que vão ser entregues ao gabinete da auditora Diana DiZoglio. Esta auditoria às contas resulta de uma lei que foi aprovada pelos eleitores nas urnas em 2024. Os registros autorizados incluem orçamentos, auditorias, transações de saldos e acordos financeiros. A auditora Diana Di Zoglio afirmou que o Senado apenas concordou em divulgar estes documentos porque o Tribunal se preparava para os obrigar a respeitar a vontade das pessoas que aprovaram esta medida. A auditora explicou que este processo não é um simples pedido de registros públicos, mas sim uma auditoria completa às contas da Assembleia de Massachusetts. Como tal, a legislatura tem de cooperar com a equipa de auditores. Recorde-se que o impasse entre o Senado de Massachusetts e a Auditora do Estado tem origem numa lei que foi aprovada em 2024. Essa lei foi validada por 72% dos eleitores e exige uma auditoria à legislatura. Embora alguns documentos sejam agora entregues, a recusa do Senado a entregar toda a documentação solicitada e a exigência de uma auditoria completa por parte da auditora mantém a disputa em aberto.
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7: Partilho consigo mais uma sopa tradicional portuguesa. Simples, mas cheia de sabor. 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Coza uma libra de batatas com 4 onças de cebola em água temperada com sal. Triture tudo até obter um creme liso. Junte 6 onças de couve cortada muito fina e deixe cozinhar mais 10 minutos. Finalize com 2 onças de azeite e algumas rodelas de chouriço. Uma sopa tradicional que nunca sai de moda.
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9: A palavra do dia é antologia. Antologia é um termo que tem origem no grego antigo e é composto por antos, flor em grego, e logia, que deriva do verbo grego que significa reunir, colher. Literalmente, uma antologia é uma colheita ou uma coleção de flores. A metáfora refere-se à seleção dos melhores textos ou obras, funcionando como um ramalhete literário, um termo associado também ao conceito de florilégio. Na Grécia Antiga, o termo referia-se ao ato de colecionar flores. Mais tarde, o poeta Meleagro de Gadara, por volta do século I a.C., compilou a primeira antologia grega, usando a metáfora de colher flores para descrever a reunião de poemas. Com o tempo, este significado inicial passou a designar coletâneas de textos, de poemas, de músicas ou de filmes selecionados por um critério específico, como o autor, o tema, a época, etc. O termo, no sentido de antologia literária, é uma tradução literária e direta da ideia de reunir o que de melhor foi produzido, como, por exemplo, as melhores flores de um jardim.

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0: 3:14, renovados votos de uma boa tarde, depois de Irão Costa com o bicho. Altura para sabermos como está o trânsito a esta hora, na 93 Sul. Está muito complicado na zona de Boston, trânsito muito, muito lento. Lento desde Granite Ave até a saída para a 24 Sul. Quanto à 93 Norte, muito lento também na zona de Boston. Quanto à 24 Sul, vagaroso entre a ligação com a Estrada 44 e a saída para a 140 Sul. Passando a Providence, 95 Sul, lento entre a saída para a Estrada 126 e a saída da 10 Norte. Na 95 Norte, trânsito lento desde Jefferson Boulevard até a saída para a 195 Oeste. Na 195 Oeste, o trânsito está vagaroso desde a saída da 114 Sul até Gaynor Street. Tenha uma boa viagem com a WJFD.
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0: Circo da Vida, ouvimos Tony Henriques. Estamos com 3 horas e 34 minutos. E agora, altura para o nosso passatempo, exatamente, a chamada número 4, irá ficar habilitado ao sorteio, irá qualificar-se para o nosso sorteio, que será já na próxima sexta-feira, o sorteio que lhe dará direito a 2 passagens de ida e volta Providence Cabo, Praia em Cabo Verde. Exatamente, são 2 passagens para visitar Cabo Verde e será a nossa chamada número 4.
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0: E quem será o vencedor? Só sexta-feira que sabemos, mas já temos aqui em linha a chamada número 4. Olá, muito boa tarde.
6: Olá, boa tarde, Ana, como é que está?
0: Estou muito bem, estou a falar com quem?
6: Está a falar com Jorge Azevedo de Pataca.
0: Jorge Azevedo de Pataca. Não consigo ver de onde é que vem esse seu sotaque.
6: Meu sotaque é de uma aldeia que se chama Açores e é na Beira Alta.
0: Ai, mas que bem, na Beira Alta. E chama-se Açores, a sua aldeia?
6: Exatamente, tal e qual, conforme se escreve Açores, as ilhas, na verdade.
0: Açores, arquipélago, olhe muito bem. Eu, por acaso, nunca tinha ouvido este Açores na Beira Alta.
6: Sim, sim, é, portanto, pertence ao Conselho de Sorico da Beira, de Sorico da Guarda,
0: e também
6: lá fizeram, claro, eu estou aqui, a festa do Espírito Santo, na mesma altura que celebram nos Açores.
0: Olha, muito bem, será que tem origem na ida de açorianos para lá, para esta aldeia?
6: Olha, eu não sei, né, mas segundo documentos que eu já li, muito antigos, tudo indica que a nossa aldeia já existia e ainda não tinham descoberto os Açores.
0: Uau! Que Que lindo! Gostei muito de saber. Mas nós estamos aqui para falar de Cabo Verde.
6: Pois, está bem.
0: Que também é um arquipélago, mas não tem 9 ilhas, tem mais uma. Uma que, por acaso, não é habitada. O Jorge já lá esteve? Já esteve em Cabo Verde?
6: Não, em Cabo Verde não estive, não. Já estive em São Miguel e na Terceira, mas em Cabo Verde nunca estive, mas já falei com pessoas que foram lá e adoraram, diz que é muito bom.
0: Pois, eu acredito que sim. Também um dia lá irei. Exatamente. Não sei se poderei ver as nove ilhas que são habitadas, mas se calhar o Jorge terá tempo para visitar todas estas ilhas.
6: Não sei, eu ficava contente só se me saísse para ir a uma ilha, já era bom.
0: Já era bom, mas não vamos assim esperar por muito, porque pois, depois a expectativa é maior. Olha, Jorge, portanto, parabéns, já está qualificado para o sorteio que é sempre feito às sextas-feiras. São 2 bilhetes.
6: Sim.
0: E é um passatempo, claro, de e de volta, portanto, não peço lá ficar. Se gostar muito, não fique lá, terá de voltar. E de volta Providence e a praia, né? Claro, em Cabo Verde. Isto, uma oferta do TF Green Airport e Cabo Verde Airlines e também da sua, diga lá...
6: WJFD, claro.
0: Claro, WJFD. Muito obrigada por ter participado e acho que está assim na altura de fazer umas pesquisas sobre o arquipélago de Cabo Verde e começar já a imaginar, porque é bom imaginarmos, mesmo que não aconteça agora, pode acontecer mais tarde.
6: Eu, por acaso, conheço alguns e até tenho amigos cabo-verdianos. Se me sair, eu depois pesquiso com eles, falo com eles a ver como é que é.
0: Olha, principalmente a comida lá deve ser uma maravilha. Tudo fresquinho, tudo aí pois. Do mar, o clima maravilhoso. Olha, pronto, Jorge. Muito obrigada por ter ligado, por ter tentado e

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1: Não ando um rádio atrás de mim, claro que tenho...
2: Não diga coisas que eu não quero ouvir, Jorge, pelo amor de Deus.
1: Mas quando tenho numa estação da rádio é sempre na WJFD, claro.
2: Quando tem acesso a isto, pois, mas hoje em dia já há muito mais, não precisamos estar ligado a um rádio. Há Alexa também, há online também, portanto há muita maneira de estarmos ligados à WJFD, sem ser com aquele aparelhinho que nós conhecemos desde que nascemos,
1: que é verdade.
2: Que é a rádio, portanto o mundo evoluiu muito. Olha, Jorge Azevedo, muito obrigada por ter ligado, parabéns e então até sexta-feira.
1: Ok, Diana, eu é que agradeço e pronto, vamos ver que se me sair, claro, eu não vou perder a oportunidade de ir a Cabo Verde.
2: Claro que sim, são duas viagens, portanto, pois. Sem dúvida uma grande oportunidade e de certeza que depois irá regressar lá, da maneira que dizem que é lindíssimo. Eu só não vou porque não quero engordar assim muito.
1: A gente faz como o Hermano José, amanhã faço.
2: E faço isto muita vez. Isto é o meu dia a dia também, olha. Enfim, também só se vive uma vez.
1: É verdade.
2: Pronto, Jorge Azevedo já está qualificado, continua a sintonizar a WJFD. Muito obrigada por ter ligado. Está bem? E continuação de uma boa tarde. Também gostaria de agradecer a todos os nossos ouvintes que ligaram, tentaram a sua sorte, mas só pudemos atender um. Agora a sorte calhou ao Jorge Azevedo, porque foi a chamada número 4. Eu ainda irei fazer mais uma vez até às 6. Depois terá a oportunidade com o Dionísio e amanhã volta tudo ao princípio. Portanto, ainda há muita oportunidade de quem não está qualificado ainda poderá qualificar-se e ainda há mais duas semanas. Portanto, não ficamos por aqui. Só que o Jorge, se ganhar, já não liga mais.
1: Pois não.
2: Ó Jorge, diga.
1: Não, hoje foi uma dia da sorte, porque eu já tentei várias vezes. No outro dia, na sexta-feira, foi, portanto, pediram a chamada número 5 e eu era a 4. E hoje, olha, calhou-me a minha 4.
2: Calhou a 4, pronto. Pois a sua sorte, se calhar, é mesmo o número 4, porque era a quarta na sexta-feira, foi a quarta hoje. Olha, Jorge, eu não lhe vou perguntar se conhece, porque realmente não nasceu em Cabo Verde, mas vou tocar um artista cabo-verdiano que já não está entre nós, que dá pelo nome de Bios, e é um nome artístico porque o seu nome verdadeiro é José Mateus Brito da Cruz e faleceu em 2009 e gosto mesmo muito desta canção, que é mais bonita, portanto já sabe o que é que nós vamos tocar de seguida.
1: Está muito bem.
2: E então até sexta-feira, continuação de uma boa tarde.
1: Então vá, hoje agora posso mandar um abraço aos meus amigos cabralianos que eu ainda conheço bastante.
2: Claro que sim, pronto, mas só em geral. Não vai dizer o nome deles todos.
1: Não.
2: Podem...
1: Pronto, então eu sei...
2: já mandou o abraço? Já mandou?
1: Já.
2: Ah, pronto, então ficamos assim. Tá, Jorge, muito obrigada. Boa tarde.
1: Muito obrigado, eu. Boa tarde.
2: Boa tarde. Pronto, mais um ouvinte qualificado, o Jorge Azevedo, e como eu já fiz referência, vamos ficar com este artista que é muito querido, sei que é mesmo muito querido pelos cabo-verdianos, infelizmente já não está entre nós, e esta canção é muito bonita, tem como título Mais Bonita, vamos ouvir.

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Bom, depois de São Marino, terminamos a nossa segunda hora com Luís Neves, Não Me Tiras o Juízo. Logo após, como é habitual neste horário, teremos Jornal de Desporto.

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3: Está na hora do Jornal de Desporto, títulos desta edição.
4: Marco Silva deixa Fulham e está mais perto de ser treinador do Benfica. Sidney Lopes Cabral viaja hoje para a Turquia. Dalot quer fazer por Portugal o que nunca foi feito. O defesa fala ainda da passagem de Ruben Amorim pelo United. Alvo do Sporting junta Hjulmand e Froholtz, num só jogador. Ainda a história de Sebastião Veloso, o mais jovem de sempre a vencer na estreia uma regata da Taça do Mundo de Remo.
3: Walter Madureira nesta edição do Jornal de Desporto.
4: O Fulham anunciou esta tarde a saída de Marco Silva depois de ter dirigido o clube nos últimos 5 anos. O treinador está perto de chegar a um acordo total para ser o próximo treinador do Benfica. O regresso de Marco Silva está, assim, muito mais perto depois de fechar este ciclo de 9 anos em Inglaterra. Antes do Fulham, treinou o Hull City, Watford e também o Everton. Sidney Lopes Cabral vai ser oficialmente apresentado como reforço do Trabzonspor e o jornal Record adianta que o jogador vai viajar amanhã, quarta-feira, até à Turquia para assinar contrato. Sidney deixa a comitiva de Cabo Verde para ir à Turquia assinar contrato, depois de entendimento total entre os clubes. Segue de lá para os Estados Unidos da América, onde os Tubarões Azuis vão viajar já no dia de hoje para essa participação histórica no Campeonato do Mundo de Futebol. Já esta tarde, num centro comercial nos arredores de Lisboa, falou Diogo Daló. O defesa português reconhece que primeiro é preciso passar a fase de grupos, mas há um sonho na comitiva portuguesa desde o primeiro dia.
5: Há alguns sonhos, obviamente ser campeão do mundo é um deles. Agora, puxando um pouquinho esse sonho à realidade, sabemos que temos que trabalhar muito. Temos 3 jogos ainda pela frente, que é o nosso principal foco. E depois, como se costuma dizer, jogo a jogo até à final, se possível, e conseguir ganhar. Eu acho que isso é, sem dúvida, um grande objetivo que nós temos.
4: E mesmo contrariando a história, é possível fazer o que nunca foi feito.
5: Estou confiante que temos condições para tal. Obviamente sabemos que estas competições são difíceis. A história, infelizmente, não o diz que Portugal já venceu. Portanto, queremos fazer algo que ainda não foi feito, como é lógico, mas sempre com a humildade de que temos que trabalhar muito para conseguir fazê-lo.
4: Diogo Daló promete ainda uma equipa que vai dar tudo por Roberto Martínez, independentemente do que acontecer ao selecionador depois do Mundial.
5: Aquilo que ele tem feito até hoje, isso sim é notório e é de facto algo que é de realçar, porque conseguimos ganhar um troféu com ele. Acho que por tudo o que ele tem feito por nós e a melhoria que a seleção teve nesses últimos anos, eu acho que é notória. Portanto, a decisão certamente não será nossa, mas qualquer que seja o treinador, e acho que esse é o objetivo que nós temos enquanto jogadores, é qualquer que seja o treinador estar o máximo por ele, e o Mr. Martínez não foge à regra.
4: À margem desta ação, falou ainda da passagem de Ruben Amorim pelo United, lamentando que o treinador português não tenha tido êxito.
5: Obviamente gostava que tivesse corrido melhor, em termos de resultados não foi aquilo que tanto o Ruben como nós queríamos, e agora desejo o melhor para ele. No próximo desafio que ele terá, serei sem dúvida mais um grande apoiante de muitos portugueses também. E fico contente também que tenhamos terminado a época de uma maneira mais positiva, com bons resultados, a qualificação para a Liga dos Campeões, que era o nosso principal objetivo, e vamos ver a próxima época.
4: As palavras de Diogo Daló, que aponta já, em termos individuais e de clube, para o próximo ano no United, com o desejo de estar também na conquista de Portugal no próximo Campeonato do Mundo. Néstor Lorenzo, selecionador da Colômbia, diz estar com muita fé numa grande prestação do conjunto sul-americano no Campeonato do Mundo. Em declarações aos jornalistas, numa conferência de imprensa, o técnico destaca a vontade que tem visto no grupo de trabalho como fator essencial para esta crença.
6: Estou entusiasmado, olho para os rapazes e tenho muita fé de que vamos fazer um grande campeonato do mundo. E como no futebol há sempre muitos fatores, temos muita vontade de chegar o mais longe possível.
4: A Colômbia é um dos adversários de Portugal na fase de grupos, juntamente com o Uzbequistão e também República Democrática do Congo. Recorde-se que a Colômbia estreia-se no Mundial precisamente no dia 18 de junho. Carlos Godinho lembrou hoje o trabalho de décadas na criação de condições para as seleções nacionais de futebol, rejeitando também a influência de agentes nas escolhas dos selecionadores.
7: Um empresário diz um selecionador para convocar o jogador A, B ou C, sinceramente eu não acredito nisso. Que eu nunca vi aqui dentro da seleção nacional, seja com que selecionador tenha sido, que houvesse alguém a dizer tens que convocar este jogador porque é meu jogador. Sinceramente eu não acredito nisso. Mas os jogadores que são convocados por um selecionador que quer ganhar. Não é só o país que quer ganhar, os jogadores querem ganhar. O selecionador também quer ganhar. E não acredito que um selecionador vá convocar jogadores que tenham menos qualidade só para fazer um favor a um empresário ou a um clube. Isso, não, na minha opinião, não existe.
4: Esta declaração à agência Lusa surge depois de levantadas questões sobre o domínio de Jorge Mendes na seleção escolhida por Roberto Martínez para a fase final do Campeonato do Mundo. Morten Ullmann foi dispensado esta terça-feira dos trabalhos da seleção da Dinamarca. A informação foi revelada pela Federação através de uma nota publicada nas redes sociais, dando conta de que o médio do Sporting deixou a concentração devido a uma lesão. Sem a presença na fase final do Campeonato do Mundo, Ullmann vai falhar assim os jogos particulares dos escandinavos contra a República Democrática do Congo, já esta quarta-feira, às 7 da tarde, em Liege, e também frente à Ucrânia, no próximo domingo, às 5:30 da tarde, em Odense. Ainda a propósito do Sporting, Silas Anderson pode ser o próximo alvo dos Leões. O jogador é visto como um jogador que pode juntar algumas das melhores características de Ullmann e também de Forholt. É pelo menos a análise de João Pedro Cordeiro.
8: A expectativa é que Silas Anderson seja o substituto de Ullmann, como tenho vindo a ler e tenho visto ser analisado. Não tenho total certeza que não possa ser, por exemplo, o substituto de Morita. As características do Silas Anderson, a capacidade com que enche o terreno, a sua amplitude de posicional, a capacidade que tem de distribuição e até mesmo de chegada à área, podem perfeitamente resultar na utilização como oito ao lado de um médio mais defensivo. Portanto, acaba por ser um bocadinho complicado porque há pontos de convergência entre Ullmann e Froholt. Digamos que está ali um bocadinho no meio entre os dois.
4: Nesta altura, Silas Anderson atua na Suécia, mas teve o início da formação em Itália e isso pode ajudar.
8: Há uma cultura tática que acaba por se adquirir em Itália, que não se consegue no outro lado do mundo. É um contexto muito específico, com uma formação do ponto de vista tático e defensivo, posicional e de cultura, que obviamente que lhe trouxe uma grande mais-valia e que lhe permitiu, assim que chegou à Suécia e à primeira divisão sueca, assumir-se e pegar um papel de destaque na equipa do Häcken.
4: O scout português especialista em futebol da Escandinávia acredita ainda que, apesar da mudança da Suécia para Portugal, o jogador pode conseguir afirmar-se.
8: Obviamente que o salto de uma liga sueca para a liga portuguesa ainda é significativo e em termos de dimensão não há mínima comparação entre aquilo que é o Häcken e que é o Sporting. Vai ser sempre necessário algum período de adaptação, mas acredito que é um jogador que tem um potencial para ser muito relevante a curto prazo no campeonato português e no Sporting em particular. Talvez não para uma substituição direta de Ullmann, mas já com algum tempo de adaptação, depois sim, assumir-se como figura principal na equipa do Sporting.
4: Jogador do Häcken da Suécia, Silas Andersen, pode ser o próximo alvo do Sporting. Agora é oficial o austríaco Oliver Gassner, de 51 anos, já é treinador do Crystal Palace, anúncio feito esta terça-feira pelo clube inglês, que se despediu do técnico através de um vídeo colocado nas redes sociais. No futebol feminino, o Sporting continua muito forte no mercado, pode nas próximas horas garantir o reforço de Agatha Filipe, a jogadora que atua como lateral esquerda tem 31 anos, nas últimas duas temporadas representou o Sporting Clube de Braga. Sebastião Veloso escreveu no sábado história para o Remo e Desporto Nacional ao tornar-se no segundo português e o mais novo de sempre, com apenas 18 anos, na estreia internacional a vencer uma regata da Taça do Mundo de Remo. A prova decorreu em Espanha e Sebastião está muito orgulhoso.
9: É claro que é um grande orgulho, não é? A outra pessoa que conseguiu ganhar a Taça do Mundo é o Pedro Fraga, que é uma grande referência para todos nós os atletas que estamos agora na seleção. E conseguir fazer sequer uma das coisas que ele alcançou é um grande orgulho para mim, não é? E para conseguir pôr a bandeira do meu país lá fora é também um grande orgulho. É algo que não estava à espera.
4: Na prova, este início não foi fácil, mas terminou em beleza. Como descreve?
9: Eu acho que a maior parte da dificuldade nem sequer veio da prova em si, veio todo o trabalho que veio por antes. Mas a prova, claro que também foi complicada. Para quem estava a ver, eu comecei muito atrás no início. Tive de manter um bocado a cabeça fria, principalmente nos primeiros 500 metros. E quando vi a oportunidade, passei para a frente. Felizmente correu tudo bem.
4: Sebastião, estudante de informática em Coimbra, acredita que o futuro vai trazer mais coisas boas, sendo que esta é só mais uma vitória.
9: Julgo que não muda assim grande coisa. O foco continua a ser ficar o mais rápido possível, não é? Sempre os olhos no objetivo. E por muito que esteja feliz com o resultado, claro que não me fico por aqui. Nada está acabado ainda, não é?
4: Sebastião Veloso, de 26 a 28 deste mês, vai estar na terceira Taça do Mundo, na Suíça. Depois espera estar no Campeonato do Mundo de Sub-23. Fechamos com voleibol. A Liga das Nações vai servir para estrear um novo sistema remoto de videoarbitragem na modalidade, substituindo o anterior modelo presencial. Com este novo modelo, os dois videoárbitros e o operador que gera o sistema tecnológico em tempo real não vão estar no pavilhão, mas sim num centro de operações e vão dar apoio aos árbitros de forma remota.
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0: Estamos com 4 horas e 18 minutos, uma vez mais, muito boa tarde. Depois de ouvirmos o Marcos Altura para atualizarmos o trânsito, na 93 Sul está muito complicado, portanto tenha muita paciência e continue a ouvir e a sintonizar a WGFD, porque o trânsito está mesmo muito lento desde a saída da 1 Sul até a saída para a 24 Sul. Quanto à 93 Norte, lento em Queens e muito lento em Boston. 24 Sul, trânsito vagaroso desde a saída da 93 Norte até Harrison Boulevard e também entre a ligação com a 44 e a saída para a 140 Sul. Passando a Providence, 95 Sul, lento entre a saída para a 126 e a saída da 10 Norte. Na 95 Norte, o trânsito está lento, desde Jefferson Boulevard até a saída para a 195 Oeste. Na 195 Oeste, esta hora, também lento, desde Fall River Ave até Gaynor Street. Tenho uma boa viagem com a WJFD.
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Só pensas em ti, a voz de Tony Borges, Chitãozinho e Chororó agora com um Sistema Bruto. Se está na estrada depois de um dia de trabalho, bom regresso a casa, boa viagem e bom descanso. Obrigada por sintonizar a WGFE.

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0: Ouvimos José Nazário. Estamos com 4 horas e 49 minutos, altura agora para ficarmos com Francisco Rezendes, para sabermos quais os temas em destaque no Portuguese Times desta semana.
1: Tem início este fim de semana a celebração do Dia de Portugal de Camões e das comunidades em Rhode Island, com destaque para as cerimónias oficiais da State House, a parada no domingo e a real nos 2 dias, sábado e domingo, em Providence. O embaixador de Portugal em Washington, Francisco Duarte Lopes, preside as celebrações. Nesta edição, publicamos um apontamento de reportagem sobre o hastear da bandeira no Portuguese Discovery Monument em Newport. O hastear da bandeira portuguesa nos diversos municípios de Rhode Island acontece esta semana e na próxima edição publicaremos reportagens sobre estas cerimónias. A chegada do navio Escola Sagres a Nova York é motivo de reportagem do nosso colega de redação, Matthew Rudd, e disso damos conta nesta edição. Em New Bedford, a Irmandade do Divino Espírito Santo do Pico conhece novos corpos diretivos e o nosso repórter Augusto Pessoa esteve lá para registrar e imortalizar o momento para as páginas do PT. Publicamos uma extensa entrevista com um empresário de pesca em New Bedford, Pedro Cura, que nos fala sobre o impacto do aumento dos combustíveis neste ramo de atividade. Em Fall River, a Sociedade Cultural Açoriana promove uma vez mais as festas são-joaninas, dias 19 e 20 de junho. A portuguesa Mariana Van Zeiler foi distinguida com 7 prémios no 47º Emmy de Notícias e Documentários realizado em Nova York e batendo assim o seu próprio recorde. Noutra notícia damos conta de que americanos interessados na cidadania portuguesa insurgem-se contra a nova lei da nacionalidade em Portugal com o aumento das exigências burocráticas. Viajar de comboio suburbano na costa sul de Massachusetts para Boston vai tornar-se muito mais acessível este verão, graças às promoções tarifárias que a MBTA está a oferecer de junho a agosto. Tudo isto e muito mais nesta primeira edição do mês de junho. Poderá ainda consultar a nossa edição completa em www.portuguesetimes.com. Aqui da redação do PT para a WGFD, convosco esteve Francisco Rezendes.
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2: 22 horas, 21 nos Açores.
3: Portugal vai ter um plano de restauro da natureza. Esta tarde apresentou-se esse projeto que ainda vai entrar em consulta pública. Numa conferência sobre os 50 anos do poder local no Porto, os recados do Presidente António José Seguro e também os elogios ao trabalho das autarquias. A Ucrânia de sobreaviso outra vez esta noite. As autoridades temem um novo ataque russo nas próximas horas.
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3: Portugal vai criar uma rede nacional de áreas marinhas protegidas, vai restaurar 30% da floresta do país. Estas são algumas das medidas do Plano Nacional de Restauro da Natureza que o Ministério do Ambiente apresentou esta tarde. São mais de 400 medidas para recuperar áreas naturais. Prevê-se um investimento anual de 500 milhões de euros. O plano vai avançar por fases até 2050. Para já, o foco está em medidas para os próximos 4 anos. Rita Fernandes.
4: Avançam numa primeira fase projetos piloto em Beja, Évora, Leiria, também em São João da Madeira e Vila Real, é o que explica a Ministra do Ambiente. São estes 5 municípios que vão ter de planear e implementar no terreno medidas em espaços verdes.
5: É financiado pelo Fundamental, agora vão ser já assinados, já saiu o despacho, vão ser assinados protocolo entre a Agência para o Clima e a Autarquia. O financiamento passa-se a 100% para a autarquia. Isso é uma das características que nós agora estamos a adotar no Fundamental, exatamente para ser mais rápida a execução destes financiamentos. E a autarquia já tem em projetos, já nos mandaram os projetos, e de imediato vão executar os jardins.
4: O Plano Nacional de Restauro da Natureza compromete Portugal a plantar 3 milhões de árvores por ano pelo país. Até 2030, o plano prevê também recuperar 1.500 quilómetros de linhas de água, um objetivo que ganhou outra urgência depois das tempestades do início do ano.
3: É um plano que prevê restaurar ecossistemas terrestres, marinhos, fluviais, também ecossistemas urbanos, agrícolas e florestais. O investimento anual de 500 milhões de euros até 2050 vai estar em consulta pública durante um mês antes de seguir para Bruxelas em agosto. E a Ministra do Ambiente estranha as críticas da Confederação dos Agricultores de Portugal, que não esteve presente na apresentação do plano, falando em quebra de confiança porque o Governo não discutiu com a Confederação as novas medidas. Maria da Graça Carvalho não entende essas críticas.
5: Nós fizemos mais de 50 reuniões, a CAP pertence à Comissão do Acompanhamento, as reuniões foram gravadas e estão no YouTube, tiveram presentes. Este agora é um apresentar dessa primeira fase e a seguir vai haver uma consulta formal aos vários grupos socioeconómicos, a indústria, a agricultura, a floresta, e depois entra em consulta pública formal, não é, para toda a gente que queira dar contributos. A CAP esteve presente, podem-no ver, e portanto acho estranho, mas pronto, só faz falta quem cá esteve.
3: Entretanto, a Confederação de Agricultores de Portugal já pediu uma reunião urgente à Comissão de Acompanhamento. Numa conferência sobre os 50 anos do poder local no Porto, os recados do Presidente, António José Seguro, considera que com o poder local, abril chegou a todos os cantos do país, mas não da mesma forma. A reportagem de Alexandra Madeira.
6: A força do poder local está na confiança nos autarcas, no sentimento de proximidade, como repete o Presidente António José Seguro. Seguro em saber que está aqui ao meu lado e conto com ele.
7: As experiências recentes com fenómenos extremos, tempestades, incêndios e secas severas, mostraram algo que já sabíamos e que agora se confirma com urgência. Os autarcas são, numa expressão popular, os primeiros anjos da guarda das populações, a par dos membros da Proteção Civil e das Forças de Segurança. Muitas das vezes, sem se saber com que recursos, porque os outros órgãos políticos e administrativos funcionam em velocidades completamente diferentes.
6: O elogio à capacidade dos presidentes da Câmara, de junta juntas de freguesia resolverem de agirem é dos bens maiores da democracia de abril, refere o Presidente da República, apesar dos recursos escassos que têm à disposição.
7: As autarquias obtêm pouco mais de 15% das receitas públicas e quase metade desta verba está dependente de transferências da administração central. Faz-se muito com pouco. Tem-se acautelar o previsto e responder ao imprevisto do infortúnio. E paga-se a tempo e horas. Recordo que o prazo médio de pagamentos das autarquias é de 22 dias, inferior ao limite legal de 30 dias, o que é exemplar em relação a alguns organismos estatais.
6: No encontro sobre os 50 anos do poder local, em que uma nova lei das finanças locais foi um tema incontornável.
3: O Presidente da República discursou nesta conferência do JN, que assinalou os 138 anos do Jornal de Notícias. O Siresp exige uma indemnização superior a 340 mil euros aos fornecedores por causa das falhas do serviço durante o apagão de abril do ano passado, em que mais de 90% das antenas do sistema de comunicações de emergência falharam e o sistema de redundância por satélite esteve inoperacional durante algumas horas. A nós já respondeu, rejeita a responsabilidade pelas falhas. Em comunicado garante que cumpriu os contratos, acrescenta que o desenho, a arquitetura e as decisões operacionais da rede de emergência são da exclusiva responsabilidade do Siresp. Vítor Gaspar, o antigo ministro das Finanças do governo de Passos Coelho, diz que uma reforma laboral faz todo o sentido em Portugal, sem se referir especificamente à reforma que o atual executivo quer implementar. O antigo governante esteve na Universidade Católica em Lisboa esta tarde para receber uma distinção e falou aos jornalistas na necessidade de uma mudança ambiciosa na sociedade e na economia portuguesas.
8: Faz todo sentido haver uma reforma laboral no contexto de uma abordagem ambiciosa à transformação da economia e da sociedade portuguesa, que inclui muitos outros elementos. Gosto de falar na prioridade que deve ter o investimento em capital físico, o investimento em capital humano e o investimento em capital social, e nisto eu estou a pensar em instituições importantes como a organização da própria administração pública, a eliminação da burocracia, a agilização do funcionamento da justiça, mas a economia portuguesa precisa de ser flexível e resiliente para reagir rapidamente a um mundo em mudança acelerada.
3: Declaração de Vítor Gaspar, antigo diretor do Departamento de Finanças Públicas do FMI, ex-ministro das Finanças, como ex-aluno recebeu o prémio Carreira deste ano da Universidade Católica. As autoridades da Ucrânia temem um novo ataque russo esta madrugada. Os bombardeamentos da última noite provocaram 22 mortes, mais de 100 feridos. Volodymyr Zelensky, presidente da Ucrânia, fala num ataque em massa e pede cautela à população para esta madrugada.
9: Foi um ataque brutal. Mais de 70 mísseis, muitos deles balísticos, e mais de 650 drones durante a noite. Ao longo do dia, a Rússia continuou os seus ataques, lançando mais de 100 drones. Infelizmente, a capacidade atual da nossa defesa aérea não nos permite interceptar uma parte significativa dos mísseis. Houve impactos. De acordo com a nossa inteligência, outro ataque em grande escala pode acontecer esta noite. Por favor, peço encarecidamente que tenham em atenção os alertas de ataque aéreo.
3: O presidente Volodymyr Zelensky, na mensagem ao país esta noite, as autoridades ucranianas temem um novo ataque russo nas próximas horas. As Nações Unidas escolhem amanhã os novos membros não permanentes para o Conselho de Segurança. Portugal está muito empenhado em ter um lugar. Os adversários são a Alemanha e a Áustria. Cândida Pinto.
10: Portugal procura um lugar de membro não permanente do Conselho de Segurança da ONU pela quarta vez. Nas Nações Unidas, os países estão divididos por zonas do mundo. No grupo da Europa Ocidental, Portugal concorre com a Alemanha e a Áustria, sendo que há apenas dois lugares para os três concorrentes. A candidatura de Portugal tem apostado no facto de a Alemanha e a Áustria serem do mesmo espaço dentro da Europa, terem culturas semelhantes. Portugal joga no facto de ser um país atlântico, com ligações antigas a várias partes do mundo e relações fortes no chamado Sul Global, ou seja, em África e na América Latina. Não é encarado como uma potência dominante, mas também não tem o peso económico tráfico de outros países. O caminho até aqui foi feito com base em três ideias: prevenir conflitos, proteger a Carta das Nações Unidas e o Direito Internacional e cooperar, fazer pontes. A votação na Assembleia Geral requer 2/3 dos votos para um mandato de 2 anos. Caso Portugal consiga o lugar, vai iniciar o mandato a 1 de janeiro de 2027, precisamente no dia em que António Guterres deixa de ser secretário-geral das Nações Unidas.
3: Cândida Pinto, a correspondente da Antena 1 nos Estados Unidos. Nas declarações mais recentes sobre esta corrida, o ministro dos Negócios Estrangeiros, Paulo Rangel, disse à SIC nas últimas horas que está confiante.
11: Nós estamos bastante confiantes. Portugal já esteve 3 vezes no Conselho de Segurança e, portanto, será aqui uma 4ª oportunidade. Mas, obviamente, é uma corrida que é muito competitiva com a Alemanha e com a Áustria e, portanto, evidentemente que estamos a trabalhar até ao fim, sempre na expectativa de que Portugal, como um país construtor de pontes, com uma rede de relações muito relevante em todo o mundo, pode ter aqui um resultado que lhe permita, mais uma vez, exercer essa responsabilidade por 2 anos de ser membro não permanente do Conselho de Segurança das Nações Unidas.
3: Portugal concorre a um 4º mandato como membro não permanente no Conselho de Segurança da ONU. O voto secreto decorre amanhã.
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14: Para esta noite, o céu estará parcialmente nublado, temperatura mínima nos 50 graus. Para amanhã, um dia soalheiro, com máxima prevista de 75 graus. Para a noite, céu limpo, com mínima a rondar os 53 graus.
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14: O dólar americano vale na zona euro 85 cêntimos, no Brasil R$5,02 e em Cabo Verde 94 escudos.
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14: A New Bedford Amarelta será às 10 horas e 15 minutos da noite. Esta hora, Orlando está com 92 graus, 73 entanto em Quebec, no Canadá, Hartford, Connecticut e Lowell, 76 graus, 72 em Peabody, 71 em Providence, Boston, 74 graus, Fall River, 69 e 66 graus em New Bedford. Umidade relativa do ar neste momento em New Bedford é de 63%.
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0: Exatamente, David Carreira e Bossa em Si com ABC a iniciar na música a nossa última hora, a última de quatro, que estamos juntinhos nesta tarde de terça-feira, 5 horas e 19 minutos. Vamos atualizar o trânsito na 93 Sul. Está muito lento desde a saída do Sul até a saída para a 24 Sul, na 93 Norte. Está lento desde a saída da 95 Sul até William Timorci Boulevard e muito lento a partir da saída para a 90 Oeste. Quanto à 24 Sul, trânsito vagaroso entre a saída da 495 Norte e a saída para a 140 Sul. Passando a Providence, 95 Sul, lento entre a saída para a estrada 126 e a saída para a 195 Oeste. Este. Na 95 Norte, lento desde Jefferson Boulevard até a saída para a 125 Este. Na 195 Oeste, o trânsito está lento desde Fall River Ave até Gaynor Street. Tenha uma boa viagem com a WJFD.
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0: Depois de Némanos, acabamos de ouvir André e Adriano, Você Não Vale Nada, 5 horas e 29 minutos, altura para mais um passatempo, exatamente, agora a chamada número 5, atenção, a chamada número 5, fica qualificado o ouvinte que nos chamar e for a chamada número 5, fica qualificado para o sorteio já nesta sexta-feira, um sorteio onde poderá ganhar 2 viagens, 2 bilhetes de ida e volta. Volta Providence, Cabo Verde, na praia, praia Cabo Verde. E vamos continuar e atender então a chamada número 5.
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0: Exatamente, e já temos mais uma, neste caso, uma ouvinte que foi a chamada número 5 e parece que o regulamento está tudo muito bem explicadinho aqui pelo nosso colega Carlos Félix. Olá, muito boa tarde.
10: Olá, boa tarde.
0: Estou a falar com quem?
10: Com a Emily.
0: Emily, que este nome parece que já me é familiar. Já ligou para cá, não foi?
10: Sim, já liguei.
0: Mas não ganhou a primeira semana.
10: Quem saiba, vou tentar até ganhar.
0: Pois claro, não ganhou na primeira semana e assim é que deve ser, é tentar e tentar e tentar até ver se ganha e ainda falta esta semana e mais duas. Portanto, Emily, qual é o seu último nome, Emily?
10: Fernandes
0: e chama-nos de que cidade?
10: East Bridgewater.
0: Olha, Emily, eu não sei se estou errada, mas parece-me que a Emily acabou de completar agora uma etapa na sua vida, não foi?
10: Foi, acabei o ensino high school.
0: Acabou, exatamente, já graduou, correu tudo bem?
10: Correu, Foi muito bom.
0: Foi muito bom. Só faltava a viagem a Cabo Verde para completar.
10: Exatamente.
0: Quem sabe, sexta-feira se será o número da Emily a ser tirado. Nunca se sabe. E se não for, continuamos a tentar. A Emily e todos os nossos ouvintes que nos ligam. Ora bem, Emily, para ser sincero, não sei se é de idade, mas parece... Eu já não me lembro assim muito qual foi a nossa conversa. Se calhar vou-me repetir. Emily já foi a Cabo Verde.
10: Já fui, mas
0: só visitou uma ilha, não foi? Ou foi duas?
10: Foi o fogo e foi a praia.
0: É verdade, as coisas vêm e depois vão assim, vêm à memória, à maneira que nós estamos a falar. Pronto, já visitou duas e já sabe que vai aterrar na praia, mas depois terá tempo para visitar as outras.
10: Exatamente, é isso que eu quero fazer.
0: Exato, e está de férias agora, Emily?
10: Estou de férias agora até começar o colégio.
0: Ai, mas que bom, me vinha mesmo a calhar, mas sabe que não pode viajar em 2 ou 3 meses, sabe muito bem disto.
10: Sei.
0: Pronto, mas isso é uma coisa que depois vê-se, primeiro é ganhar as duas viagens.
10: Sim, uma coisa a tempo, né?
0: Claro, cada coisa ao seu tempo. Vamos devagar, porque depois logo se vê. Se ganhar sexta-feira, depois então tem tempo de pensar em que mês irá. Até porque passar o Natal em Cabo Verde deve ser muito interessante.
10: É que eu só fui durante o verão, mas eu quero ver como é que é no inverno também.
0: Pois, exatamente, inverno para nós, que para eles não, de certeza que não é inverno.
10: É.
0: Seria muito bem. Pronto, Emily então está qualificada para o sorteio. Sorteio que, se ganhar, terá direito a duas viagens de ida e volta Providence Praia, em Cabo Verde, uma oferta do TF Green Airport e também Cabo Verde Airlines já estava assim a pensar na viagem. Já estava a fazer os planos. E da WGFD, claro. Pronto, então, até sexta-feira. Está bem?
10: Está Ok, tá
0: e
10: bem.
0: Agora pode continuar a fazer os seus planos. Parabéns, Emily, até sexta-feira. E continua a sintonizar. Continua a sintonizar a WGFD. Vamos ficar, depois de desligarmos, vamos ficar com Cabo Verde Show e João Manel. Está bem?
10: Ok, está bem.
0: Pronto, uma continuação de uma boa tarde. Obrigada por ter ligado.
10: De nada, tchau. Tá.

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DNA com ela cismou o final da nossa Hora de Funda de hoje. Terminamos com o Rui Bandeira, Férias de 80. E é assim que nós vamos até ao Jornal das Comunidades. Depois do início, Garcia estará aqui no estúdio para fazer-lhe companhia até às 9. Eu sou a Diana, obrigada por estarem desse lado. Boa noite e até amanhã às 2 da tarde.

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1: Jornal das Comunidades com Isabel Gaspar Dias. Vamos aos destaques. O projeto dos 230 aprovou 4 propostas para facilitar a vida de portugueses no estrangeiro. As ideias vão agora ser apresentadas a deputados e membros do governo. Prova de vida obrigatória para pensionistas portugueses da Segurança Social em 7 países. Já vamos saber quais são. A prova de vida pode ser feita até setembro. Jornal das Comunidades, uma edição de Isabel Gaspar Dias.

0: Este ano a prova de vida alarga-se a mais pensionistas portugueses residentes no estrangeiro. Já abriu o prazo para a apresentação à Segurança Social Portuguesa da prova de vida. Terão de a fazer pensionistas residentes na Bélgica, em Cabo Verde, no Canadá, Luxemburgo, Países Baixos, Reino Unido e Suíça. A prova de vida é obrigatória para pensionistas a partir dos 66 anos e 9 meses de idade. Os documentos podem ser apresentados até 15 de setembro e tudo pode ser feito online ou de forma presencial no consulado da área de residência ou em Portugal. A não realização da prova de vida resulta na suspensão do pagamento da pensão a partir de novembro até que a situação seja regularizada. A partir do próximo ano, uma medida alarga-se. Todos os pensionistas residentes no estrangeiro terão de realizar a prova de vida anualmente à Segurança Social Portuguesa. Voto eletrónico ou digital para os portugueses no mundo e também para quem está recenseado em Portugal. O grupo dos 230 aprovou na sexta-feira, na sala do Senado da Assembleia da República, 4 propostas com os olhos postos nos portugueses no estrangeiro. Desde logo, o voto eletrónico à distância, explica Hugo Rufino Marques.
1: É uma proposta que visa fazer com que o sistema eleitoral português passe a ser eletrónico e tem a modalidade de voto eletrónico remoto. Podem fazer através de um computador ou do próprio telemóvel, utilizando a chave móvel digital, utilizando todo um conjunto de padrões de segurança, e aí podem sim votar. Qualquer português esteja no estrangeiro, da diáspora, que não consiga chegar às mesas de voto porque são muito longe ou porque não existem no próprio país, mas também é pensar nos portugueses em Portugal continental e nas ilhas, que são cuidadores informais e que não podem estar junto às suas mesas de voto porque estão a cuidar de familiares ou porque são estudantes universitários e que não têm dinheiro para poderem se dirigir às respectivas mesas de voto. Desta forma, e é a principal característica da medida, estamos a flexibilizar a forma como as pessoas podem votar.
0: A ideia é facilitar o ato de votar direto dos 200 e de contributo da sociedade civil para este ganharia novo.
1: Acho que já foi realizado e que neste momento Portugal este próximo passo. Estou tão perto da embaixada parcialmente, e até em Portugal. Fica em Varsóvia, pertence ao círculo eleitoral, da questão das legislativas, onde candidato com o caderno eleitoral de onde esteja.
0: Alternativas, os 230, para a área da diplomação, propostas do movimento.
1: A importância é para continuar, para podermos falar com a realidade, a serem implementadas e todo o trabalho de corredor, que é tentarmos reunir
0: a ver no que resulta. Não há semelhança do que fazem os deputados. Viajamos agora para o Canadá. A iniciativa é da Associação dos Estudantes de Açorianos. É o presidente da Associação dos Estudantes Portugueses da Universidade de Toronto. Acha que a educação é uma das principais ferramentas para o progresso social da comunidade portuguesa no país e os mais novos fazem falta, diz.
2: A comunidade portuguesa precisa de jovens para continuar no Canadá. E o UTPA é um pilar de comunidade para ter a representação dos jovens, para ajudar os jovens. É muito importante apreciar o trabalho voluntariado que os jovens fazem em todas as nossas casas, nos ranchos. Então, como presidente, eu tenho o orgulho de apresentar 12 bolsas de estudo hoje para os nossos estudantes.
0: Pedro Benevides e as oportunidades que são dadas a estudantes portugueses com a entrega de bolsas a alunos de diferentes universidades canadianas e de várias escolas secundárias no Ontário. Ouvimos agora a satisfação de duas estudantes bolseiras. Daniela estuda psicologia na York University e Leonor, que está no Canadá há 10 anos, dá aulas de português apesar de estudar ciências da saúde na Universidade de Ottawa.
3: Entusiasmada e sim, feliz, porque tenho trabalhado muito dentro da comunidade, sou professora de português em Ottawa, ou seja, feliz.
4: Senti muito feliz porque eu gosto muito de dar para a comunidade portuguesa, gosto muito de fazer voluntário e vou continuar sempre.
0: duas estudantes luso-canadianas que receberam bolsas de estudo e mantêm uma forte ligação à comunidade portuguesa na província do Ontário. As bolsas foram entregues na gala anual da Associação dos Estudantes Portugueses da Universidade de Toronto. Na festa esteve também Charles Sousa, deputado federal e ex-ministro das Finanças da província. Gostou de ver o empenho dos jovens no crescimento, mas também na ligação às raízes.
5: Tenho muito orgulho e prazer a ver essa gente nova a dar um empurrão à nossa comunidade. Há três fases que eu estou a ver. Uma é os primeiros que vieram cá, os pioneiros, abrir as portas, a dar a oportunidade para nós ter o máximo de oportunidade. Educação, trabalho e tudo isso. E muitos, fizeram o que era necessário, a trabalhar e a estudar. A segunda geração está agora a manter ainda mais alto o nosso estandarte lusitano. E eu estou a ver a juventude a fazer o máximo em relação à área académica. E é isso que estamos a celebrar hoje. E a terceira fase é o futuro. Eles é que são ser o nosso futuro.
0: Charles Sousa, deputado federal no Canadá, onde já nasceu, é filho de imigrantes da Nazaré. Este é o mês da herança portuguesa no Canadá, onde o ministro da Identidade e Cultura destacou nas últimas horas o contributo da comunidade luso-canadiana para o desenvolvimento económico, social e cultural do país. O governante lembrou que este mês é também uma oportunidade para celebrar a riqueza da cultura portuguesa. O ministro sublinhou ainda a presença de luso-canadianos em áreas como as artes, a medicina, a ciência, educação, desporto e vida comunitária. De acordo com dados oficiais de 2021, são cerca de 450 mil as pessoas com origem portuguesa no Canadá. Há 9 anos foi aprovada a moção que consagra junho como o mês da herança portuguesa e o dia 10 como dia de Portugal no Canadá. O mesmo agora também na Califórnia, Estados Unidos, a legislatura estadual aprovou ontem a declaração de junho como o mês da herança portuguesa, o dia 10 como dia de Portugal e ainda 25 de maio como dia dos Açores na Califórnia. A proposta chegou à Assembleia Estadual em abril através de duas representantes luso-americanas, a democrata Cecília Aguiar Corri e a republicana Alexandra Macedo, neta de açorianos. Mais de 350 mil pessoas de origem portuguesa vivem na Califórnia. 90% têm ascendência açoriana.
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0: Boa tarde, 6 horas com mais 10 minutos. Seja bem-vindo ao WGFT Dunes, aqui deste lado, a fazer-vos companhia até às 9 da noite. Olhamos o tempo para esta noite. O céu parcialmente nublado, mínima 50 graus. Para amanhã vamos ter um dia soleiro, com máximas nos 75. E para amanhã à noite, o céu muito limpo, mínima 53.
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0: E nós olhamos agora o câmbio. O dólar vale na zona euro 85 cêntimos, no Brasil 5 reais e mais 2 centavos, Cabo Verde com 94 escudos.
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0: A umidade relativa do ar, neste momento, 67%. Quanto às marés para esta noite, a maré alta irá estar em New Bedford, às 10 horas e 15 minutos. Olhamos agora e para terminar este blog informativo, as temperaturas do ar, alienam-se com 62 graus, 75 em Lowell, 74 em Boston e 78 em Newark, New Jersey, 67 em Fall River. 71 na cidade de Peabody, Mass, 76 em Hartford, Connecticut, Orlando com 89, 69 em Providence, também na cidade de Taunton, 74 em Quebec, Canadá, e New Bedford com 65.
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5: Os mercados estiveram atentos ao forte dinamismo no setor da inteligência artificial. A Alphabet, a empresa dona da Google, viu as suas ações descerem depois de anunciar a intenção de angariar $80 bilhões para investir em infraestruturas de inteligência artificial. Em destaque também, a Marvell Technology registrou uma forte subida na sequência de declarações do presidente executivo da Nvidia, que apontou esta empresa como a próxima a atingir o valor de $1 trilhão. No plano financeiro, a retalhista Dollar General superou as estimativas de Wall Street e reviu em alta as previsões de lucro para este ano, subindo mais de 5% no mercado. Mas no setor da inteligência artificial, a tecnológica Anthropic avançou com o pedido confidencial para a sua entrada na bolsa, naquele que promete ser um dos maiores lançamentos do ano.
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E nós olhamos o relógio, 6 horas 15 minutos. Obrigado por estar connosco deste lado. Esta é a primeira de 3 do seu paralelo. E iniciamos com o Álvaro de Castro. O meu pai dizia assim, o pai dava-lhe até bons conselhos. Continuamos com Ana Malhoa, Reggae do Amor. Eu sou Dionísio, aqui até às 9 da noite, com muita música e informação, a nossa amizade sonora, notícias de hora a hora. Esta é a sua WGFT.

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1: É a altura de olharmos a informação do trânsito, por isso vamos até 195 sentido oeste, ligação para 44 oeste, o trânsito a 20 milhas horárias, a 44 e 114 na zona de Providência, ainda muito vagaroso, 140 norte, ligação para Church Street e também para 24 norte, o trânsito é muito lento nestas duas saídas. 24 sul, ligação para 93 norte, lento, na 93 norte, na Granite Ave, ligação para a estrada 3 sul, a trânsito entre 10 e 15 milhas por hora, 93 sul, que liga para a estrada 3 Norte e até William T. Myers e Boulevard, a trânsito entre 10 e 15 milhas horárias. Na 95 Norte, na Wynn Street, há um acidente. Também na 95 Norte, muito trânsito na estrada, aliás, entre as saídas 47 e 52. 95 Sul, na Great Plain, ligação para a Blue Hill Drive, o trânsito lento, há um acidente nesta zona. A 90 Mass Pike, trânsito ainda muito lento, na 128, 190 e 290 na Mass Pike. Neste momento está tudo bem, não há atraso. Um abraço e voz de muito. 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

Música nova do Jorge Noceda, música de 2026, o tema Viva Portugal. A qualquer momento, quando eu mencionar a chamada, não se esqueça, passatempo, viagem de ida e volta de Providência para Cabo Verde, oferta da TF Green Airport e também da CV Airlines e WGFD. Fico atento que quando eu disser o número da chamada, o ouvinte chame imediatamente. E nós continuamos com sons da diáspora, depois do Jorge Pereira, um excelente cantor e guitarrista, Born to Dream.

0: Assim foi, alguns minutos com Jorge Pereira. E vamos a isto, o chamado número 5-1245, liga para o 508-996-901 e habilita-se sexta-feira a ganhar duas viagens para Cabo Verde. Olha, que não é brincadeira. São duas viagens de ida e volta.
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0: Estamos agora a 20 minutos das 7 horas da tarde, na altura que vamos ter as notícias da Madeira. Temos já aqui a chamada número 5, que vai habilitar-se a ganhar uma viagem para Cabo Verde já esta sexta-feira. Estamos a falar com quem? Boa tarde.
7: Boa tarde, Mário Cardoso.
0: Senhor Mário Cardoso, como é que está?
7: Está muito bom, obrigado, senhor.
0: Seu senhor, chama de que cidade?
7: De New Bedford.
0: Ah, está aqui ao meu lado, não é? Mário Cardoso, é. Sabe que o que é que pode acontecer sexta-feira, não é?
7: Oh, já. Yeah. Estou à espera que caia para mim. Semana passada não tive tanta sorte.
0: Pode ser
7: que... outra vez.
0: Pode ser que caia desta vez, não é, Mário? É. Mário, sua pergunta é natural de onde?
7: de Cabo Verde, Ilha de São Vicente.
0: Ilha de São Vicente, sim senhor, Mário. Olha, eu digo que já fez uma parte para chegar lá. Já foi, já está aqui no pote para sexta-feira. Lá porque perdeu a semana passada, não quer dizer que não vai ganhar agora esta sexta-feira.
7: Ah, e vou continuar insistindo até o fim.
0: Muito bem. Portanto, parabéns para o Mário Cardoso, que chamou-lhe o Edfren, natural de São Vicente, não é?
7: Sim, São Vicente.
0: Portanto, são duas viagens da Cabo Verde Airlines Giveaway, também numa parceria com a TF Green Airport em Providence e, obviamente, como sempre, a sua WGFT. O Mário tem um vício, que chama um vício bom, de ouvir a WGFT.
7: Olha, estou sempre, tem uma rádio no basement, uma no quarto, uma no quintal.
0: Portanto, é do quarto, o senhor dorme, vira a WGFT, não diga.
7: Não, eu já estava habituado desde o tempo que eu trabalhava na construção, no caminho, sempre a ouvir WGF.
0: Muito bem. Caro amigo Mário, foi um gosto imenso falar consigo. Boa sorte para terça-feira, está bem?
7: Muito obrigado.
0: Um abraço, boa tarde.
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E assim ouvimos esta dupla de peso, Ivete Sangalo com Alexandre Sanz, no tema Coração Partido. Já premiamos mais um ouvinte para esta sexta-feira poder ganhar duas viagens para Cabo Verde. Foi o Mário Cardoso. E vamos fazer mais uma extração na segunda hora. Já sabe quando é iniciar o número da chamada. O ouvinte chama para o 508-996-9611 e já sabe o que pode ganhar esta sexta-feira. Ficamos agora com o Moraes, não, o Jorge Moraes, o Moraes que canta e o tema O Que Fazes Tu Sem Mim.

0: Estamos a 10 minutos das 7 horas e vimos agora o tema O que fazes tu de mim, para o projeto Shiloh, altura também para uma curta pausa na música e voltaremos com mais música até ao final das 7.
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0: E nós ficamos por aqui no final desta primeira de três do Seu Paralelo. Ouvimos o Tony Henriques, um tema que foi lançado num passado muito recente, Tudo o que o parece não é. Terminamos também com este som fantástico no grupo Vizinhos, no Pôr do Sol. Já em seguida temos as notícias da Madeira, regresso sensivelmente dentro de 11 minutos. Conto consigo desse lado, afinal nós temos mais 2 horas de emissão. São 7 horas, boa tarde.
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2: A época da elaboração da cana-de-açúcar deve terminar com cerca de 8 mil toneladas processadas, uma redução de 4% em relação à produção do ano passado, dados adiantados à Antena 1. Aumentaram os acidentes nas estradas da região, também subiu o número de mortos e de feridos nos primeiros 4 meses deste ano, em comparação com o ano passado. A Câmara do Funchal distribuiu 540 mil euros por 63 associações culturais do concelho. Este ano há uma redução de cerca de 4% em relação a 2025 da quantidade de cana de açúcar produzida na Madeira. Uma informação avançada à Rádio Pública pelo Secretário Regional da Agricultura e Pescas, Nuno Maciel.
3: Nós temos neste momento uma estimativa de que fecharemos a safra da cana com uma quebra sensivelmente de 4% em relação à produção de 2025. O que significa dizer que fecharemos ali entre as 8.000 e as 8.100 toneladas de cana processada, mas em termos de rendimento ao agricultor, teremos um rendimento em tudo semelhante ao que foi 2025, uma vez que houve um aumento de 20 cêntimos à tonelada.
2: Nuno Maciel assume que há capacidade por parte dos engenhos para mais produção e está confiante que a área agrícola com canas de açúcar vai aumentar nos próximos anos.
3: Neste momento, se houvesse mais 1.000 toneladas, elas seriam perfeitamente absorvidas pelos engenhos. Nós temos a percepção que o peso de cana no próximo ano poderá aumentar, a quantidade poderá aumentar, se o tempo assim também o permitir. Tivemos informação de vários agricultores que venderam as chamadas pontas da cana. A ponta da cana é onde tem mais rebentos e que é usada para plantações. Só num sítio sei que foram vendidos 10 mil quilos de pontas para novas plantações. Noutro sítio sei que foram vendidos 4 mil quilos de pontas para novas plantações.
2: A confiança de Nuno Maciel, Secretário Regional da Agricultura e Pescas, alguns responsáveis dos engenhos na Madeira queixam-se da qualidade da cana-de-açúcar este ano devido às condições do tempo. Há também quem lance um apelo para a plantação de mais canaviais, Cláudia Ornelas.
4: Na fábrica do Ribeiro Seco, a elaboração terminou a 7 de maio, mas o responsável João Melim não está totalmente satisfeito.
5: Correu dentro da normalidade, conseguimos passar as 1.200 toneladas, que era o objetivo nosso. A nível de rendimento, ainda não chegámos ao ideal, porque também a cana-de-açúcar não estava, digamos, no seu estado ideal para começarmos a elaboração como começámos a 13 de abril. Isso leva-nos a repensar para o próximo ano, a ver em que altura é mais ideal começar uma nova elaboração.
4: E a culpa, diz o gerente da fábrica, é do tempo.
5: Choveu muito. E nós mesmo assim fomos o último engenho a começar a safra do regime sacarino. Notamos que ela ainda não estava no seu ponto ideal.
4: O objetivo é que a produção de mel dê para abastecer o mercado regional de alguma exportação. Do mesmo mal queixa-se Carlos Betancourt, um dos gerentes da Sociedade de Engenhos da Calheta.
6: A qualidade da cana não era muito boa. Estou convencido que foi os temporários. Fizeram com que a cana voltasse e não desenvolveu aquilo que tinha que desenvolver. Este é o que eu penso, mas poderá não ser.
4: Este ano poderá haver uma redução na produção de aguardente. Carlos Betancourt apela à plantação de mais canaviais.
6: O adereço geralmente é assim, quer dizer, quando dá para cana, é para cana. Quando dá para banana, viram para banana. Quando dá para vinho, viram para vinho. Portanto, isso é o critério das pessoas. Isso já é um problema que nós não podemos interferir.
4: A Sociedade de Engenhos da Calheta terminou a elaboração nos primeiros dias de maio.
7: E nesta altura apenas está a elaborar o engenho do Reizinho em Gaula, no concelho de Santa Cruz. Este ano já foram contratados 38 assistentes operacionais para as escolas da região e para a Secretaria de Educação. O Governo Regional conta admitir até ao final do ano mais profissionais para os estabelecimentos de ensino, como adianta à rádio a Secretária da Educação, Elsa Fernandes.
8: São 38 novos assistentes operacionais que passam a trabalhar na Secretaria Regional de Educação, em diferentes instituições, escolas, na própria Secretaria, portanto, onde há necessidades, vamos colocar os assistentes operacionais.
9: Está previsto um outro reforço de assistentes operacionais?
8: Estamos a completar o número previsto para este ano. Próximo ano letivo, ainda este ano, vamos contratar mais, sim, mas ainda não tenho os números exatos.
7: Declarações de Elsa Fernandes, já a jornalista Cláudia Ornelas. O acolhimento dos novos assistentes operacionais teve lugar na escola secundária Jaime Muniz, onde foram colocados 3 assistentes operacionais. O PS apresentou hoje uma recomendação ao Governo Regional para que o programa Mais Energia continue e tenha mais verbas, com o objetivo de ajudar quem tenha menos capacidade financeira. De uma forma geral, a oposição não está contra o projeto de resolução, mas criticou os valores e as formas de implementação propostos. João Carramanho.
10: A proposta do PS pretende assegurar a continuidade do programa Mais Energia, reforçar com mais dinheiro e apoio a 100% a quem não tenha capacidade. O socialista Gonçalo Leite Velho justificava o porquê da exposição.
11: Ao longo de 2025, o número de candidaturas ultrapassou rapidamente 1 milhão, provando que existe procura e vontade de investir na autonomia energética. Mas o mérito do programa não apaga as suas fragilidades. O Mais Energia foi pensado como uma medida pontual, atrasada e limitada por um envelope único do PRR até 2026, sem garantia de continuidade, sem reforço estruturado e sem uma linha específica a 100% para as famílias com maior vulnerabilidade económica.
10: O PSD, por Vera Duarte, por mais uma vez criticou a análise socialista, ainda que lhe tenha reconhecido mérito, mas a parlamentar contra-argumentou com iniciativas já em desenvolvimento.
12: Várias das preocupações subjacentes a esta proposta já se encontram em termos práticos a ser reforçadas, nomeadamente a preparação da continuidade do programa Mais Energia para o período pós-PRR, incluindo diligências para reforço da respectiva dotação, o desenvolvimento de novos instrumentos de apoio ao autoconsumo, a preparação do Plano Social para o Clima em articulação com o IDR e com outras entidades sectoriais que colaboram nesta matéria.
10: O JPP, por Alfredo Gouveia, também considerou que era necessário dar mais apoio a quem não consegue aceder a este tipo de programas.
13: A taxa máxima dos benefícios do Mais Energia foi fixada em 85% e não teve em conta os grupos mais vulneráveis da sociedade, algo que já é prática corrente em alguns países europeus. A nosso ver, numa próxima edição de um programa do mesmo género, deveria ser criado um apoio a 100% para famílias de baixos rendimentos e também para as comunidades de energias renovável em habitação social.
10: O Chega, por Hugo Nunes, não aceitava a proposta porque deixava de fora uma parte da população e propunha uma alternativa.
14: As famílias de baixo rendimento merecem, sem dúvida, este apoio. Mas e as famílias da classe média, que já estão sufocadas em impostos, são novamente tratados pela bancada do Partido Socialista como portugueses de segunda e terceira? Porquê é que este diploma não pede a baixa transversal do IVA nas faturas da luz e do gás?
10: A iniciativa liberal, por Gonçalo Maia Camilo, concordou com o conteúdo, mas não com a forma, e também apresentou uma alternativa.
15: Porquê é que insiste o PS em subsidiar burocraticamente aquilo que poderia ser incentivado fiscalmente? Porque não reduzir impostos sobre equipamentos solares? Porque não criar deduções em IRS para eficiência energética e porque não simplificar verdadeiramente o autoconsumo.
10: Sessão plenária que ainda apreciou um voto de protesto do JPP contra a intenção do Governo em alienar, através de hasta pública, a quinta de Nossa Senhora da Piedade no Jardim do Mar.
7: O resumo dos trabalhos parlamentares da sessão plenária de hoje. Amanhã os deputados voltam a reunir-se em sessão plenária. Os acidentes de aviação, bem como o número de vítimas, estão a aumentar na região, comparando os primários primeiros 4 meses deste ano com os de 2025, o número de mortos e de feridos graves também teve um acréscimo. Os dados são revelados pelo subintendente da PSP, José Catanho.
16: Em 2025, nós tivemos 939, em 2026 já temos 942 acidentes com danos, acidentes com vítimas em 2025 tivemos 335, em 2026 já temos registados 366, vítimas mortais em igual período em 2025 tivemos 4, em 2026 já temos 5, feridos graves em 2025 tivemos 22, em 2026 já estamos com 34 feridos graves. Feridos ligeiros, em 2025 temos 381 e em 2026 já temos 419 feridos ligeiros registados.
7: Dados revelados pelo subintendente da PSP, José Catanho, ouvido pela jornalista Lília Mata, a PSP, a GNR e a Autoridade Nacional de Segurança Rodoviária iniciaram hoje uma campanha, mais uma campanha, Viajar Sem Pressa, para alertar os condutores para os riscos do excesso de velocidade, uma das principais causas dos acidentes rodoviários. É o maior valor atribuído pela Câmara do Funchal em entidades culturais do Conselho. Foram distribuídos 540 mil euros a 63 entidades para a realização de diferentes atividades. A que mais dinheiro recebeu foi a Associação Olho-te, 30.500 euros. O responsável da instituição, Hugo Andrade, explica como serão distribuídas as verbas.
17: Nós temos os Santos Populares, vamos fazer a ceia de São João, onde teremos 3 Santos Populares, São Pedro, São João e Santo António, como figurantes. Pois temos um documentário da neurociência aliado ao teatro em contexto de prisão e também com os séniores. E a outra atividade prende-se com uma viagem cultural até Lisboa, não só para levar aquilo que nós fazemos aqui, o trabalho que estou a ensinar, o Auto da Barca do Inferno, e vamos levar essa peça até ao continente, e depois faremos então uma digressão, a pensar já no próximo ano, para os lares, centros comunitários.
7: A Associação Palco Vazio recebeu 3 mil euros e a representante Alicia Camacho destacou a importância do apoio.
18: Servirá para um espetáculo que decorrerá no mês de outubro deste ano, a Casa de Bonecas. É uma obra clássica de Ibsen, que deparei-me com ela assim, meio que por acaso há muitos anos e que sempre foi um sonho para mim trazê-la à vida.
7: As associações culturais do Funchal foram apoiadas através de 2 modalidades, protocolos plurianuais e programas anuais.
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0: 7 horas com mais 12 minutos, uma vez mais, muito boa tarde e obrigado por estar connosco. Este lado, o Studio News vai fazer-vos companhia, como sempre, no espaço noturno entre as 6 e as 9. Quanto ao tempo para esta noite, é parcialmente nublado, mínimo 50 graus. Para amanhã vamos ter um dia sol, máxima 75, e para amanhã à noite um céu limpo, mínima 53.
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0: Informação cambial é a seguinte: o dólar vale na zona euro 85 cêntimos, no Brasil 5 reais e 2 centavos, Cabo Verde registra 94 escuros.
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0: Umidade relativa do ar neste momento registra 67%. Quanto às marés para hoje, a maré alta irá estar em New Bedford às 10 horas 15 minutos desta noite. Temperaturas do ar são os seguintes. Em Ennis com 60 graus, 72 em Lowell, 73 em Brockton e Newark, New Jersey com 76, 66 em Fall River, 69 em Pimaré, 74 em Hartford, Connecticut, Orlando com 81, Boston com 79 graus e Providence 66 em Taunton, 63 em New Bedford e Quebec, Canadá com 74.
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24: Partilho consigo mais uma sopa tradicional portuguesa. Simples, mas cheia de sabor. Caldo verde. Coza uma libra de batatas com 4 onças de cebola em água temperada com sal. Triture tudo até obter um creme liso. Junte 6 onças de couve cortada muito fina e deixe cozinhar mais 10 minutos. Finalize com 2 onças de azeite e algumas rodelas de chouriço. Uma sopa tradicional que nunca sai de moda.
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E musicalmente nós iniciamos esta segunda de três do nosso paralelo com João Só, Maldita Hora, e também num dueto com Tiago Nogueira. Se está na estrada, muito boa viagem. Obrigado por estar a ouvir a sua Double Shift e em casa ou no trabalho. Nesta hora vou premiar mais um ouvinte. Quando vir o número da chamada que eu vou dizer, o ouvinte liga imediatamente para o 508-996-961 para ganhar dois ingressos para Cabo Verde, uma viagem de ida e volta de Providence para Cabo Verde, uma oferta de TF Green Airport e CV Airlines in the WGFT. Luania Prado e o tema Saudade.

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0: Nós ouvimos Barlino Andrade no tema Os Amantes. O Departamento de Saúde de New Bedford vai iniciar o seu programa anual de polarização contra mosquitos, que vai ocorrer todas as quintas-feiras de madrugada, entre as 2 da manhã e o nascer do sol, de 11 de junho até setembro. Focando-se em parques e áreas públicas do centro da cidade, o objetivo é controlar a população de mosquitos e monitorizar doenças como o vírus do Nilo Ocidental. Os residentes das áreas afetadas são aconselhados a fechar as janelas à noite e podem solicitar polarização nas suas propriedades privadas. Adicionalmente, recomenda-se medidas de proteção individual, tais como evitar as horas de pico dos mosquitos, usar vestuário protetor para aplicar também repelentes adequados e eliminar focos de água parada. Nós vamos ter uma curta pausa na música e voltaremos com mais, claro, mas posso já adiantar que a chamada 2, isto é rápido, a chamada número 2, liga imediatamente para o 508-996-961 para ganhar esta 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

0: Isto de amor, um tema, aliás, um blues do João Pedro Reis. Nós vamos cumprimentar a chamada número 2, que já está aqui em linha. Olá, estamos a falar com quem? Boa noite.
1: Oi, Miriam.
0: Miriam, como é que está? Bem disposta?
1: Estou bem, obrigada. E você?
0: Porque está tudo bem. Miriam é cabo-verdiana, não é? Pelo menos o tom da voz diz que sim.
1: Sou cabo-verdiana, da praia.
0: Da praia. Muito bem, Miriam. Não vai a Cabo Verde há quanto tempo, diga-me lá.
1: Há dois anos.
0: Poderá...
1: Já estou com saudades.
0: Já está com saudades. Digamos
1: muito
0: que a Miriam, com estas saudades, já dei aqui um passo em frente, não é? Porque está aqui no pote para sexta-feira poder ganhar duas viagens e de volta. O que é que acha deste prémio, diga lá?
1: Maravilhoso. Estava a tentar há uma semana. Já.
0: Olha, pode ser que desta vez vai até Cabo Verde, não vai lá há dois anos. Pronto, pode ser desta vez, de qualquer modo, Miriam. Obrigado por ter a Miriam ouve a nossa rádio de vez em quando, ou todos os dias, diga lá.
1: Todos os dias, graças a Deus. Fico aqui na sala, no quarto, no carro.
0: Muito obrigado.
1: Todos os lados.
0: Muito obrigado. Mesmo, parabéns. Obrigada, não se esqueça, é sexta-feira, entre as 2 e as 3, no programa Hora de Ponta, com o Jorge Moraes e a Diana, elas vão sortear mais duas viagens para Cabo Verde e alguém vai ganhar. E a Miriam está no pote. Pode ser você, pode ser outro ouvinte que participa connosco.
1: Vai ser a Miriam.
0: Miriam, muito obrigado e boa noite para si também.
1: Igualmente. Boa noite.
0: Pronto, nós premiamos e vamos ficar por aqui, obviamente, de chamadas. Amanhã começa tudo novamente com o Jorge Moraes. Depois, ao longo do dia, a Diana e eu estou aqui amanhã à noite também para dar mais oportunidades aos nossos ouvintes para irem até Cabo Verde com a Cabo Verde Airs Giveaway, que dá este prémio, e com saída do TF Winner Report em Providence e também com o patrocínio da sua WGFT 97.3 da Filme Estéreo. Vamos ouvir uma moça que, infelizmente, já morreu há alguns aninhos, filha de Cabo Verde, nasceu em Portugal, em Lisboa, um nome fantástico, uma grande menina, mas infelizmente deixou-nos. Sara Pacheco, ou melhor, Sara Tavares, e o tema Escolha.

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2: Estamos agora a 15 minutos das 8 horas, na altura que vamos ter as notícias dos Açores. E eu vou agora dizer uma coisa que aconteceu na Madeira, que isto mais parece uma cena de filme. Fica a saber, mas aconteceu mesmo no aeroporto de Madeira. Um turista foi apanhado esta manhã, e depois de ter alegadamente invadido a pista numa tentativa de alcançar um voo que estava prestes a descolar. Ao que o diário apurou, um homem de 60 anos terá ultrapassado a vedação de segurança, situada numa das extremidades do aeroporto, e entrado na pista procurando chegar à aeronave da Ryanair, que tinha partida marcada para as 6h20 com destino a Charleroi, na Bélgica. Acontece. Laura Pontin, um nome enorme de França, para ouvirmos de cima a noite.

E da Laura Poncini nesta ponta final, Jorge Silva e o tema Por um Momento, um tema que foi gravado em 1984-85 em Portugal com a orquestra Jorge Machado.

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0: E assim nós terminamos consigo desse lado, a segunda hora de três do nosso e voz paralelo 1821 de hoje, terça-feira 2 deste mês de junho. Já em seguida vamos ter as notícias dos Açores. Regresso sensivelmente quando for 8 horas mais 3 minutos, conto consigo desse lado, para a última hora do espaço de hoje. Boa noite, são 8 horas em ponto.
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2: Presidente da SATA admite constrangimentos na operação com a greve geral de amanhã. Poeiras do Sara atingem o arquipélago a partir de hoje. Inauguradas esta manhã, as obras de reabilitação do Centro de Saúde do Nordeste, no valor de 1 milhão e 200 mil euros. O Presidente do Conselho de Administração da SATA admite fortes constrangimentos na operação aérea durante esta quarta-feira, dia de greve geral. Tiago Santos diz que o dia de amanhã é muito importante para terminar a reorganização dos voos, em virtude dos cancelamentos provocados pelo nevoeiro nos últimos dias no aeroporto de Ponta Delgada. Admite que poderá não ser possível realizar mais voos, além dos que estão inscritos nos serviços mínimos.
3: O que estamos a tentar fazer é, de alguma forma, reacomodar os passageiros nos próximos dias e, obviamente, nesta perspectiva, a greve vem no pior dia possível, porque, obviamente, que o dia da manhã era um dia importante para garantir que alguma reacomodação fosse feita. Os serviços mínimos estão definidos, estão acordados, são serviços por definição mínimo e, portanto, garantem aquilo que é a conectividade mínima, tanto interilhas como também na ligação ao continente português. E, portanto, não vai ser possível, de alguma forma, ter mais voos que aquilo que estão definidos no serviço mínimo. Mas é verdade que nem todos os sindicatos aderiram à greve. Temos algumas adesões específicas, mas, de facto, antecipamos muita dificuldade em reforçar voos para além dos que estão definidos nos serviços mínimos. Um apelo, obviamente, aos nossos trabalhadores. Vão se aproximar, infelizmente,